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1: Não abro, vai dormir do lado de fora.
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Com o melhor da música gaúcha, simbora! Muito bom dia com alegria para você ligado na programação da Mampituba número 1 da música gaúcha, no ar, manhã nativa, até as 7h20 com o nosso WhatsApp, que é o 4835332000. Já liberadito para você, amigo ouvinte, participar, mandar seu alô, seu recado por aqui, 4835332000. Manhã chuvosa aqui no extremo sul catarinense, temperatura no momento em 17 graus, aqui na cidade de Sombrio, hein? Um ótimo dia para você acompanhando nossa programação em todas as querências, os amigos que estão ligados, ouvindo nossa programação, acelerando no trechão, na 101, os amigos padeiros, vigilantes, frentistas, agricultores, costureiras, aposentados, enfim. Um forte abraço a todos, vamos embora, uma abençoada semana a você ligado na número 1 da música gaúcha, 5h1 e 5:01. 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
1: 5 horas, 5 minutos, 5:05, está na programação da nossa FM Nativa, Rastro da História, com o grupo Quero Quero, para você ligado na nossa programação, e lá para os amigos de Cocal do Sul, a Lúcia, o Geraldo, Giovanni, bom dia para todos de Cocal do Sul, curtindo a nossa programação, tem Os Monarcas.

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0: vai que vai, lá para os amigos de Cocó do Sul, ligados no Manhã Nativa com os Monarcas.
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0: 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Vamos embora, simbora por aqui com o melhor da música gaúcha, acompanhando também o Manhã Nativa, ligadito por aqui, mandando seu recado, tio Zeca Batata, bom dia, tio Zeca.
2: Candioto, roda aí o

0: Deixa chuva por aqui também. O Gessé está ligado na programação. Ótima semana, amigo Gessé. Pediu roda já já o Rancho de Gaúcho dos Garotos de Ouro. Vino Luiz Fischer. Bom dia, meu amigo argentino.
1: Bom dia, Sidney Canjo. Toca aí socando canjica para todos que estão na escuta da São Colorado. Também vocês da rádio para minha esposa Guerra, para a galera da Praia Paraíso.
0: Muito bem, valeu, um abraço aí pra você curtindo também a nossa programação, já já tem a tua música também, né? É o Tiburcio da Estância, João Luiz Correia, socando canjica por aqui na programação da 99.5, né, te ouvindo? Buenas, Tiguri, dona Gerda, um abração pra você também, né? Pra todos que estão ligados na número 1 da música gaúcha, tem fogo de chão.

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0: Aí está, garotos de ouro, Rancho de Gaúcho, na programação da número 1 da música gaúcha, para você ligadito por aqui, na melhor, em WhatsApp, é o 4835332000, para você ligadito no Manhã Nativa.
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0: Ali que eu dizia, vamos embora por aqui com mais música. Já tem Tiburcio da Estância e João Luiz Correia, na número 1 da música gaúcha. Um abraço, um bom dia aos amigos que estão aí no trechão, acelerando e curtindo a número 1 da música gaúcha. Um forte abraço aí aos amigos que estão sempre acompanhando, né? A número 1 da música gaúcha. Beleza, Tcheguri? Mas que tal, amigo Lucemar? Bom dia, amigo Lucemar Macedo, Luquinhas, Suelen, acompanhando essa programação lá em Sapiranga, Araranguá. As que tal, Tcheguri? Boa semana pra você também, ligado aqui no número 1 da música gaúcha. Um bom dia, nosso amigo Tio Tonho e a gurizada aqui da Kombi da Lilica, acompanhando nossa programação. Também um abraço lá pra Sara e a todos que estão ligados aqui na número 1, hein? Ô, Tcheguri, grande Tio Tonho. Brinca. Brinca, né, Tio Tonho? Coisa de louco, Tcheguri. Vamos embora com a música no Manhã Nativa.

0: Muito bem, está o Timbre da Verdade, Bica que Bica na programação da 99, ainda por aqui, Timbre da Estância, João Luiz Correia, socando canjica na número 1 da música gaúcha, para você curtindo a nossa programação. O WhatsApp 4835332000, amigo Jusemir está ligado por aqui, pediu a música do Jonathan Pacheco, Casa Errada. Roda sim, beleza, Tiguri? Um abraço, amigo Jusemir, curtindo por aqui o Manhã Nativa.
1: Bom dia, Sidney.
0: Bom dia.
1: O Sidney, aqui é o Rock aqui de São João do Sul. Ô Sidney, rodeia aí pra nós a Fazenda da Viúva com o Porca Velha. Pra nós começar bem a segunda-feira aí.
0: Ô Tiago, um abração. Grande Rock na lida lá nos carros de boi, né? Carro de boi, Cangas, em São João do Sul. Curtindo por aqui a programação, hein? Corro, Tiguri. Um forte abraço a vocês. Ligados por aqui na número 1 da música gaúcha. São 5 horas 34 minutos. Embora.

0: também, né? Ouvimos a Casa Errada do Jonathan Pacheco para nosso amigo Josemir Ligadito na programação.
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0: São 5:42, 5:42, hein? 4835-33-2000. Agora você, amigo ouvinte, curtindo por aqui o melhor da música gaúcha. 4835-33-2000. Vamos embora por aqui, amigo Paulo. Ô, tio Paulo, velho.
2: Ah, tio Paulo, velho. Bom dia, Candioto.
0: Bom dia.
2: Como é que tá, homem, velho?
0: Tranquilito.
2: Ô, Candioto, vamos, como dizia o Avelino Cardoso lá em Caxias, vamos manejar o meu primo Vandeco Broca. A música é o Rancho do Juca Broca, não sei se tu tem aí, eu não me lembro quem é que canta. Um abraço, Candioto.
0: Não.
2: Chega a segunda e a outra.
0: Chega a segunda e a outra, né? Um abraço.
3: Bom dia, Sidney.
0: Bom dia.
3: Toca aí, tô encerrando, prenda linda pra minha esposa Vanessa, pra todos que estão na escuta, não sei da rádio aí, tá? Forte abraço. Já tem ainda papelinha de novo.
0: Valeu, Tiago, um abraço.
3: Meus colegas de serviço.
0: Muito bem, um abração pra você também curtindo por aqui no Mirum da Música Gaúcha, hein? Um forte abraço, amigo Justemir, e também o nosso amigo Marcos Antônio, ligadito, também o nosso amigo ligadito por aqui, opa, vou buscar meu presente na quarta-feira, beleza, amigo Justemir, um abraço, bom dia, tia guri, que tal? Ô Paulo, conferi aqui, não tem essa música no sistema, beleza, meu galo velho? Mas aí uma próxima pra você curtindo por aqui a nossa programação também, tá certo? 5:43, 5:43, segue o baile, mais música no Manhã Nativa com Oi Serranos.

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0: Muito bem, são 5 horas e 52 minutos. Está na programação da 99 Candeeiro.
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0: Muito bem, um abraço, bom dia para Ivone Provedano, também curtindo por aqui a nossa programação. Maravilha, maravilha, um ótimo dia para você. Boa semana a todos ligados na número 1 da música gaúcha. Quem mais?
2: Bom dia, bom dia. Pedi a música aí para a enteada lá da Mampituba. Não, Zé Miro aqui. Manda aí. Manda lá pro Otávio. O Matoso, Rio da Panela, Botinha, Rio da Panela também lá. E lá pro Quintiliano, lá no Rio do Meio. O Vardeli, o Nico, o Luiz, Zezão, aquela turminha de lá. Que esse cara sem vergonha nessa hora, já tô tudo indo pro serviço quase.
0: Oh, então, barbaridade.
2: Bom dia.
0: Bom dia.
2: E manda aí pra eles aí, os Serrano, Rancho de Beira de Estrada.
0: Valeu, Tia Guri, um abraço, um bom dia pra você ligado aqui na número 1 da música gaúcha. Os Monarcas na 99.

está o medley dos Monarcas, prece telúrica aguentando as pontas e canção para um peão solito na número um da música gaúcha, para você ligado na melhor, é claro. Já por aqui a previsão do tempo e nós seguimos em nome do Rei dos Pneus, amigo ouvinte. 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Vamos seguindo por aqui com o melhor da música gaúcha para você no Manhã Nativa. Simbora, em 4835332000, vamos lá. Já por aqui a previsão do tempo para você ligado na número um da música gaúcha, Volmir Coelho.

0: Muito bem, Vomir Coelho lá pro quinto distrito na programação da 99.5 para você curtindo o melhor da música gaúcha. São 6:04, 6:04. Manhã Nativa por aqui com a previsão do tempo, hein? Previsão para essa segunda-feira de sol entre nuvens e calor, né? Calor ainda para a época do ano. Isso do oeste ao sul do estado, hein? E áreas próximas com divisa no Rio Grande do Sul.
1: Diga assim, no Elando.
0: Mas tem previsão, né? Entre. Durante o dia, com pancadas de chuva e temporais isolados, especialmente, né? Período da tarde e noite. Aqui para o extremo sul catarinense, já choveu e durante a madrugada, né? Temperatura por aqui, 17 graus, né? Para amanhã, com muitas nuvens, com chuva e temporais em Santa Catarina, começando pelo oeste e sul do estado, atingindo a maioria das regiões entre a tarde e noite. Isso devido ao avanço de uma frente fria. A chuva deve ser moderada, forte para alguns momentos. Para quarta-feira, encoberto com chuva intensa e persistente devido, né, a uma frente fria em Santa Catarina. E a chuva pode ser forte com totais elevados por alguns momentos na maioria das regiões. Temperatura diminui para quarta-feira, hein, com máximas de 17 a 20 graus. Aí está a previsão então para esta segunda, terça e quarta-feira para você ligado aqui na 99. Informações, mais informações logo mais com o Leandro Puchalski no Mampituba Notícias. Um bom dia ao nosso amigo Neguinho Azete lá no Pontão, em Santa Rosa do Sul, também curtindo por aqui a nossa programação. Um abraço. Valeu, Tchegori. 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E mais por aqui, o tio Jaime está ligado na programação, pediu a música Mateando Saudade do grupo Cordiona. Eu rodo sim. Beleza, guri, bom dia.
2: Bom dia, meu amigo Candioto.
0: Opa.
2: Antônio de Praia Grande. Roda pra nós, Força e Rebeldia. O Chiquito e Grupo Bordonei.
0: Sim.
2: Pra nós começar bem essa segunda-feira já.
0: Boa pedida.
2: Começar bem essa semana.
0: Um abraço. Bom dia pra você também. João Matos também está ligado em São João do Sul. Bom dia, João. O Edinho Generoso também. Bom dia. Abençoada semana pra todos nós. Amém. Abraço, Edinho. Também curtindo por aqui o melhor da música gaúcha, hein?
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0: 6:06, seguimos com música no Manhã Nativa, tem Chiquito e Bordoneio.

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0: Muito bem, 6 horas 15 minutos. Aí está Grupo Cordiona por aqui no Manhã Nativa, matando saudades.
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0: Valeu, Tiguri, um abraço pra você também, curtindo a nossa programação, amigo Sérgio, da Sono e Bem-Estar, o colchão da família. O amigo Neguinho do Pontão também está ligado por aqui, né, Neguinho? Bom dia, Tiguri, mandando música, Tordilho Negro, para o Benedito, Sony, também o Ricardo e o Gigi Banana. Era bonito o terreno lá que o Gigi comprou, né, Gui? Bananal, coisa assim? Coisa de valor? Mas duvido que tenha mais valor do que o Butantã dele lá, né? Ah, não tem, não acredito. Coisa de louco, Tcheguri. Seguimos com a música do Manhã Nativa.

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1: Sim, bora por aqui com o melhor da música gaúcha, mas que tal? Vamos lá, em 4835332000, é o nosso WhatsApp para você ligadito aqui na número 1 da música gaúcha, 4835332000, temos recados na programação. Bom giorno, fiol de Dio.
2: Bom giorno, fiol de Dio. Como é que ela vai se dizer que eu tô tutti sani, aqui é o cabelo do Valenço, tá do lado aí do Oceano. Tiro misericórdia para escutar esse índio guapa, essa rádio maravilhosa, que nos abençoa tudo pela matina, galera. E essa música é para todo aquele caqueiro, arruia caqueiro bom. E temos um dia abençoado aqui, o Patrão Celestial nos abençoa, vamos lá, que hoje é segunda-feira, né? É de um quase de um piomer com a faquinha de molará igual a
1: Tchufu. É isso aí, Camelo. Bora pra lida, bora pra lida, Tchiguri. O amigo Avelino também está ligado na programação em Balneário Rui de Silva. Rodo já pra você, tirando o meu chapéu pra Deus. Valeu, Tchiguri. Bom dia.
3: Bom dia, meu amigo Sidney. Tudo certo?
1: Tudo bem.
3: É o Leco. Colorado, teu parceiro. Minha Argentina não ganhou, mas tudo bem. A Espanha mereceu. Bota uma musiquinha do Mano Lima pra nós aí. Uma boa segunda-feira pra ti, uma boa semana. Um abraço.
1: Valeu, guri, um abraço, bom dia pra você, também ligado na programação, Rodo Mano Lima.
4: Opa, bom dia, bom dia. Bota aí, uma música aí, Porca Réia, com os ligadinhos aqui de Januário Sombrio, um abraço e obrigado.
1: Valeu, tia guri, um abraço pra você também curtindo por aqui na CFM Nativa, Rodo sim, tá? São 6:30 e 6:30, vamos de música.

0: Obrigado.
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0: 6h44.
1: Muito bem, simbora por aqui, são 6h44, 6h44, com o melhor da música gaúcha, vamos seguindo nesta manhã de segunda-feira. E com mais recado aqui na nossa programação, bom dia, roda música Bugio do Seu Maneca, é isso? E um grande abraço a todos os ouvintes, em especial ao Anderson, Anderson Zanata, de Jacinto Machado, é isso? Mateando por aqui no Museu da Estância. Amigo Wilson, o Juninho e também o Kleber Nascimento, curtindo a programação. E um abraço ao povo de Jacinto Machado. Vamos ver se eu tenho essa música roda pra vocês, tá? Um bom dia, um abraço. Quem mais por aqui? Matheus, bom dia.
2: Bom
1: giorno.
2: Tamo aí na escuta. Toca pra nós, Noites Campesinas, com o Parca Velho. Torcer pra toda a turma aí. Que tava esperando que nós já ganhar a Argentina, mas não deu certo, né? Então tá bom, tudo de bom, grande abraço.
1: Valeu, Tiguri, tudo de bom. Daniel Corrêa também está ligado por aqui. Bom dia, Daniel. Indo pra Lida, cedito. Curtindo a nossa programação também. Amigo Guilherme Crepaldi também está ligado por aqui. Beleza, Guilherme? Já tem ao trotear dos tiranos aí pro amigo curtindo a nossa programação. Bom dia pra galera lá, gurizada dos trilheiros do Alambique. As que tal? Amigo Chumbo da Transwest que também está ligado na programação esperando a visita do Camelo, né? O quê? Aí sim, né? É, te contar um negócio. Fernandão, lá de Praia Grande. Bom dia, Fernandão.
3: Bom dia, Candioto.
1: Bom dia.
3: Certo?
1: Tudo.
3: E roda aí pro senhor Orquiza, roda lá pro Fabinho, pro Luciano, pro Edino Paganini, pro Dudu, pro Felipe, pro Marcelo, lá pro Zequinha Bertoldo, pro Lulinha, pro Negão da Cachoeira, pro Vilcinho, pro Alemão, lá pro Leandrinho do Jacinto Machado, pro Xodó. E também pra turma da Jaquirana lá, que estão galpão do Gilmar tomando Camargo essa hora. Um abraço. Roda aí, Bagual Picasso.
1: Valeu, valeu, Fernandão, curtindo a nossa programação, né? Eu escutando aqui o barulho da chuva. Por isso que ele está nessa animação toda, nessa manhã de segunda-feira, né? Barbaridade. Nem saiu de casa, né? O...

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1: Vamos embora por aqui com mais música na nossa FM Nativa.
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1: Edinho acorda às 10 hoje. O Edinho já está ligado por aqui, ô Daniel.
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1: Quer dizer, ligado não significa que esteja acordado, indo para o trabalho, né? É diferente o negócio, né?
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1: Sim, sim.

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1: Simbora por aqui com o melhor da música gaúcha para você ligadito na nossa programação. Bom dia, aqui é o nosso amigo o Micael Tomás, acompanhando a nossa programação, dizendo o seguinte, né? O camelo esqueceu, abandonou o Pimpim e o galo, né? É verdade. Coisa de louco, tchê guri. O amigo Calinho de Guaramirim, passando pela região, curtindo a nossa FM Nativa. Abençoada semana, meu amigo, bom trabalho, ótima viagem. Pediu e eu rodo já, tô grandão do João Luiz Corrêa. Valeu, tchê guri, passando em Sara, né? Curtindo a 99.5. Maravilha. Por aqui nosso amigo Bruno Périco, também está ligado, bom dia, Brunão, mandando música, um alô para a Lívia e para o Augusto. Estamos indo para a Praia Grande, curtindo a programação então, bom dia ao Augusto, a Lívia e também o Bruno Périco. Da Elia Máquinas, lá na capital dos Quênios, bem na entrada da cidade, né? Ô, Tiegurizada, boa semana pra vocês aí também. Quem mais por aqui? Olá, bom dia, Sidney Candioto, Roda Pilchas. E os dois habitantes solitários da São Jorge e Paraíso, já acordaram?

de acordar, né? É. Um abração aí, né? Um bom dia pra eles, Chacal, neste momento, em Caxias do Sul, mas voltando hoje pra Praia Real, aí o retardado lá do Butantã, não acordou ainda, né? Aquele orelha seca, segundona. Ah, o Gilson, né? Gigi Banana, o cientista, grande Chacal, abraço a você, os caxienses que estão ligados na número 1 da música gaúcha. E verdade, até lá em Caxias do Sul, cornetando a turma aqui, né? 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

0: Gigi parece que comprou um bananal bonito ontem lá na Imampituba, né? Te contar um negócio. Falaram aí, né? Pensa que é fácil aguentar o neguinho do pontão na pegada, hein, Gigi? Ah, neguinho é profissional, meu. Neguinho tem um trajeto de bananal que ele trabalha todos os dias, é uma trilha. Ali anda de moto, não conversa, igual uns aí, né? Uns cientistas que tem na volta, hein?
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0: São 7:04, 7:04. Vamos seguindo com a música do Manhã Nativa. Tem ele, João Luiz Correa.

Muito bem, aí está na programação João Luiz Correia, na número 1 da música gaúcha, para você ligadito na melhor, e nós por aqui, né? 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Uma ótima semana para você ligado aqui na programação da número 1 da música gaúcha. Vem aí o informativo da Fecoagro, Mampituba Notícias, e eu volto às 9 horas no programa Expresso Campeiro, para o nosso amigo Chacal, os mateadores.

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0: CB destaca avanços do cooperativismo e do agronegócio em Brasília. Cooper Itaipu e Pagre-Siram viabilizam ação meteorológica em Pinhalzinho, oeste de Santa Catarina. Essas e outras notícias logo após a nossa mensagem cooperativista.
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1: 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Alô, amigos gaúchos e catarinenses, eu sou o René Roberto e hoje é segunda-feira, começando mais uma semana, edição de 20 de julho de 2026. E essas são as notícias. A marca Caçarola da Coperja acaba de ampliar seu portfólio com o lançamento do milho para pipoca Caçarola, produto que chega ao mercado para fortalecer a presença da marca nos momentos de convivência, carinho e conexão entre as pessoas. Tradicional na vida dos brasileiros, a pipoca vai muito além de um alimento. Ela faz parte de encontros em família, sessões de cinema em casa, maratonas de séries, torcidas por grandes jogos e das emoções compartilhadas durante uma novela. Pensando em estar presente nessas ocasiões, a Caçarola apresenta um produto que une qualidade, tradição e afeto. O lançamento chega acompanhado da campanha Cultive Seu Amor com Pipoca Caçarola, conceito que valoriza os pequenos momentos do cotidiano que se transformam em grandes lembranças. A proposta é incentivar os consumidores para que transformem ocasiões simples em experiências especiais ao lado daqueles que amam. O milho para a pipoca Caçarola já está disponível nas gôndolas dos principais supermercados do país, ampliando as opções da marca para os consumidores. Além da qualidade do produto, a embalagem reforça a credibilidade da marca ao trazer o selo Somos Coop, que destaca os valores do cooperativismo brasileiro e a qualidade dos quase 57 anos da cooperativa Coperja de Jacinto Machado, sul de Santa Catarina, evidenciando a tradição, a confiança e o compromisso da cooperativa com a excelência dos seus produtos. Federação Fecoagro de Santa Catarina realizou uma rodada de negócios na sede da Cooperativa Regional Itaipu, Pinhalzinho, Oeste Catarinense, reunindo representantes das cooperativas filiadas, além dos principais laboratórios e distribuidores de medicamentos veterinários, parceiros da federação. O encontro teve como principal objetivo fortalecer o relacionamento com os fornecedores, alinhar estratégias comerciais e buscar melhores condições de negociação para as cooperativas, ampliando assim a competitividade e gerando assim benefícios diretos aos produtores rurais atendidos pelo sistema cooperativista. Participaram da rodada representantes da Cooperativa Regional Itaipu de Pinhalzinho, Cooperativa A1 de Palmitos, Cooperativa Coperja de Concórdia, Cooperativa Auri Verde de Cunha Porã, além da equipe técnica e comercial da Fecoagro e das empresas parceiras do segmento de saúde animal. Durante a programação, foram discutidas oportunidades de ampliação das parcerias, tendências do mercado veterinário e alternativas para aprimorar as negociações conjuntas. A iniciativa faz parte da atuação da Central de Negócios da Fecoagro, que busca unir o poder de compra das cooperativas para conquistar melhores condições comerciais, ampliar a oferta de produtos e fortalecer toda a cadeia do cooperativismo agropecuário catarinense. Numa parceria entre cooperativas Compre Itaipu, Serasá, Sicoobi, Sicredi, Cressol, a Epagre realizou a instalação de uma estação meteorológica em área de terra da Compre Itaipu, próxima à sua sede social em Pinhalzinho, Oeste Catarinense. Principal objetivo é a coleta de dados e assim poder fornecer informações aos agricultores sobre as condições climáticas para melhor resultado da produção e para planejamento das atividades nas propriedades rurais. Com esta estação agrometeorológica, vamos levantar dados de chuva, temperatura, umidade e pressão, apontou Arno Pandolfo, cooperativista, presidente da Cooper Itaipu e presidente também da Fecoagro. Ele ainda explica que esse equipamento vai fornecer aos agricultores estimativas de climatologia e com os dados eles poderão tomar decisões mais precisas. Para acessar os dados dessa nova estação meteorológica, basta digitar a palavra AgroConnect no Google ou qualquer outro buscador. Clicando no link com a palavra AgroConnect, você irá direto para a página da Epagre-Sinã, onde abrirá um mapa de Santa Catarina com diversas estações meteorológicas e basta passar o mouse no indicador que fica sobre a cidade de Pinhalzinho e você terá acesso aos dados captados pelo equipamento. Os avanços alcançados ao longo do ciclo de atendimento de um grupo de assistência técnica gerencial ATEG em bovino culturas de corte foram apresentados durante recente evento de avaliação de resultados no município catarinense de Pinhalzinho, oeste do estado. A iniciativa implementada no período de 2022 a 2026 é do sistema FAESC Senar e do Sindicato Rural de Pinhalzinho. O encontro reuniu cerca de 100 pessoas e também marcou a entrega de certificados aos produtores que encerraram a participação, além da mobilização de novas famílias para conhecer a metodologia, as ações do sistema FAESC Senar e o trabalho de desenvolvido pelo sindicato. Estiveram presentes o presidente do Sindicato Rural de Pinhalzinho, senhor Valdecir Paulo Reiter, a supervisora regional do Senar Santa Catarina, Graziane Bittencourt Vieira, o supervisor técnico da ATEG, Felipe José Brandeleiro, produtores rurais e equipe técnica. Durante a programação foram apresentados os indicadores produtivos e econômicos das propriedades que concluíram os 4 anos de acompanhamento.

0: presidente do Sindicato Rural de Pinhalzinho, Valdeci Paulo Reiter, destacou que os resultados mostram o impacto direto da assistência técnica e gerencial no dia a dia das famílias rurais. Disse, quando o produtor passa a planejar e acompanhar a propriedade com orientação técnica, ele consegue visualizar melhor onde pode avançar. Para nós é motivo de orgulho ver produtores da nossa região concluir esse ciclo com resultados tão positivos e servir de exemplo para quem está chegando agora à TEG. Para o presidente do sistema Faesc Senar, José Zeferino Pedroso, os resultados observados das propriedades atendidas reforçam a relevância da iniciativa. Disse, a assistência técnica e gerencial cumpre de forma exemplar o seu papel ao impulsionar a evolução socioeconômica dos produtores e ao difundir tecnologias e práticas de gestão voltadas à produção de alimentos em harmonia com o meio ambiente. Atualmente, a TEG atende 13 cadeias produtivas em Santa Catarina, que são a agroindústria apícola, apicultura, bovinocultura de corte, bovinocultura de leite, fruticultura, maricultura, olericultura, ovino-caprinocultura, piscicultura, turismo rural, suinocultura e grãos. A iniciativa é coordenada por Paula Coimbra Nunes e acompanhada pelo superintendente do Senar Santa Catarina, Gilmar Antônio Zanlucchi. E a seguir, depois da nossa mensagem cooperativista, nossa última notícia. A OCB destaca avanços do cooperativismo e do agronegócio em Brasília. Aguardem.
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0: Ok, de retorno aqui dos estúdios de rádio da Fecoagro em Florianópolis, capital do estado de Santa Catarina. E agora atenção para a última notícia. Semana que passou registrou avanços para o cooperativismo e o agronegócio brasileiro. Foram definidas importantes medidas que beneficiaram o setor. O Senado aprovou a urgência do projeto que moderniza o seguro rural, acelerando a votação da matéria após recesso parlamentar. A medida provisória do frete mínimo foi aprovada pelo Senado e segue para a sanção presidencial, com mais segurança jurídica e autonomia para as cooperativas do transporte e do agro. Segundo Tânia Zanella, presidente executiva da OCB, foi resultado de meses de trabalho e de muitas articulações do sistema OCB junto ao Congresso Nacional e ao Governo Federal. A medida provisória MP 1376, da renegociação das dívidas rurais, foi publicada e já está em vigor. O texto não é o ideal, mas entendemos que foi um resultado possível para esse momento, disse a presidente executiva da OCB, Tânia Zanella, que falou para o nosso agronegócio hoje sobre essa conquista.
4: E essa semana foi uma das mais importantes dos últimos meses. Começo por um tema muito aguardado. Foi publicada a medida provisória da renegociação das dívidas dos produtores rurais. Um assunto urgente que eu venho falando com vocês há bastante tempo. Esse é um resultado de muito trabalho do sistema OCB, junto com parlamentares, diversas organizações e o próprio governo. Nós sabemos que o texto não é o ideal. Ele não contempla todos os pontos que defendemos, mas ele é fruto do entendimento possível nesse momento. Agora, vamos atuar para que a implementação seja rápida e chegue efetivamente aos produtores que dela precisam. A segunda frente da semana, o Senado aprovou a medida provisória dos pisos mínimos de frete. Ali, o sistema OCB atuou para garantir regras proporcionais, segurança jurídica e autonomia das nossas cooperativas de transporte e as agrícolas. Temos ainda alguns pontos de ajuste que seguiremos trabalhando.
0: Esta foi Tânia Zanella, catarinense, presidente executiva da OCB. 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

do Trabalho. Responsável técnica, doutora Fernanda Caldieraro, CRM 16.517. 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

São 7:36, de olho na hora certa, 24, faltando para as 8 horas da manhã dessa segunda-feira. Segunda-feira em sua versão 20 de julho de 2026. Segunda-feira que começa chuvosa aqui no extremo sul catarinense, alguns pontos de trovoadas no Vale do Araranguá, no centro de Sombrio, 17 graus. Bom dia para você, meu amigo.

0: 9 horas da manhã. Obrigado pela sua companhia, você que está conosco através da frequência modulada no seu rádio para todo o sul do estado de Santa Catarina, norte e nordeste do Rio Grande do Sul, 99.5. Também estamos contigo se você quiser através da rede mundial de computadores, você nos acessa. Tem o portal da Rádio Mampituba, também ainda no seu celular tem um aplicativo, né? Deve ter já, se não tem, baixe, disponível para iOS e Android, o aplicativo aqui da nossa Rádio Mampituba. E se você quiser, ainda tem imagem e som do nosso estúdio disponível lá na nossa página no facebook.com/radiomampituba ou ainda lá no nosso canal no YouTube, o Rádio Mampituba FM. Para participar, tem espaço também no YouTube e no nosso canal no Facebook. Tem uma janelinha lá para você deixar o seu comentário. E da mesma forma você entra em contato então com 3533-2000, todos os canais já liberados para você fazer parte aqui da nossa programação. Agora 7:38, começa o Mampituba Notícias e de imediato vamos com a previsão do tempo.
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0: Vai longe essa chuva que temos agora aqui no extremo sul catarinense, Leandro Puchalski, bom dia.
2: Bom dia para todos os ouvintes. Ela acaba sendo apenas por alguns momentos, não vai durar o dia inteiro não, porque as nuvens mais carregadas, elas estão se formando por dentro do Rio Grande do Sul, onde o dia ele é bem mais instável. E apesar do fim de semana, né, essa chuva ter sido mais do centro em direção ao Uruguai, agora, da madrugada para hoje da manhã, já está pegando ali a parte da serra, do litoral norte do Rio Grande do Sul. E por isso também está nos pegando agora, nesse começo de manhã. Mas essas nuvens, elas estão indo em direção ao oceano, né? E a previsão é que a gente tem, então, para nós aqui, períodos de chuva, mas não a segunda-feira inteira, vai intercalar com outros momentos de melhoria à medida que o dia vai passando. Mas entramos, né, num período mais instável, porque a sequência dos dias nos mostra que ainda vamos ter outros momentos de nuvens carregadas. A condição segue sendo para uma terça-feira com chuva, mas também não vai ser a terça-feira inteira, pelo contrário, vai ser apenas por alguns momentos, porque de uma maneira geral, tanto hoje quanto nessa terça, as instabilidades, elas continuam muito ativas dentro do Rio Grande do Sul. Então, nós vamos pegar alguns momentos que passa para o lado de cá essa nuvem mais carregada. Quanto mais na quarta nós estivermos, mais se posicionando entre nós e o Paraná, essa instabilidade fica. Então, aí na quarta-feira, a gente tem um céu encoberto e a condição para alguma chuva, e aí a qualquer hora do dia. Não é o dia inteiro, mas a quarta-feira ela fica bem mais encoberta durante o período inteiro, com essa condição aí da chuva acontecer. Hoje ainda tem um certo aquecimento para o padrão da época do ano, mas especialmente para quem está mais próximo da Grande Florianópolis, e não sobe tanto para quem está mais próximo da divisa com o Rio Grande do Sul, e começa a ficar mais uma temperatura assim condizente com a época do ano, terça e quarta, na faixa de seus 20, 22 graus, as máximas das tardes dos dois dias. Não é nada demais, mas a gente volta a ter temperaturas mais parecidas com o que a gente tem normalmente no mês de julho.
0: No estado, o sul catarinense será a região onde mais chove nesse começo de semana?
2: Toda a parte mais próxima do Rio Grande do Sul, né? Pegando desde lá da região de Itapiranga, no extremo oeste do estado, vindo em direção à região do meio oeste, pega a serra, está mais ou menos com a mesma condição meteorológica, né? Porque a gente estava, durante o fim de semana, vivendo com um ar bastante seco e quente, né? O que estava segurando essa chuva muito no centro-sul do Rio Grande do Sul. Agora o sistema ele consegue dar um passo para frente e vem mais ou menos até nós aqui, mas não consegue entrar em toda Santa Catarina, porque principalmente em direção ao Paraná continua com a mesma condição do fim de semana, de tempo mais aberto. Só que é um processo que a cada dia essa chuva ela vai dando um passinho para frente. Então por isso ela vai avançando aos pouquinhos em direção a nós aqui.
0: Tá certo. Por enquanto, muito obrigado. Tenha um bom dia, boa semana que só está começando, e até amanhã.
2: Até.
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0: Edija.
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2: Lá na nossa live do facebook.com/radiomampituba, comentando, deixa-me ver aqui, o Rafael Silva Lisboa, bom dia. Bom dia, Rafael. Também o Eduardo Viola, ligado no bairro Santa Luzia, aqui em Criciúma, aquele abraço, Eduardo. Boa semana também para Ivone Brovedan Vieira. Bom dia, amigo Laura Alexandre, diz ela aqui. Bom trabalho, que Deus abençoe você e sua família e a todos dessa grande emissora, onde estou sempre ligadinha, diz a Ivone Brovedan Vieira, comentando também lá na nossa live. E curtindo a Marli Schwank, a Ivone Brovedan Vieira, também o Rafael Silva Lisboa e o Eduardo Viola, nossos ouvintes fazendo parte aqui da programação da 99.5. Agora, depois da previsão, de imediato, o que é destaque no agronegócio.
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2: Federação da Agricultura e Pecuária do Estado de Santa Catarina, a FAESC, manifesta preocupação com o controle populacional da espécie considerada exótica e invasora no Brasil. População estimada de 200 mil javalis gera ameaça para lavouras em 236 municípios de Santa Catarina.
4: A Federação da Agricultura e Pecuária do Estado de Santa Catarina emitiu nota nesta semana manifestando preocupação com a proliferação dos javalis no território catarinense. Conforme estimativa divulgada pela FAESC, cerca de 200 mil animais estão espalhados entre 236 municípios no estado. Nativa de outros continentes, a espécie é considerada exótica e invasora no Brasil, representando uma praga que ameaça lavouras e criatórios da pecuária. O presidente da FAESC, José Zeferino Pedroso, relata.
5: Eu tenho acompanhado essas informações que vêm das nossas bases e o javali, além dele trazer danos à nossa agricultura, à própria pecuária, porque ele não poupa o nosso produtor de cordeiros, o nosso produtor de terneiros, quando ele está faminto, ele vai mesmo, ele vira até carnívoro, e a intranquilidade que dá aos nossos produtores, porque se você enfrentar ele sem estar com o devido preparo é perigoso, e temos regiões aí que infelizmente está se multiplicando essa espécie. Nós sabemos da preocupação que tem as autoridades, mas não temos tido sucesso no controle deles.
4: De acordo com a FAESC, mais de 120 mil javalis foram abatidos em Santa Catarina entre os anos de 2019 e 2024. Mesmo assim, a incidência do animal, especialmente nas regiões do Planalto Serrano, Meio Oeste e Oeste. Cada fêmea da espécie tem em média duas ninhadas anuais, com cerca de 8 filhotes cada. O abatimento é permitido por meio de legislação estadual, mediante autorização federal junto ao Sistema de Informação de Manejo de Fauna do Instituto Brasileiro do Meio Ambiente e dos Recursos Naturais Renováveis, IBAMA. O presidente da FAESC, José Zeferino Pedroso, afirma que novas medidas ainda são necessárias para garantir a efetividade do combate à espécie invasora.
5: Nós temos que encontrar caminhos que dê condições aí. Hoje nós temos uma parceria com a Polícia Ambiental que nos orienta, que está dando palestra, são pessoas que conhecem, e fica aí a nossa preocupação. O javali, nós estamos dando todas as condições para que grupos possam se formar e, com autorização da Polícia Ambiental, nós possamos conter esse avanço de um animal que nós não criamos aqui, ele veio de outros países, mas que trazem preocupação, e muito mais do que preocupação, tem trazido prejuízo para todos nós.
4: Os javalis são considerados animais ferozes e agressivos, e os machos adultos podem atingir peso de 200 quilos. De Florianópolis, da Rede de Notícias Acaerte, Cadu Reis.
2: Repórter Cadu Reis trazendo a informação.

0: Aqui dentro do Mampituba Notícias. Chamo a atenção para você, nosso ouvinte, para o nosso programa de hoje, quando nós estaremos iniciando aqui uma série de reportagens sobre a ligação, as ligações, né? Antigamente era só uma aí, a pau e corda. As ligações que nós temos e teremos ainda entre o nosso litoral sul catarinense e os campos de cima da serra, seja em Santa Catarina, também no Rio Grande do Sul. Falaremos das nossas serras. Começamos com uma reportagem que nós gravamos sábado com o prefeito Leandro, lá de Urubici. Entrevista, material exclusivo para você, nosso ouvinte, falando do potencial do seu município. Nós vamos trazer muitas informações aqui. E o quanto a ligação através da Serra do Corvo Branco, nós estivemos lá na Serra do Corvo Branco também sábado, o quanto isso irá impulsionar a economia do seu município. A serra está em obras, deverá ficar pronta, as obras deverão ficar prontas ainda neste ano, mais de 50 milhões de reais investidos lá, na SC-370. Nós gravamos esse material. Também iremos produzir reportagens falando da Serra do Rio do Rastro, Lauro Miller, essa já consagrada aqui no nosso sul catarinense, né? Durante muito tempo foi a única ligação entre o sul catarinense e os campos de cima da serra. Mas hoje, muito em breve, nós teremos 5 serras que permitirão a passagem de veículos. 4 pavimentadas e uma, a mais nova, a Caçula, no primeiro momento, ela já está sendo aberta. E numa outra etapa será pavimentada, mas a princípio será aberta para a passagem de veículos com coberta de seixo, né? A sua malha viária, a sua pista de rolamento. Justamente a serra do Fundo Grande, entre Jacinto Machado e Cambará do Sul. Nós também estaremos lá. Da mesma forma, produziremos material da Serra da Rocinha, entre Timbé do Sul e São José dos Ausentes. E fechando a nossa série de reportagens, estaremos da mesma forma lá em Praia Grande, falando da Serra do Faxinal, que da mesma forma está em obras. Aliás, daqui a pouquinho tem informações aqui sobre o tráfego, sobre a passagem de pessoas e veículos na Serra do Faxinal, que está em obras, de Praia Grande até Cambará do Sul. Esse é o trabalho da nossa reportagem, como nós sempre dissemos aqui, acontece na cidade ou na região, você fica sabendo através da programação da 99.5, ainda mais com conteúdo assim de relevância, de importância e exclusivo para você, nosso ouvinte. Sim, tínhamos uma serra que possibilitava passagem de veículos e caminhões. Em breve teremos 5, Sidney. 5 aqui no nosso sul catarinense. Acredito eu que é uma situação totalmente fora da curva, diferente de outras regiões do país, até mesmo comparando aqui a outras regiões de Santa Catarina. Nós estaremos em situação privilegiada no que diz respeito a essa ligação entre a planície costeira aqui e os campos de cima da serra, com 5 passagens aí entre esses municípios. 7:51, agora antes do intervalo comercial, as manchetes dos jornais.
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0: Folha de São Paulo, na capa de hoje da Folha: Espanha doma a Argentina de Messi e conquista bicampeonato na Copa. Parabéns aos espanhóis, não deu para os argentinos, né? Espanha bicampeã, também na capa do Estado de São Paulo. No jornal O Globo, donos da bola. Na capa aí também destacando a vitória espanhola ontem na prorrogação, 1-0 contra a Argentina, mas teve que fazer força, né? A seleção da Espanha teve que fazer força. No Estado de Minas, capa de hoje: em boas mãos, falando também da taça aí da Copa do Mundo que ficou com os espanhóis. No Zero Hora, reinado espanhol no futebol. No Diário Gaúcho, festa da fúria. No Correio do Povo, a Copa é da Espanha. E no Correio Brasiliense, fúria espanhola cala a Argentina. Nas manchetes dos principais jornais, 8 faltando para as 8, diriam os locutores antigos. A hora da coincidência. A hora também é do

0: Intervalo comercial. Já já estaremos de volta.
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6: Agora são 7:56, 4 faltando para as 8. Vamos dando sequência aqui ao nosso Mampituba Notícias, que também tem o oferecimento da Tecnoeletro, que vem adquirindo a confiança e o respeito da região sul do Brasil, fundada lá no início de 2005, 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

0: 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Agora são 7:58. 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
0: Meu caro Alex Bristotti, que história é essa de diplomas falsos aqui na nossa região? Tem disso também, é? Bom dia.
2: Bom dia, Laur, Candioto, ouvintes da nossa FM Nativa. Pois é, Laur, matéria feita pela Post TV de Araranguá, lá do pessoal de Everaldo Silveira. Material investigativo trouxe à tona a investigação que está acontecendo por supostos diplomas falsos de doutorado. Servidores da educação do estado na regional de Araranguá então apresentaram diplomas de doutorado e, segundo a investigação, existe a suspeita desses diplomas serem falsos. Aí a Post TV fez todo um trabalho de investigação e fez contato aí. Mostraram ali, Felipe, foi facinho pra achar na internet. Ô Alaor. Foi facinho pra achar na internet o contato e já começar a negociação. R$3.900 Um diploma de doutorado.
0: R$3.900 é mais ou menos o que esses profissionais ganhariam a mais com esse título, né?
2: Sim. Aí paga uma única vez e recebe todo mês a mais aí.
0: Mas eles engalharam a balsa, né?
2: Foi. Né? E aí então estão sendo investigados, né? Medidas já estão sendo tomadas e estão sendo investigados, né? E a gente espera, Alaor, que exista uma punição rigorosa, né? Até para servir de exemplo, né? Só que não é também o primeiro caso, a gente já teve outros casos aí, porque acontecia muito, era diploma de especialização para critério de pontuação em processos seletivos ou concursos. Já aconteceu isso em outras oportunidades, mas deste de doutorado eu desconheço aqui no sul de Santa Catarina, casos desse tipo. Eu acredito que seja o primeiro desse nível de titulação, porque para fazer um doutorado, Laura, é de 4 a 5 anos.
0: Sim.
2: E você tem aí uma carga pesada de estudo, o desenvolvimento de uma tese, várias etapas que você tem que cumprir, que não é tão simples assim. E aí, assim, um profissional, um professor, ele vai fazer um doutorado, ele vai ter que se dedicar, e o ciclo no seu entorno vai saber se ele está fazendo doutorado ou não, né? Porque não é uma coisa da noite pro dia, né? Então são de 4 a 5 anos, então não é fácil de esconder, né? E ficar 4, 5 anos mentindo o que está fazendo, né? Para depois apresentar um diploma, né? Um certificado, enfim, e aí foi descoberto. Então, medidas, imagino eu, já foram tomadas e segue o processo aberto.
0: Quantas pessoas envolvidas nessa história? Quantos diplomas
2: nesse
0: falsos?
2: Nesse caso aí, 3, né?
0: 3?
2: Nesse caso, 3. Mas assim, e aquilo que a gente não sabe, né, então, Alor? Então, eu acredito que tem que se desenvolver um mecanismo mais rigoroso de verificação de autenticidade, né? Porque tu viu o que os caras faziam ali, Alor? Eles pegavam, aí tu pagava depois de ter o certificado. Então, tu pegava o teu certificado na mão e aí tu pagava pra eles. Aí eles diziam, ó, pra verificar que tá tudo correto, tu pega esse número aqui e tu confere, faz a verificação no site aqui, ó. Aí, site da universidade e tal, e aí tu vai lá e verifica. Só porque essa página era falsa também.

0: Então, certo. As pessoas pegavam, iam numa página falsa criada por esses golpistas lá.
1: Era uma página do MEC, né?
0: É, eles criavam uma página falsa de verificação.
1: Uhum.
0: Então a pessoa achava, ela achava que estava comprando um diploma, mas levou o golpe dentro do golpe.
1: Mas é o seguinte, também há de se pontuar aqui necessário. É elogiável o trabalho da Posto TV com esse tipo de trabalho.
0: Perfeito.
1: Investigativo. Um dos poucos veículos da região que faz esse tipo de trabalho, né? Parabéns pro Everaldo Silveira. A filha dele lá é a Natália, né?
0: Natália, isso.
1: Parabéns à equipe da Posto TV pelo profissionalismo, pela produção desse tipo de material. Muito interessante aqui na nossa região.
0: É, e aí aqueles que fizeram isso, né, devem estar agora, né, com medo. E aqueles que de repente estavam pensando em fazer, já não vão fazer mais, né?
1: Uhum.
0: Porque agora existe né, uma situação rigorosa para fazer essa verificação de certificados. E assim, esse caso acontecendo, né, e conhecendo a professora Luciana Sereta, que é a secretária de Educação aqui do Estado de Santa Catarina, ela que já estava desenvolvendo, eu acredito, uma corregedoria, algo assim, lá na Secretaria de Educação, implantando, ela vai criar critérios muito rigorosos para essas verificações. Tenho certeza disso, conhecendo o perfil da professora Luciane, e o próprio governo do estado e interesse em desenvolver algo nesse sentido, né, Laura? Porque nós estamos falando de professores, né? Sim. Aqueles que devem dar exemplo, porque estão ali trabalhando na formação de crianças, de jovens, de adultos, né? Então, exige aí uma punição bastante rigorosa.
1: Nesse sentido da punição, né? Seria interessante se nós pudéssemos saber o nome, né? As imagens, né? A foto dessas pessoas que tentaram esse tipo de golpe, né? Seria interessante para que eles passem, no mínimo, vergonha, né? E procurem se corrigir e que o exemplo sirva para outros, né? Porque assim, já imaginou se o golpe dá certo? Esses três
0: não,
1: aí?
0: Tu imagina quantos que não estão dando certo ainda aí, né?
1: Pois é, imagina o prejuízo ao erário público.
0: Sim, perfeito.
1: Não deixa de ser um crime como todos os outros.
0: Por isso que eu acredito que deva ter, né, de repente aí, trabalhar melhor um canal de denúncias, né?
1: Uhum.
0: Porque saindo verificar todos de todo mundo não dá, né, Laura?
1: Isso.
0: Mas criar um canal de denúncia e os próximos, então, ter critérios mais rigorosos de verificação para contemplar ou não, né?
1: Tá certo. Enquanto isso, gestão de negócios é fundamental para acompanhar as mudanças, ô Alex?
0: Laura, assim, às vezes a gente se depara com situações no nosso dia a dia que faz refletir. E eu e a minha noiva andando por aí final de semana, sábado almoçamos num restaurante. Aí lá já era 1:30 da tarde, fomos almoçar, nós estávamos na estrada. Fomos almoçar, parando no restaurante, nós nunca tinha parado naquele restaurante ali. Tá, vamos parar aqui pra ver como é que é. Aí um buffet e tal, sentamos ali, começamos a almoçar. Claro, já era 1:30, a gente sabe que a comida já fica um pouco mais restrita, né, Laura?
1: Uhum.
0: 1:30, 2 horas da tarde, a gente já sabe, né, que algumas coisas já restringem. Mas aí a gente entende, né, tudo certo. Aí daqui a pouco nós almoçando, sai uma senhora lá da cozinha com um cigarro aceso na mão.
1: Ah, meu Deus.
0: Sai de dentro da cozinha, passa por dentro do restaurante e vai lá fora, tá? Depois ela volta fumando, vai lá no caixa, conversa com 1, 2, 3. Eu imagino que deva ser a proprietária, né? Porque se fosse um colaborador, não tava fazendo aquilo ali, né? Tá, pagou. Depois ela pagou o cigarro e tal, depois passa ela com outro cigarro já de novo aceso.
1: Emendou um no outro.
0: Daí, ai meu Deus do céu, tá. E aí tinha mais nós, outros dois, três casais ali, que a gente percebia que eles estavam percebendo isso também.
1: Uhum.
0: Nisso, a garçonete que nos atendeu, eu olhei pro lado, ela vai lá no buffet, na cuba tinha uns abacaxis. Ela vai lá, mete a mão na cuba, puxa um abacaxi e sai comendo.
1: Jesus amado.
0: Tá, isso eu vi. Aí daqui a pouco a minha noiva, eu comentei com a minha noiva, daqui a pouco a minha noiva olhou, ela foi lá e pegou outro. Tá.
1: O proprietário deveria estar passeando, né?
0: Não, tava tudo por ali.
1: Tava tudo por

0: Por ali, é?
1: Tudo por ali, eu acho, eu acredito que seja um restaurante familiar, alguma coisa assim.
0: É.
1: E aí esse é o desafio de algo, de um negócio em família, né? Porque ele não pode chamar atenção, né?
0: Olha, até corroborando com esse teu comentário, Alex, aqui em Sombrio nós tivemos um restaurante fechado pela vigilância sanitária.
1: Ah, é?
0: Sim, foi reaberto agora, hein? Até tentei uma entrevista aqui para falar sobre esse e outros assuntos com o pessoal da vigilância sanitária e ainda não consegui. Mas aqui também foi fechado o restaurante. Que, por esses dias aí, semana passada. Já foi reaberto. Perfeito, perfeito. Não sei se já resolveram o problema.
1: Tá, perfeito. E, aí.
0: É.
1: Pode concluir, pode concluir.
0: E ontem também fui com a esposa e com o grande Pedro aí, com a Veridiana e seu Pedro. Fomos fazer um trabalho e, obviamente, tivemos de almoçar fora de casa. Não vou dizer o município, mas enfim. E muitas pessoas, movimentação grande. Mas quando você abre as portas do seu estabelecimento, não importa se é 11 horas da manhã, meio-dia, horário de pico ou não, uma e meia da tarde, como você foi atendido. Quando as portas estão abertas, tende a atender da melhor maneira possível. Você está se colocando à disposição do seu público. E embora fossem muitas pessoas nesse restaurante que a gente foi, eu sei que a hora que a gente pegou ali o alimento, né, no buffet, até a hora que eu sentei na mesa, passando pelo local lá que colocam as carnes, na chapa, lá, enfim, a comida já estava fria, gelada, embora fosse um dia mais quente.
1: Sim.
0: Eu pensei que era um absurdo, agora, comparando com essa tua situação, passei barato, né?
1: Passasse barato, porque daí é uma questão, no meu caso, é uma questão de higiene mesmo, né? Meter a mão dentro de uma cuba.
0: É, o negócio é mais feio.
1: Fumar dentro no restaurante. Aí depois, a Laurice foi no salão, no domingo nós fomos almoçar em outro restaurante. E aí, conversando lá com o proprietário, né, relatando os casos, né, e ele dizendo da preocupação dele, porque o ticket médio dele durante a semana caiu de peso. Segundo ele, vendia em torno dele a buffet aqui, ele diz ele que vendia em torno, era pratos, ticket médio de 40 a 50 reais no quilo. Diz ele que agora tá entre 20 e 30.
0: Bom.
1: E segundo ele, né, houve uma mudança no perfil do alimento, né, do perfil do alimento, do tipo de alimento, né? As pessoas estão mudando o perfil de consumo do tipo de alimento. Segundo ele, né, aqueles alimentos mais pesados, mais calóricos, diminuiu e aumentou a quantidade de produtos menos calóricos, mais saudáveis, enfim.
0: Mais leves.
1: Mais leves, né? E ele dizendo que na análise dele, né, e nos cursos que ele faz e tudo, ele diz que é um perfil de mudança pelo comportamento das pessoas mesmo, seja por canetas emagrecedoras, seja por academia, seja por uma necessidade, né, de saúde, de melhorar o tipo de alimento consumido. E ele falando dos desafios, assim, de fazer a gestão da cozinha, de chegar na cozinha e dizer, ó, pessoal, tá saindo menos isso, vamos reduzir um pouco, vamos ficar atento ao buffet, o que que tá indo, o que que tá voltando, o que que tá faltando. E aí então a gente tem, né, Laura, diferentes perfis de gestor, né? Enquanto um tá lá fumando dentro do restaurante, né? Sabe-se lá, mas o que que tá o outro ali preocupado com um perfil de consumo, né? De consumidor. E aí, Laura, muitas vezes a gente observa as pessoas reclamando que é isso, que é o governo, que não sei o quê, que não tem gente que trabalha, ninguém mais tem compromisso, não tem mais isso, não tem mais daquilo outro, né? Mas só que às vezes não é o problema, de repente tá na gestão, né? Na cabeça que conduz o negócio.
0: É.
1: Porque, mas tem muitos negócios fechando, mas tem negócio abrindo. Né? Então, o perfil do gestor, ele faz a diferença. Então, ao invés de sentar numa cadeira e reclamar, senta na cadeira primeiro e reflete, né, sobre aquilo que é o seu dia a dia, do seu negócio, né, porque o perfil muda, as pessoas mudam, os negócios mudam, o dia a dia muda, a legislação muda. Então, tem que acompanhar as mudanças, senão vai ficando para trás e depois não adianta dizer que a culpa é do governo, que é imposto muito alto, a culpa é dos trabalhadores, porque não encontra mais ninguém para trabalhar, que são todos vadios, que não sei o quê. Então, o gestor, ele tem que ser a cabeça e a visão do negócio.
0: É, o olho do dono que engorda o gado, né?
1: É, perfeito, perfeito.
0: Por hoje era isso, meu amigo.
1: Não, e só para finalizar, rapaz.

0: Mas um fato aí que deixou eu e minha noiva até, né, um pouco assim, de olhos esbugalhados. Tu leu a matéria do voo que quase chocou um com o outro ou não?
1: Não. Onde isso aconteceu? Quando?
0: Aconteceu na madrugada do dia 10 de julho. Existe um sistema que ele alerta quando dois aviões estão na mesma rota.
1: Sim.
0: E estava um voo da Ibéria, Recife, Madrid, e estava um voo da Air Europe, Madrid, Guarulhos.
1: Não era o teu voo, né?
0: Era o meu voo.
1: Barbaridade.
0: Era o meu voo, cara. Comecei a ler a matéria, né? Daí comecei a ler e tal, e os dados foram batendo, e era 1:20 da manhã do dia 10. No caso, madrugada, né? De quinta para sexta. O avião tal, por altura tal, da companhia tal, que saiu do aeroporto tal e tava indo para o aeroporto tal. Isso é o nosso voo. Aí fui, né? Fiquei mais atento, assim, a matéria era o nosso voo, amor. Esse sistema de aviões na mesma rota, ele alerta 30 segundos antes.
1: Dá tempo de desviar, né?
0: Isso. 30 segundos antes. E com 12 segundos. Com 30 segundos ele alerta para que algum comando, né? Alguém de instrução de voo diga, ó, tu sobe tanto, desce tanto.
1: Certo.
0: Se isso não acontecer, com 12 segundos, o próprio sistema ele faz a orientação para os pilotos tomarem a decisão. E neste caso aí, um subiu tantos pés e outro desceu tantos pés para que a colisão não ocorresse.
1: Mas foi nos 30 ou foi nos 12 segundos?
0: E agora? Assim é o sistema, daí só com o relato do piloto agora, né? Mas já foi aberta a investigação, né? Pra verificar quem que errou nisso aí, mas por pouco que não acontece uma colisão entre dois aviões, estavam na mesma rota. Bateu um louco, porque daí, a hora que tu vê, né? No visual, tu tá o quê? 2-3 segundos, né?
1: Sim,
0: não
1: tem
0: mais
1: sim,
0: como
1: sim.
0: Fazer mais nada, né?
1: Sim, é. Olha, tu uma tragédia evitada, né?
0: Tu lembra daquele voo do Legacy?
1: Sim, com um Boeing norte-americano, né?
0: Isso, eu acho que era, né? O Legacy tava com esse equipamento desligado na época, né?
1: É o tal do transponder, eu acho que é isso, né?
0: Pode ser. Isso, tava com um equipamento desse desligado que acabou não fazendo o alerta entre os pilotos, né?
1: É.
0: Rapaz, e aí fomos verificar e era o nosso voo, rapaz.
1: Tremeu-se nas bases.
0: Tremi nas bases, né? E agradeci a Deus.
1: Né? Tá vendo?
0: É uma salvação.
1: Mais um livramento, mais um livramento.
0: De tantos que às vezes, né? A gente tá aí e nem sabe que foi liberto, né, Laura? O que foi
1: evitado.
0: Foi livre, né? A gente que anda no dia a dia aí, né? Carro, moto, né? É um risco constante, né?
1: É por isso que, inclusive, nesse final de semana aconteceram dois problemas aí. A gente sempre comenta entre família, né? Quando esse tipo de um pneu que estoura, um problema que acontece aqui, ali, que atrasa uma viagem, um passeio, enfim, a gente sempre comenta. A gente não sabe o que de repente poderia acontecer lá na frente, né?
0: Isso. Eu penso a mesma coisa quando acontece algo, galera. Olha, de repente parou aqui para evitar algo lá na frente. Sempre assim também.
1: Mas já fosse na. Como é que é o nome da igreja aí? É Santa Rosa de Lima, aí na Santa Rosa? Já fosse lá agradecer ou ainda não?
0: Não, mas vou. Inclusive, nós temos festa agora, final do mês aí, né? Festa da nossa padroeira, né?
1: Então tá certo. Um abraço, até amanhã.
0: Um abraço, até amanhã.
1: Alex Bristotti diariamente aqui na nossa programação com seu comentário. 8:16, já estaremos de volta.
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3: Agora são 8:21, 8:21. Seguimos por aqui com o nosso Mampituba Notícias. Sempre agradecendo e muito, né? E muito a sua audiência. Olha, é impressionante, né? Até mesmo quando a gente, fora aqui do estúdio, né? Visita aí os municípios da nossa região, em eventos, o pessoal vem conversar conosco, falando que acompanha aqui o programa. Impressionante a nossa audiência, não só aqui no Mampituba Notícias, mas durante toda a nossa programação, né? Que maravilha, que maravilha. Olha, faça igual a Diana Olivo e o seu esposo da cidade de Timbé do Sul. Receberam, Sidney, uma roçadeira IBL de 1,60 m, roçadeira lá da Januário Máquinas. Já o seu Sênio Scarabellotti de Turvo recebeu um perfurador de solo Tatu PS12, também cliente da Januário Máquinas. E o Silvio Antonin da Tua Jacinto Machado, Sidney, conhece lá o seu Silvio Antonin? Recebeu a sua valetadeira modelo JP RTAD com sistema entaipadeira. Novos clientes aí, clientes antigos também recebendo, né? Recebendo produtos.

0: 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Bem, daqui a pouquinho eu vou trazer aqui a entrevista com o prefeito de Urubici, o prefeito Leandro, nessa série de reportagens que nós estamos iniciando hoje para você, nosso ouvinte, falando das serras, né? Que nós temos aqui na nossa região, as ligações entre o Planalto de Santa Catarina, também do Rio Grande do Sul, e o litoral sul de Santa Catarina. Em breve teremos 5 serras que permitirão a passagem de veículos. Serra do Rio do Rastro, Serra do Corvo Branco, Serra da Rocinha, Serra do Fundo Grande, em Jacinto Machado, e a Serra do Faxinal, entre Praia Grande e Cambará do Sul. Daqui a pouquinho eu vou trazer aqui a entrevista que nós produzimos sábado, lá em Urubici, lá com o prefeito Leandro. Já, já. Mas agora, também corroborando com esse assunto, nós temos material aqui do secretário de Turismo de Praia Grande, o Henrique Matos Maciel, ex-prefeito do município, e ele que também durante o governo Moisés comandou a Secretaria de Turismo do Estado durante um período. Hoje ele comanda a Secretaria de Turismo de Praia Grande. E vai trazer aqui informações para você que está nos acompanhando sobre a passagem de pedestres, também passagem de veículos pela Serra do Faxinal, que está em obras. Diga, secretário.
1: Recebemos uma atualização da equipe de engenharia da empresa Fraga, que a partir desse sábado, dia 11, nós estaremos retornando com a travessia de pedestres no trecho do Morro dos Cabritos. Os horários continuam os mesmos, às 8h30 e às 10h30 da manhã, e no período da tarde, às 15h30 e às 17h30. Salientamos que a travessia de pedestres só será liberada nos sábados e nos domingos, acompanhadas com guia local credenciado e também seguindo as orientações de segurança. E temos mais uma boa notícia: esse mesmo trecho será liberado no final do mês de julho, parcialmente, para o trânsito de veículos leves. Esse é mais um passo importante para a retomada da mobilidade e do turismo entre Praia Grande e Cambará do Sul. Seguimos acompanhando os avanços para manter você informado. Turismo Avante, compartilhe esse vídeo com quem está esperando por essa informação.
0: Obrigado, secretário de Turismo lá de Praia Grande, Henrique Matos Maciel, falando da passagem de pedestres nesse primeiro momento, apenas com a condução, né, com aviso prévio, com a condução de guia de turismo lá pela Serra do Faxinal. E segundo ele, até o final deste mês de julho, claro, se o tempo permitir, né, e que as obras prossigam, até o final desse mês, pelo menos em meia pista, haverá também a possibilidade de passagem de veículos leves, veículos de passeio lá pelas obras da Serra do Faxinal, entre Praia Grande e Cambará do Sul, em especial nesse local aqui. É o único ponto que ainda resta da obra, né? Onde os trabalhos estão sendo feitos, lá no local conhecido como Morro dos Cabritos. Bem, agora sim vamos trazer para você, nosso ouvinte que diariamente aqui nos acompanha e é brindado com informações, na medida do possível, né, exclusivas aqui, material produzido pela nossa equipe, sobre o que acontece aqui na nossa região, né, os problemas que nós enfrentamos e o potencial que nós temos aqui de crescimento no nosso grande sul catarinense. Sábado nós iniciamos uma série de 5 reportagens, onde nós estaremos falando aqui da serra, essa que o Henrique Matos Maciel trouxe informações aí, do Faxinal entre Praia Grande e Cambará do Sul, Serra do Fundo Grande entre Jacinto Machado e Cambará do Sul, Serra da Rocinha entre Timbé do Sul e São José dos Ausentes, conhecidíssima também Serra do Rio do Rastro entre Bom Jardim da Serra e Lauro Miller, e começamos com a entrevista que nos foi concedida pelo prefeito Leandro.

0: lá de prefeito Leandro Correia, né? Leandro de Souza Correia, lá da cidade de Urubici, no último sábado, falando das obras e do potencial do seu município. O município de Urubici, potencial que cresce a cada dia que passa. Até outro dia, só para você ouvinte ter uma ideia, essa informação está na entrevista. Eram 40 pousadas. 5 anos atrás, esse número passou para 400. E hoje são 1.600 pousadas lá em Urubici, município que sai de uma base da sua economia agrícola, sobretudo com hortaliças e pecuária, e está hoje sedimentando cada vez mais a sua economia no turismo. Acompanhe agora essa primeira entrevista de uma série de 5 reportagens produzidas pela nossa equipe aqui dentro do Mampituba Notícias.
1: Leandro de Souza Correia, prefeito aqui do município de Urubici, que através da SC370 se liga com o município de Grão-Pará, através da Serra do Corvo Branco. Mais uma dentre as 5 que nós temos ligando o litoral sul de Santa Catarina com os campos de cima da serra do nosso estado e também do Rio Grande do Sul. Contextualize para os nossos ouvintes o que representa hoje a Serra do Corvo Branco sendo finalmente concluída, totalmente pavimentada para o seu município e para toda a região.
2: Olá, Laura, é um prazer estar aqui contigo, que tem essa amplitude dos nossos ouvintes do sul do nosso estado. A Serra do Corvo Branco, ela sempre foi um marco histórico, cultural e turístico para o nosso município. E hoje, através dessa grande obra que está sendo feita, ligando o litoral sul de Santa Catarina à Serra Catarinense, através da SC370, marca esse novo início de desenvolvimento econômico do nosso município. Nós temos um vale aqui maravilhoso. Esse vale é cortado pelo Rio Canoas, da Serra do Corvo Branco até o Rio Rufino. Por muitos anos nós pleiteamos esse asfalto ligando os dois municípios e pleiteando essa ligação Urubici-Grão-Pará, que sem sombra de dúvidas vai ser um marco para escoamento da produção agrícola para pequenos caminhões e também, principalmente, como uma estrada contemplativa para o nosso turismo. Urubici hoje conta com aproximadamente 1.200 pousadas. Nós temos aqui uma gastronomia de alta relevância dentro do município de 12, 13 mil habitantes e temos belezas naturais únicas. E o nosso povo já entendeu que o turismo é um novo caminho, é uma nova fonte de receita para Urubici e para a Serra Catarinense. E por isso nós temos essa missão, enquanto poder público, de investir principalmente em infraestrutura para trazer a qualidade de vida para urubicienses que vivem aqui e para turistas que veem Urubici como um novo destino, um lugar onde com boas energias, com boas amizades e bons encontros. E a Serra do Corvo Branco está dentro de tudo isso. Nós estamos colados no sul do estado, mas estamos de costas, porque a Serra do Corvo Branco, por mais que existisse o trecho, era uma dificuldade, era um desafio. Então, essa obra de hoje, ela representa tudo que Urubici sempre sonhou, né? E a serra foi aberta em 1970, 1980. Então, 40, 50 anos depois, a serra hoje está sendo concretada, o asfalto já está no pé da serra, já está na fenda que traz pessoas do Brasil inteiro para cá e, obviamente, para a gente, enquanto urubiciense, é motivo de orgulho, porque nós temos muito amor ao nosso território, que é recheado de cultura, é recheado de tradição e o nosso jeito de ser hospitaleiro, acolhedor. E não por acaso a Booking elegeu a nossa Urubici como a cidade mais acolhedora do Brasil e entre as 10 mais acolhedoras do mundo. E cabe a nós, com muita responsabilidade, né, pés no chão, evoluir dia a dia para que a gente consiga ser uma referência nacional e internacional.
1: Aqui estamos no centro do município de Urubici. O prefeito Leandro está conversando conosco e os seus concidadãos, também ainda munícipes, visitantes, estão passando e constantemente o cumprimentando. Agora, prefeito, aqui no município hoje, quais são as principais forças motrizes da sua economia? O turismo, a pecuária, a agricultura, o que tem mais?
2: Urubici nasceu da madeira, foi um ciclo rápido e veio a agricultura. Já fomos o principal hortifruti granjeiro do país. Hoje nós deixamos de produzir em

0: diversidade e estamos produzindo em qualidade. Podemos dizer que Urubici é a horta do Brasil, mas a agricultura como atividade primária está cada vez mais deixando de lado para o turismo. Temos também uma pecuária pujante, com raças europeias, com raças leiteiras, sempre pensando em alimentar o Brasil e o mundo, investindo sempre em qualidade. E todas essas nossas atividades hoje são somadas com o turismo, porque tanto o agro quanto a pecuária são experiências que a gente vive. E o turismo, além dos turistas verem as nossas belezas naturais, elas conseguem enxergar esse jeito simples de ser, lidando com o gado, com o cavalo, lidando com a horta. Então, tudo soma a favor de Urubici. Entendemos que nós vivemos o melhor momento. É a Serra Catarinense e Urubici está dentro dela, né? E sendo precursor desse momento bom que Santa Catarina vive também, por ser esse estado forte, esse estado de diferentes vocações econômicas das suas diferentes regiões. E a Serra Catarinense, que sempre sofreu muito com a sua grande territorialidade, com a sua pouca arrecadação, um IDH abaixo, hoje vê no turismo esse horizonte, essa luz, para que a gente consiga, assim como Serra Gaúcha, assim como Campos do Jordão, a gente consiga ser uma referência nacional. E trazendo dados, outros dados aqui também, Urubici hoje é a terceira fonte de destino do Brasil, de turismo do frio, de turismo ecoturismo, turismo de aventura, de entretenimento.
1: São os mais diferentes públicos.
0: Mais diferentes públicos, perdendo para Gramado e Campos do Jordão. Então, Urubici hoje vive essa ascensão, né? O mercado imobiliário crescendo todos os dias, gente do Brasil inteiro vindo para cá, e cabe a nós, nesse nosso DNA único, mostrar que Urubici é Urubici. Não estamos copiando ninguém, só sendo uma fonte de turismo e um novo destino a mais para o brasileiro e também para quem vem de fora conhecer Urubici.
1: Há 5 anos atrás, nós estivemos aqui produzindo um outro material, justamente no município de Urubici. E as pessoas com que conversamos nos trouxeram a informação de que o município, àquela altura, tinha 400 pousadas. E até pouco tempo atrás, seriam 80. Hoje o prefeito diz que esse número triplicou, prefeito.
0: É isso mesmo, nós temos aproximadamente 1.200 pousadas, quase 10 mil leitos. O SESC hoje está fazendo um investimento aqui na nossa avenida o pessoal passando aqui, nos
1: cumprimentando. Tira a concentração.
0: Tira a concentração, mas fazendo um empreendimento de R$500 milhão. De reais, um centro de eventos para 4 mil pessoas, um hotel escola, uma praça cultural coberta. Então nós sairemos da sazonalidade. Já temos uma marca, 4 estações, 1000 sensações. A cada estação, uma experiência diferente. O frio se vende sozinho, mas hoje, ano passado, na verdade 2025, foi o melhor verão da história de Urubici. Então nós somos um município que podemos viver essas diferentes experiências nas diferentes estações, com as nossas belezas naturais, com a nossa gastronomia e agora com um turismo de negócios, onde nós poderemos trazer profissionais liberais, grandes congressos, marcas multinacionais, viver aqui em Urubici para se capacitar e ao mesmo tempo viver o que Urubici oferece.
1: Quem quiser vir para passear, vir até Urubici, morar, investir, a cidade acolhe de braços abertos, prefeito.
0: Com certeza, somos a cidade mais acolhedora do Brasil, uma das mais acolhedoras do mundo, uma cidade hospitaleira. Temos uma cultura riquíssima e nós continuaremos trabalhando muito para que, como essa avenida, nós precisamos mexer, melhorar a infraestrutura e nos tornarmos um município cada vez mais agradável, e para que quem venha nos conhecer queira voltar. Esse é o nosso espírito, né? Fazer novas amizades. Urubici é o local dos bons encontros. Volto a dizer, construção civil crescendo, belezas naturais foi o dom divino que Deus nos deu. Então cabe a nós termos essa responsabilidade para nos tornarmos essa grande referência nacional e internacional, e junto com a Serra do Corvo Branco, sermos bons parceiros do litoral sul do estado de Santa Catarina.
1: Muito obrigado por atender a nossa reportagem. Tenha uma boa tarde, parabéns pelo trabalho.
0: Obrigado, Laura, obrigado pela entrevista. E Urubici estará sempre de portas abertas para quem quiser nos visitar e quiser conhecer a nossa maravilhosa cidade, nosso maravilhoso município, tanto na área rural quanto na área urbana. Forte abraço a todos.
1: Leandro de Souza Correia, prefeito de Urubici, conversando com a nossa reportagem. Também entrevistaremos empresários, lideranças.

monetárias, falando sobre as nossas serras aqui do sul catarinense, né? Esse potencial que nós temos de crescimento e uma condição singular dentro de Santa Catarina e país afora. Qual é a outra região que tem 5 ligações, né? Nós teremos aqui, dentro em breve, 5 ligações, 4 delas pavimentadas, a outra está sendo aberta agora, né? Pavimentadas a Serra da Rocinha, a Serra do Faxinal, a Serra do Rio do Rastro e essa Serra do Corvo Branco. Nós acabamos de entrevistar o prefeito Leandro de Souza Correia. E a Serra do Fundo Grande, a caçula, dentre, no meio dessa família, né?

0: é o nosso sul catarinense, de fato e definitivamente acontecendo no cenário estadual e nacional. E a reportagem da rádio Mampituba acompanhando e trazendo as informações assim, direto da fonte, de bandeja para você, nosso ouvinte. Curtindo lá nossa live no facebook.com/rádio Mampituba, o Gilney Palhano dos Santos, o Diego Ribeiro, Valdeci Batista, Ju Pacheco, Marli Schwanck, Vone Provedan Vieira, Rafael Silva Lisboa e também o Eduardo Viola. Lá na live comentando, o Gilney Palhano, bom dia Gilney. O Valdeci Batista, bom dia a todos da Rádio Mampituba 99.5 FM, um forte abraço aos ouvintes, diz aqui o Valdeci Batista, ali de Araranguá, nossos amigos da Cidade das Avenidas também, aquele abraço. 8:39, intervalo comercial e já já estaremos de volta.
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0: Chove em Sombrio, temperatura registrando 17 graus.
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2: Agora são 8:43, esse é o nosso Mampituba Notícias. Daqui a pouquinho tem os destaques do setor policial, também ainda o que é informação no esporte, né? Mas agora vamos abrir espaço para o Sérgio, direto da Sono e Bem-Estar, é o colchão da família. Bom dia, Sérgio.
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2: Obrigado, obrigado, Sérgio, direto da Sono e Bem-Estar, o colchão da família. Olha, a chuva tá caindo com gosto agora, né, Cidê? Era por volta, pelo menos lá no Meleiro foi assim, né? Por volta ali das 3 horas da manhã, deu um vento rapidinho, caiu um aguaceiro ali, coisa de 30 segundos. Coisa pesada também, mas aí parou e não tive mais o retorno da chuva até o finalzinho da madrugada. Aí choveu fininho, né? Essa chuva fininha estava em Meleiro, estava em Araranguá, aqui também no Sombrio, mas agora caiu, está caindo uma água pesada, né? Água pesada aqui no centro da cidade. E pelo jeito, né? Pelo jeito aí estamos recebendo a chuva que estava no Rio Grande do Sul, né, Cine? Causando estragos lá, situações mais complicadas na região metropolitana de Porto Alegre, mais ao centro do Rio Grande do Sul, Santa Cruz do Sul, né? A terra do fumo lá, o pessoal enfrentou problemas, não só com chuva, mas também com o vento norte. O vento norte, quando chega, olha, traz mais estragos muitas vezes, né? Muitas vezes mais do que o próprio minuano, tal do vento norte. Perigoso, perigoso. Estava no Rio Grande do Sul, complicando ali a vida da gauchada, né? E agora parece que essa chuva mais intensa está chegando aqui à nossa região. Chove com mais intensidade, mais volume aqui no centro de Sombrio agora. 8:47, tem o Marcelo Fernandes já prontinho? Então vamos direto ao Tribunal de Justiça de Santa Catarina.
4: Uma mulher e um homem, mãe e padrasto de uma jovem com deficiência, foram condenados em Comarca do Sul do Estado pelos crimes de tortura, maus tratos e abandono de pessoa com deficiência. A mãe foi condenada a 7 anos e 10 meses de reclusão e o padrasto a 7 anos e 3 meses, ambas as penas em regime inicial fechado. Segundo a denúncia, em maio de 2023, os acusados submeteram à vítima, uma pessoa com deficiência de quase 30 anos, a intenso sofrimento físico e mental. Conforme a acusação, o homem desferiu marteladas nos dedos dos pés da vítima.

0: enquanto a genitora assegurava. A mulher também sofreu tapas, socos, empurrões e apertões. Após as agressões, a vítima procurou atendimento em uma unidade de saúde, onde relatou o ocorrido. O caso passou a ser acompanhado pela Secretaria de Saúde, pelo Centro de Referência Especializado de Assistência Social e pela Polícia Militar. Além das lesões e hematomas, a mulher foi encaminhada ao hospital em situação de desnutrição e desidratação, situação que demonstrou que, em período anterior, foi privada de alimentação regular e cuidados indispensáveis à sua condição. Após ser internada, a filha foi abandonada pela mãe na instituição de saúde. A vítima permaneceu no local por uma semana até receber alta e ser encaminhada para acolhimento institucional. Além das penas de prisão, a mãe e o padrasto foram condenados ao pagamento de R$20 mil por danos morais à vítima, valor que será acrescido de juros e correção monetária. É isso então, Alaor, do Tribunal de Justiça de Santa Catarina, em Florianópolis. Marcelo Fernandes para Mampituba FM de Sombrio.
1: Obrigado, Marcelo Fernandes, direto do Tribunal de Justiça de Santa Catarina. Agora vamos fazer o seguinte, é rapidinho, vamos ao nosso intervalo comercial e na volta os destaques do esporte e também do setor policial.
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3: 8:55, tem participação aqui de ouvinte, é o Valmir lá de Jacinto Machado, Sidney, é isso? Bom dia, Valmir, obrigado pela audiência. Bom dia, diz ele aqui, também Sidney, professor Alex. Fui a Blumenau, diz aqui o Valmir, relato do ouvinte. Fui a Blumenau fazer a revisão em minha prótese. Na volta paramos para almoçar em um restaurante na beira da BR. Eu, o motorista da saúde e minha cunhada, em meio ao almoço, eu vou dar uma garfada, uma bela mosca, tô rindo aqui pela situação, né? Mas é complicado, né, Vomir? Uma bela mosca na massa. Abandonei, peguei minha coca e fui pro caixa pagar. O mesmo aconteceu com o motorista e minha cunhada. Já aconteceu contigo, Sidney? Mosquinha. Tem gente que leva na boa, né? Leva na esportiva, faz parte do tempero, enfim, né? Mas não dá pra encarar, né, gente? Que isso? O mínimo de capricho, né? O mínimo de capricho você tem de ter quando abre as portas de um estabelecimento para atender as pessoas, ainda mais servindo alimentação. Obrigado pelo relato, o Valmir. Obrigado aí pela participação, obrigado pela audiência. 9:04, agora as ocorrências policiais.
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3: Minha avó, Sidney, quando tinha essas trovoadas assim com raios, trovões, dizia: olha, São Pedro tá jogando bocha lá no céu. Após um ataque a tiros na madrugada deste domingo, dia 19, a casa de festas, diz aqui a matéria, né? A matéria fala no nome da casa de espetáculos, matéria do NG Plus, Blanco Pub Sertanejo, se manifestou nas suas redes sociais. No local, a ocorrência deixou um policial militar de folga e uma mulher feridos. O estabelecimento fica localizado na rodovia Deputado Paulino Búrigo, no bairro Liri, em Sara. Em nota, a Casa de Shows afirmou que a prioridade agora é cuidar da situação com responsabilidade e respeito. Nas redes sociais, o estabelecimento comercial também comunicou os clientes que não funcionou ontem, domingo, por conta de motivos pessoais. Queremos tranquilizar a todos, dizendo que estamos bem. Agradecemos de coração, com todo carinho, as mensagens de apoio e a preocupação que recebemos ao longo do dia. Muito gratificante saber que podemos contar com as pessoas que torcem por nós e pela nossa equipe, disse a nota da Casa de Shows. Conforme informações da Polícia Militar, o fato iniciou após uma discussão entre clientes e funcionários do estabelecimento por conta de uma dose de bebida, Sidney. No local, testemunhas informaram para a guarnição que, após o desentendimento, um dos envolvidos deixou o local afirmando que retornaria armado. Com isso, o grupo deixou o local. Minutos depois, retornaram à casa de shows e efetuaram os disparos em direção às pessoas,

0: que estavam na entrada. De acordo com a PM, um policial militar de folga estava no local e foi atingido por disparos. Ele foi socorrido por uma guarnição e encaminhado ao Hospital São Donato, em Içara. A outra vítima foi a proprietária do estabelecimento, que também foi baleada na perna durante a ocorrência. A PM informou que os autores foram três homens que, após efetuarem os disparos, fugiram do local em um veículo Jeep Renegade. Entretanto, após iniciadas as investigações para localizá-los e esclarecer a dinâmica dos fatos, foram encontrados em Criciúma. Um deles foi detido e encaminhado para a Delegacia de Polícia Civil. Segundo o relato da Polícia Militar, os outros dois homens, apontados como participantes da ação, sendo um deles o responsável por efetuar os disparos, entraram em confronto com a guarnição em Criciúma. Ambos foram atingidos e morreram no local da ocorrência. Duas mortes, portanto. A Polícia Civil foi acionada para a investigação e a Polícia Científica também esteve no local para realizar a perícia. 8h59, rapidinho os destaques do esporte.
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0: Pelas principais competições do mundo da bola, sexta-feira pelo Campeonato Brasileiro da Série A, Bahia 2, Chapeco. Ah, por isso que o Alex não falou de esporte hoje, é? Série A, sexta-feira, Bahia 2, Chapecoense 0, Fluminense 1, Bragantino também 1. E o Mirassol, esse Mirassol é uma pedra no sapato, na chuteira do Grêmio, né? Mirassol 2, Grêmio 1. É, o Grêmio voltou pro Campeonato Brasileiro da Série A e já voltou perdendo também, né? Sexta-feira pelo campeonato. Na Série B, tivemos São Bernardo 1, Avaí também 1, Juventude 2-0 no Cuiabá, América Mineiro 1, Ceará 1, Fortaleza 1, Novo Horizonte no 0, Londrina 0, Botafogo de Ribeirão Preto 0. Isso na sexta. No sábado, o Campeonato Brasileiro, também tivemos na sexta, no sábado, né? A decisão de terceiro e quarto lugares da Copa do Mundo. A Inglaterra impôs 6-4 na França, né? Inglaterra 6, França 4, Inglaterra terceira colocada e a França quarta na Copa do Mundo da FIFA. No Campeonato Brasileiro da Série B, ótimo resultado para o Criciúma, confronto direto, Criciúma 2, Vila Nova 0, mais do que nunca líder e já campeão simbólico, né? Não tem troféu no primeiro turno, o Criciúma. Ponte Preta 2-0 no Vila Nova, Ponte Preta 1, Goiás 2, Sport 2, Operário do Paraná 2, Atlético Goianiense 0, Atletique 0. Ontem tivemos apenas a final da Copa, apenas entre aspas, né? Da Copa do Mundo. Espanha, gol de Fernando Torres a 1 minuto da segunda etapa da prorrogação, Espanha campeã 1, Argentina 0. Parabéns aos espanhóis. E hoje não tem, hoje só tem a Copa Paulista, São Caetano e São José lá em São Paulo. 9h01, ponto final no programa dessa segunda-feira. Obrigado pela sua audiência. Fique agora com ele, Sidney Candioto e o Expresso Campeiro. Amanhã estaremos de volta nesse mesmo horário. Um abraço, ótima segunda, bom início de semana e até lá.
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8: Simbora por aqui com o melhor da música gaúcha. Um ótimo dia, uma ótima semana para você curtindo por aqui a nossa programação. Vamos juntos, hein? Até o meio-dia, o nosso WhatsApp 4835332000. Muito bom dia, né? Com alegria para você ligado aqui na melhor, é claro. Manhã de segunda-feira, 20 de julho de 2026. Segunda-feira chuvosa aqui no sul catarinense. Temperatura em 18 graus no momento na cidade de Sombrio, hein? 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Um forte abraço, amigo Laor, boa semana, amanhã, né? Estará de volta por aqui apresentando Mampituba Notícias e um abração nosso amigo Ivan Bampi de Blumenau, né? Indo para Lida, saindo para viajar, acompanhando a nossa programação. Um forte abraço a você e a todos ligados na número 1 da música gaúcha, os amigos no trecho, na rodagem, acelerando e acompanhando a nossa programação. 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Também está ligado por aqui, uma ótima semana, Maurício, e toda a equipe Automarcas no trevo principal de Sombrio, também em Araranguá, né? Abraço ao pessoal ligados na número 1 da música gaúcha. Simbora por aqui, começando com Chiquita e Bordoneio.

0: Aí está, descendo para a fronteira com o Chiquita Bordoneira na programação da Mampituba, número 1 da Música Gaúcha, abrindo por aqui nossa programação nesta manhã de segunda-feira, 20 de julho. Por aqui acompanhando nossa programação, nosso amigo Rafael Lisboa, em Araraguá, Buenos Seguri, pediu a música do Paulinho Mocelin, doutor do agronegócio, e eu rodo pra você, tá? Um bom dia, um abraço, amigo, curtindo o melhor da música gaúcha. Olá, bom dia, roda campeiro e cantador do Manotaço. Valeu, guri. Opa, um abraço, uma ótima semana também, Maria de Lourdes, Dom Pedro Alcântara, curtindo por aqui, número 1 da música gaúcha, hein? Já tem mais recados pra você curtindo a nossa programação. Na 99 tem Cássia Abreu.
1: Temporal hoje? Vamos lá?

0: Muito bem, aí está na programação da 99, campeiro e cantador na programação da número 1 da música gaúcha com o grupo Marotaço, 4835332000, é o nosso WhatsApp pra você ligado aqui na nossa programação, hein? Simbora por aqui com recados, bom dia.
1: Cid, bom dia.
0: Bom dia.
1: É o Maurício aqui do Passo de Torre.
0: Ô, Tiaguri.
1: Ô, Cid, toca pra nós aí, dia de chuva.
0: Sim.
1: Tá, quero oferecer pro meu amigão aqui, Geomar, estamos na lida aqui, valeu?
0: Valeu, um abraço, um bom dia pra vocês, curtindo a nossa programação também, né? Maravilha. E mais em 4835332000 pra você ligado aqui na nossa programação. Opa, deixa eu ver, não. É, meu amigo Fernandão. Fernandão também está ligado por aqui na 99.5. Diga lá, guri.
2: Bom dia, Candioto.
0: Bom dia.
2: Pro Rui Rabelo, pro Cássio, pro Dilonzinho, pro Deno, lá pro seu Gilmar Castilho, pro Negro do Vito, lá pro Isaac, o Augusto, todos que estão na escuta aí. Manda pra eles Bagual Picasso.
0: Valeu, Fernandão. Um abraço, um bom dia pra você também curtindo. O melhor da música gaúcha. Tem mais, mandando seu recado por aqui. Vamos embora. Já rodamos a música aqui do nosso amigo Rafael, né? Opa, um abração, você também curtindo. Tio Vino, bom dia, Tio Vino.
3: Bom dia, Sidney Candio.
0: Opa.
3: Toca aí, amigo velho.
0: Pra amigo
3: todos
0: velho.
3: Que estão na escuta, Nação Colorada também. Pra vocês da rádio, pra minha esposa Guerra, pra galera da Praia Paraíso.
0: Valeu, um Tio Vino.
3: Feliz dia de amigo pra ti.
0: Opa,
3: aí,
0: um feliz dia do amigo também, né? Opa, hoje é o dia do amigo então, né? 20 de julho. Abraço aos nossos amigos ouvintes e colaboradores aqui da programação da número 1 da música gaúcha, em maravilha. Vamos embora, eu não rodei ainda não aqui, né? Paulinho Mocelinho, doutor do agronegócio, roda aqui em seguida para o nosso amigo Rafael de Araranguá, ligado aqui na nossa programação. Maravilha, maravilha, vamos lá. Intervalo comercial, já tem mais música.
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0: 9:22.
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0: Sete, informa a temperatura.
1: Temperatura em 23 graus.
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2: A Espanha conquistou o segundo título mundial da história e venceu a Argentina por 1-0 em uma final dramática, decidida na prorrogação com gols anulados, rival expulso. A seleção espanhola carimbou uma campanha perfeita, sagrando-se campeã invicta. A equipe comandada por Luis de la Fuente atingiu a impressionante marca de 38 jogos seguidos sem perder, isolando-se com a maior sequência invicta da história do futebol de seleções, ao ultrapassar o recorde da Itália. A nova atualização do ranking da FIFA coloca a Espanha no topo absoluto, assumindo a liderança do futebol mundial. Eu sou Melina Calduro, de Nova York, para o Acaerte em Campo.
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muito bem, aí está o Timbre da Variedade, Bugio Quilha, Bugio da Serra, o Bugio dos Bailes na programação da 99.5, número 1 da música gaúcha. Também por aqui ouvimos o Grupo Rodeio de Tanto Pelear e também João Luiz Correia na número 1 da música gaúcha. Um bom dia, abraço, nosso amigo

0: Panisson, feliz dia do amigo para você também curtindo por aqui a nossa programação na cidade de Caxias do Sul, Rio Grande do Sul. Nas antigas a gente tinha, né, nos eventos de moto, né, o Panisson, os tal dos fecha trilhas, vassourinha, né? Agora os fecha salão. Ah, é, mudou agora. Tu vê, rapaz. O mais lerdo voa mesmo, não adianta, né? Mas que tal? O cara aquele do gole? Imagina, né? Parece que ele foi lá cedinho no salão pra ver se não sobrou nada de ontem ainda, ô Panisson. Aham. Pode falar o nome dele aqui? O pessoal conhece, né? O gurizinho do Eu Gole. Grande Gilson. Esse é penteado. Vamos embora por aqui com o melhor da música gaúcha pra você ligado na nossa programação em nome de Mark Martins, amigo ouvinte, hein? 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Por aqui também acompanhando a nossa programação está ele, né? É o nosso amigo Sérgio da Sony Bem-Estar, o cabelo de trincha. É isso, Dirceu Nazário. Que barbaridade. Parece que ele andou implantando aí os cabelos, né? Foi lá na material de construção lá e comprou uma trincha, que está mais barato, né? Imagina, né? Guri econômico, diferenciado. Tá com o cantor supla aquele, né, Dirceu? Tu tá escondidinho, quietinho, né, seu Jaguar? Grande Sérgio, bom dia, tia guri. 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Abraço, pessoal de Praia Grande, ligados na 99.5, hein? Nessa terra de. E por aqui.
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0: Que barbaridade, que isso, meu Deus. Diego de Torres, Rio Grande do Sul, também está ligado na programação Pedidos Loucos da Fronteira, do César Oliveira e Rogério Melo. Boa semana pra você também. Muito bem, Sidney, novo projeto do Camelo pra semana é cozinhar uma tambor, é isso? Semana passada foi o tal do galo, né? O galo velho. O vivente é diferenciado, né? Vou te contar um negócio. Roda a música Pilchas. Muito bem, um abraço pra você curtindo a nossa programação. A Loura também está ligada por aqui. Bom dia, Loura. Um abraço, boa semana pra você também curtindo. Quem mais por aqui? Luiz Carlos Fagundes também está ligado na programação, código de área 54. É caxiense, né? É caxiense ligado aqui na número 1 da música gaúcha também, né? Um abraço, amigo. 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Pessoal por lá, trabalhando e curtindo a 99.5. 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Vamos embora por aqui, 4835332000, acompanhando também a nossa programação, Carlos César Cardial está ligado na 99, bom dia também aqui para a Eleonita de Nova Veneza, curtindo a nossa programação, o amigo Emerson está ligado na 99.5, feliz dia do amigo, beleza, Tiagurinho? Um bom dia pra você curtindo a 99.5, hein? Abençoada semana e pra você também, Emerson. Valeu, tchê. O Pedrão de Cristina está ligado, quero ouvir a música, eu quero bem a minha sogra. Ah, é, Pedrão. Aí eu dou valor. Que tal, tchê guri? Bem longe? Muito bem. Quem mais por aqui? Tio Zeca

0: Batata, bom dia. Bom dia.
1: Roda aí, guri, o nego bom não se mistura aí, tá? Toda essa gurizada, então não pega aí essa semana, tá? Um abraço.
0: Valeu, tio Zeca, um abraço pra você também curtindo a nossa FM Nativa, vamos embora, a Ivone também por aqui, Ivone, bom dia.
2: Bom dia, Sidney. Sidney, eu gostaria que você rodasse a música Os Quatro Gaudérios para oferecer para Neuza Lindomar, para Lei Osni, para o Márcio, meu esposo, para Neuci, para o Inácio, para Carmen, para Malvina, para todos os ouvintes que estiver escutando a rádio. E teremos uma bela segunda-feira de chuva.
0: Opa! Um abraço pra você também curtindo por aqui a nossa programação, hein? 10:06, 10:06, o tempo voa, Sacramento. Vamos embora por aqui com o melhor da música gaúcha. 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
0: 10:06.
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5: Simbora por aqui com o melhor da música gaúcha para você curtindo nesta manhã. O nosso amigo Odilon, na capital dos Quênios, também está ligado, né, Odilon? Ô, tchê, guri. Vamos lá, cadê o recado vivente por aqui?
6: Bom dia, tio Cid, se puder, toca pra nós aí a vassoura aí com enxumo.
5: Opa!
6: Se já tocar, bota outra na... pra nós aí.
5: Valeu, valeu, eu rodo sim, né? Eu rodo já pra você curtindo por aqui a nossa programação, é a vassoura de Guaxuma. Mas que tal, vamos mandar essa, né, pro novo, vassourinha. Fecha a trilha, né, Fanisson? Fecha salão. Arbaridade. Te contaram? Grande. E o Gale? Amigo Cássio, bom dia, o Cássio, tá ligado aqui na nossa FM Nativa, já tem os quatro Galdérios na programação também, a música do amigo Pedrão, grande Pedrão de Criciúma, o Tcheguri, bom. 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Abraço ao pessoal ligados na número 1 da música gaúcha. Na 99, os quatro Galdérios. Simbora por aqui. Uma ótima semana, você ligado na número 1 da música gaúcha.

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2: 10:19.
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0: Aí está o Grupo Som do Sul, o Patacoeiro e o Rancho do Polaco. É a Vassoura de Guaxuba por aqui na nossa programação, pra você ligado aqui na número 1 da música gaúcha, hein? Simbora!
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0: Muito bem, um abração nosso amigo Gilvan, de Caxias do Sul, Rio Grande do Sul, também curtindo por aqui nossa programação, né, Gilvan? Bom dia, um abraço a você e a todos os caxienses ligados na número 1 da música gaúcha. Também um abração nosso amigo Divanildo, o Divanildo que está acompanhando nossa programação também, né? Divanildo e dona Fátima, caxienses também, né? Balneário Gaivotas, ligados na 99,5. Nosso amigo Chacal, né? Que é caxiense também, curtindo nossa programação. O Camelo de Balneário São Jorge também, né? Também é caxiense. Diga lá, guri.
2: Tranqueira. Lá vou dar um estrucão grande desse amigão velho aí, que hoje é dia do amigo.
0: Sim.
2: Um estrucão bem grande do tamanho do Rio Grande, velho. Aqui é o Camelo do Palhaço. Toca a canção do amigo para

0: ascultare, Sergio Guapo, essa rádio maravilhosa da pessoa, tudo pela matina, e essa música vai pro burim, pro pipim, pro chumbo, e pra tutti o vídeo que escuta essa rádio maravilhosa, e vamos lá que hoje é pela segunda-feira, e tamo aqui, Dio Laurano, tchau,
1: É, muito bem, está nosso amigo Xande Nunes também, né? Acompanhando essa programação, grande Xande em Porto Alegre, curtindo a nossa FM Nativa. Beleza, Tiaguri? Buenas, buenas, na escuta então. Forte abraço ao amigo e a todos que estão acompanhando também em Porto Alegre, hein? Aí eu dou valor. Forte abraço, que tal? Quem mais por aqui mandando o seu alô, o seu recado na nossa programação? Opa, Joseca Batata, já atendemos o Joseca por aqui, o Camelo, vamos lá, bom dia.
2: Bom dia.
1: Ô, Tia Guri.
2: Uma baita segunda-feira pra todos nós, uma baita semanada aí. Aqui é o Bruto do Quincheiro. Roda aquela música louca de especial. Dia de chuva.
1: Opa, já rodamos ela.
2: Beleza?
1: Beleza.
2: Um abração aí, fique com Deus e tudo de bem.
1: Tudo de bom pra você também curtindo a nossa programação. Amigo Funcho, Buenas Tias, Sidney, Funcho de Torres, da Praia Paraíso. Estamos curtindo a boa música gaúcha. Valeu, Jefferson, popular Funcho, ligado na 99.5, hein? Na vizinho do Vino, né? Na Praia Paraíso, aí o do valor. Toninho Farofa, diga lá, Toninho.
3: Olá, bom dia.
1: Bom dia.
3: Muito bom dia, meu amigo Sidney Gadiota, aqui é Toninho Farofa. Ô, Sidney, cara, me transformei num pardal, velho.
1: É mesmo, né?
3: Ai, ai, ai. Entrei dentro do mercado aí, cara. Ah. Adivinha o que é que eu vim comprando fruta?
1: Não faço ideia.
3: Laranjinha, maçãzinha, bananinha. Só na frutinha, cara. Ele, Sidney, o vovozinho, que delícia.
1: Não é possível.
3: Disse nas horas, se tu acredita nisso, cara?
1: Barbaridade.
3: Meu pai amado, ele só tá em frutinha. Ô, Sidney, roda pra nós aí a música décima de uma rima só. Quero mandar aí pro Bombozinho, né? Nosso amigão de São Nazário. Também quero mandar pro Moita, o Elivalto.
1: Moita.
3: Grande abraço. O Giovanni Martinelli, a minha esposa Jusce.
1: Uhum.
3: É, o Chico Guetter, o Írio Bosa, Dona N. O Osimar Tinhago, enfim, o Ricardo Carminati, enfim. Toda essa rapaziada que estão ligadinho no teu programa aí, ok, Sidney? Um grande abraço, meu garoto. Tchau,
1: valeu,
3: tchau.
1: Um abração pra você também, curtindo por aqui a nossa FM Nativa. Então, tu te encontrou com o bombonzinho no mercado, hein? Ah, aí sim, né? Que é outro nível, né? Simbora!
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3: Temperatura em 23 graus.
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0: Muito bem, simbora, simbora por aqui com o melhor da música gaúcha pra você. Vamos lá, em 4835-33-2000 é o nosso WhatsApp, o WhatsApp da número 1 da música gaúcha. E nós por aqui, né? 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
1: 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Vamos embora por aqui com o melhor da música gaúcha para você ligadito nesta manhã de segunda-feira. 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Vamos lá, quem mais por aqui mandando seu alô, seu recado no nosso Tiza 4835332000. Deixa-me ver, Santos, bom dia.
2: Bom dia, Indio Velho.
1: Bom dia.
2: Aqui é o Luciano Mantuba aí, queria desejar uma música aí pra gurizada banana aí, tamo aí hoje na segundona aí. Dos Serranos aí. Criado em Galpão.
1: Opa, valeu, Rodo Sim, Criado em Galpão pra você curtindo a programação. Já tem a música do amigo Funcho também curtindo a 99.5. Márcio Cipriano também está ligado na melhor. Buenas, Tia Guri, um abraço a você também curtindo a número 1 da música gaúcha. Quem mais por aqui? A Ana Maria de Mampituba, Rio Grande do Sul, mandando uma especial aqui na Mãe Campeira. Um abraço aos ouvintes de Mampituba, especial aqui para o Santelmo. Valeu então, bom dia pra vocês aí curtindo a número 1 da música gaúcha. O Guilherme de Forquilinha também está ligado na programação. Quero ouvir uma dos Garotos de Ouro. E eu rodo pra você, Garotos de Ouro, tá bom? Um abraço, um bom dia para os amigos curtindo a número 1 da música gaúcha. Fernandão de Praia Grande, né? Fernandão Buenas, um abraço a você também, ouvindo a 99.5, já ouviu a tua, né? O nosso amigo Adinho Generoso ligado por aqui, na lida, curtindo a programação, né? Ô, tia gurizada, pessoal hoje na construção civil.
3: Não tem paradeiro certo.
1: Uns parados, outros lida, né? Serviço interno trabalha, quem não tem, estão por casa, curtindo aí a segunda-feira chuvosa. O Tio Nedo também está ligado por aqui na Roça da Estância. Bom dia, Tio Nedo, um abração. Amigo Gilson, outro Wagner Chance. Bom dia, Gilson. Boa semana pra você, curtindo também a nossa FM Nativa, tia guri. Ô, tia galo, velho. Um abraço, vamos que vamos, quem por aqui, né? Xande Nunes, buenas, tio Xande. Deixa eu ver aqui o recado do Vivente. Já tem um especial aí pra você também curtindo a nossa programação em Porto Alegre, né? Opa! O nosso amigo ligado também por aqui, Jean de Praia Grande. Buenas, Jean. Já rodamos na vassoura de Guanchuma do Som do Sul. Bom dia pra você também curtindo. Quem mais por aqui? O Funcho. Grande Funcho e o Vino. E o nosso amigo, o cientista, né? O Orelha Seca lá, o Gilson. O Gilson também está ligado na 99. Tu também é falador, né? Por favor, né? Orelha Seca do Gilson agora. Mas é uma barbaridade, né? Grande Gigi Banana, um abraço. Bruno Michele, feliz da vida, bom dia.
4: Bom dia, tio Cid. Tudo dominado por aí. Toca aí um Walter Moraes aí, dia de chuva. Os pilotos da Amarelinha, o Nick da Mac Martins. O Edinho Generoso. Tio Peter lá do Timbé também. Pagurizado aí que tá tudo trabalhando aí na chuva. Vamos só curtindo a chuva cair do céu. Pensa num trilhão ontem. Os guri aceleraram forte. Abração aí, tamo junto.
1: Valeu, valeu. Um abração pra você também. Parece que anda nervoso, né, pra trabalhar. Que é uma loucura, guri, né? Por favor. Mas não vai, calma, rapaz, calma. Recém segunda-feira. E a semana toda pela frente aí. Que isso? O Tio Ney do Rei dos Pneus também está ligado por aqui, né, Tio Ney? Bom dia, Tio Ney. Voltando de viagem, então? Ô, tio guri, bom. Aí sim, né? O nosso amigo Matheus Bongiolo na Alemanha. Buongiorno.
5: Buenas, tio homem. Tamo aí no gole.
1: No gole.
5: E ali fora, ele é de gole.
1: Irmão do Gilson.
5: Manda lá pra turma do Argel Spiller, seu polaco. Sim. E também todos que estão na escuta aí. Tomando essa daí que é bem boa.
1: Muito bem.
5: Sorta cavalo, grupo rodeio.
1: Sorta cavalo.
5: Vou oferecer pra todos eles. Opa. Que estão na escuta, tudo de bom.
1: E eu rodo pra valeu, você.
5: Obrigado.
1: Um abraço, boa semana. João, diga lá, João.
6: Beleza, meu amigo Candioto. Aqui é o João da cidade de Sara. Estamos no tapetão, segundou, né? Cumprindo mais uma missão, mas estamos ligaditos aí no nosso Expresso Campeiro. Meu amigo Candioto, roda pra nós aí, se for possível. A Vaneira de Nego Velho com o Daniel Vaqui.
1: Sim.
6: E Gaúcho lá de fora, desde já eu agradeço.

0: desejo a você e todos os ouvintes uma excelente semana. Valeu!
1: Valeu, Tiagurinho, um abraço, bom dia pra você também curtindo por aqui a nossa programação, hein? 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Vamos embora por aqui com mais música.
2: Bom dia, bom dia.
1: Bom dia.
2: Uma musiquinha aí pra nós, o pessoal lá do Santo Antônio da Patrulha, a Jane. Hoje não deu muito movimento, muito serviço hoje, não. Fiz uma coisa, fiz outra, você faz e não consegui mandar um abraço aí pra vocês. Bom dia, com esse tempinho meio chuvoso. Eu queria que vocês mandassem o númerozinho de novo dos colchões aí.
1: Ah, sim. Já mando pra você, tá? Um abraço, um bom dia. Opa, o nosso amigo Guilherme pediu a música Vaneira das Missões. Eu rodo pra você, Guilherme da Rocha, acompanhando nossa programação em Forquilinha. Valeu, Tcheguri. Buenas, um abraço. Vamos lá, por aqui, o melhor da música gaúcha.
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1: Temperatura no momento, 22 graus.
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0: Grupo Rodeio na programação da 99.5 para você curtindo por aqui o melhor da música gaúcha, hein? 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Amigo Sergião, diga lá.
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0: contar. Esse é danado, esse é marfado. Tu te cuida com o Dirceuzinho Nazário. É, poxa. Muito bem, nosso amigo Marciano também está ligado aqui na programação da 99.5. Bom dia, um feliz dia do amigo. Um feliz dia do amigo para o amigo Marciano, curtindo por aqui a nossa programação, hein? Mas que tal, guri? Um abraço, boa semana para você, um abraço ao nosso amigo Tio Polaco também e a todos os amigos ligados aqui na número 1 da Música Gaúcha, Fernandão, Odilon, Tio Nedo e Tio Eudo Monteiro na Serra da Pedra. Um bom dia lá para Maria Tramontim também, Jacinto Machado, curtindo a nossa programação, amigo Britaia, grande Britão. Diz que foi bonita a trilha ontem, né?
2: Mas meu amigo Mauro da KTM, onde tá a malha,
0: rapaz? É.
2: Tá andando igualzinho uma moça.
0: Capaz, barbaridade. Bom dia pra você curtindo também 99.5. Grande Silvanei. Vai dar sanga, Silvanei. Tá chovendo, Silvanei.

0: Coisa de louco. O Valério também está ligado na programação, né, Valério? Bom dia. Amigo Beto também está ligado por aqui. Bom dia, Beto. Augusto, diga lá, tio Augusto.
1: Tio Augusto, tamanho de homem. Peço uma música aí, ofereço pro Neri, pro Deno, Jair Duarte, Teodoro, Alan, o Alan Dragomix, o Zezinho Borges, Toninho Borges, Alenir, Gambazinha Maria, o todos os ouvintes aí que estiver ouvindo, Petrucão, estiver ouvindo aí, se for possível, bota uma com o Tiburcio, Socando Canjica.
0: Beleza, já rodamos essa, né? Socando Canjica por aqui na programação. Bom dia.
2: Nada, quem tá visitando aqui é a minha sogra.
0: É.
2: Tadinha, ela tá num silêncio, não sei, mas eu acho que eu arranquei a língua da velha.
0: Que barbaridade. Ah, não é então? Que coisa de louco.
3: Bom dia, Candio.
0: Bom dia.
3: Tá, Candio, então quer dizer que quando não é eu que ganho, é a bocudinha que ganha, é? Ah, pai. Pensa numa pessoa feliz sexta-feira quando disseram, opa, o nome dela na rádio, que ela tinha ganhado o almoço.
0: Maravilha, que bom.
3: Tá, vocês estão pego agora, né? Toda sexta-feira ela vai mandar mensagem.
0: Ô, oh, maravilha.
3: Ô, candioto. A Leia tá fazendo um almoço em homenagem aos a uns ouvintes aí do programa, fazendo uma língua ensopada.
2: Guarudo.
3: Será que...
2: Mas não é a minha. Eu tô falando, então não é a minha.
3: Ela disse que não é a língua delas, aí isso aí é dos que escuta o programa.
0: Tá
3: aí.
0: Bom. Valeu, um abraço, bom dia pra vocês ligados na 99, pique na língua, por favor. Vamos embora por aqui, quem mais mandando seu alô, seu recado? Bom dia.
4: Bom dia pra vocês. Uma ótima semana e que Deus abençoe a semana de vocês. Uma música bem bonita para todas as pessoas que são amigos um do outro, não só os meus, né? Todos os amigos, né? Para vocês aí da rádio, que eu sou amiga número um de vocês, né? Levanto, ligo o rádio e vou embora com vocês. Abraço para vocês, amigos.
0: Valeu, um abraço, bom dia. Bom dia.

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1: 11:18.
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0: Bora por aqui com o melhor da música gaúcha e também em nome do Mercado Açougue. 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Amigo Valmir de Jacinto Machado, ligado por aqui, pediu a música Lida Graúda, isso para o amigo Gilson, cientista lá do Butantã, o Vitinho, também o nosso amigo Tonico da Mac Martins, o Zé do Sindicato, Adin Generoso, o Marciano, o Vino, o Solério, o Camelo, o Brito, o Kel, o Juja, o nosso amigo Diego, na 60 Pila, o Fernandão e também o Alan, lá da Agromix, curtindo a programação. Bom dia, um abraço. Acabou de mandar o áudio aqui ele, né? Bom dia.
2: Bom dia, seu já já tem.
0: Bom dia.
2: Mas seu já já, me roda uma clássica aí. Uma buena, é 1,5 metro, 2 metros, pura música. É, hoje é dia do amigo, né? Vamos ver se tu vai estar na lista dos amigos, né? É, eu acho que é os garotos de ouro, a lista. Não lembro se é o garoto de ouro, os quatro galdeiros, é algum deles. E a oferecer pros amigos, né? Um que se resume em todos, né? Porque o Linguinha, cara, aquele sonho de valsa do Farofa, de seu Nazário. Mas aquilo, rapaz, é melhor ser amigo dele do que inimigo, Deus livre. Aí o senhor rodeia aí, tá? Ele já vale pra todos os amigos. O cientista do Butantan tá de ouvido, né? Será que ele já fez algum antiveneno lá? Tem umas jararaca por aqui. Pegar umas doses lá com ele. Entendi também. Vai, Flamengo! Futebol!
0: Aí está o nosso amigo Rogério Bis, ligado na programação também, Farroupilha, Chuvarada na Serra. E pediu Ronda de Tropa, Delto Saldanha. A Maria do Retiro da União também está ligada por aqui. Bom dia. O tio Silas também está ligado na programação. Denivaldo Monteiro também ouvindo 99.5 no Morro da Fumaça, na linha Torres. Bom dia pra você também. E mais por aqui, tio Adão Marvadão, de Galáxia Adão.
3: Adão aqui, de Vila Conceição. Todo programa aí, vai, que tu tá rodando aí, é pra mim aqui, serve pra mim. Eu liguei só pra dizer, porque hoje é o dia do amigo.
0: Isso.
3: Um abração pra ti, pro amigo.
0: Abração pro amigo também.
3: Tá certo? Tudo de bom aí pra ti.
0: Tudo de bom também, tio Adão.
3: E para de fofoquear, rapaz.
0: É, verdade, são muito fofoqueiros, né? Que coisa de louco. Quem mais por aqui mandando seu alô, seu recado? Tio Daltro, diga lá, tio Daltro, o amigão do Bruno Périco.
4: Bom dia, meu amigo Candioto.
0: Bom dia.
4: Aqui é Daltro Marcel da Praia Grande, passando para deixar um grande abraço para você e todos os teus ouvintes pelo dia, passagem do dia do amigo. Valeu! Obrigado, meu amigo.
0: Porra,
4: e a música
0: Daltro,
4: que eu queria pedir é de Ernesto Nunes, Vai Saber.
0: Vai Saber, é verdade. Se ele é compadre do Vino, vai saber, né, tio Daltro? E agora, né? O Vino fala que é, né? Vai saber. 11 horas 29 minutos, 11:29. Vamos seguir com a música.

0: Muito bem, está grupo Querência Mãe Campeira na programação do 99. Amigo Marciano, bom dia.
1: Bom dia. Quem pedir música pra esses brasileiros que tu acha pra Argentina, vocês gostaram, né? Já caçando confusão, né? Que nem brasileiros são, né? Torcer pra Argentina, pelo amor de Deus. Que coisa mais linda, né? Hã? Mas temos credo, pai. Eu tô com só dentes, tô com jacaré, só dentes. Na música é pros amigos tudo aí do Jacinto Machado, os demais também. O meu primo Kel, que sabe, nós conversamos sobre nossas pantufas lá. E pros demais que estão escutando aí. O Valmir também, o Zé do Sindicato, tá ligadinho no mato. Que não dá pra trabalhar hoje porque tá chovendo, sim.
0: Uhum. É, mas o teu primo Kel aí, o Zé, estavam torcendo aí pra Argentina, ô Marciano. Os teus chegados aí. Coisa de louco. Quem mais por aqui mandando seu alô? Diga lá, Gigi.
2: Agora tu vai ter que tocar a música do teu compadre, né?
0: Que barbaridade. Bom dia, gringo.
3: Bom dia, Sidney Candio, tudo bem?
0: Tudo bem.
3: Aqui de Vanildo, da Água e Volta, aguardando o milagre do sorteio da, como é que é, de ganhar o sorteio do Panela de Ferro, porque eu tinha falado Panela Veia, né? Mas nem da Panela Veia não ganho. E depois eu sei por quê. É que a moça não me conhece, ela nunca me sorteia porque ela não me conhece. Eu vou mandar uma fotografia 3x4 aí, tá? Aí disse ela botar na portaria que vai apavorar todo mundo aí. Tchau, tchau.
0: Valeu, um abraço. Tchau, tchau. Divanildo acompanhando nossa programação. Muito bem. É, fotinho 3x4 do Divanildo ali, né? Coisa de louco. E mais por aqui, nosso amigo Zé do Sindicato, acompanhando a nossa programação. Valeu, Tiaguri, um abraço a você.

0: Tá ligado, né? Número 1 da música gaúcha sempre. Não vem com essa, Zé. Zé do Sindicato também ligado aqui na nossa programação, né, tio Zé? Buenas, guri.
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0: Temperatura em 20 graus.
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0: Muito bem, aí está na programação. Rafael Rigueira na programação do número 1 da Música Gaúcha, Líder Graúda, 11:43. Por aqui. 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Vem aí Felipe da Boite, Rochinha e a gurizada do Mamituba Esportes. Eu volto amanhã às 5 horas no Manhã Nativa. Uma ótima semana a todos, um forte abraço e até lá.
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2: Esse foi o Mundial dos Recordes. E o astro francês Kylian Mbappé gravou de vez o nome dele no topo do futebol global. O camisa 10 confirmou a artilharia isolada desta edição de 2026 ao balançar as redes 10 vezes ao longo da competição. Os dois últimos dele foram na disputa do terceiro lugar, em que a França perdeu o jogo, mas marcou 4 gols. Ele garantiu a chuteira de ouro, mas o feito do atacante de apenas 27 anos é ainda maior. Ele chegou à impressionante marca de 22 gols em apenas 3 edições do torneio de seleções e se isolando como o maior goleador de todos os tempos da história da competição. Eu sou Melina Calduro, de Nova York, para o Acaerte em Campo.
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Tarde, meio-dia, 8 minutos, você já está acompanhando, ouvindo e assistindo o Mampituba Esportes desta segunda-feira, 20 de julho de 2026. E por aqui estamos nós, né? Dando sequência na programação da Rádio Mampituba 99,5, a sua FM nativa, a grande rádio do esporte local, a grande rádio do esporte regional. A partir de agora, eu, Felipe Daboite e Rochinha, vamos aí repercutindo o que foi destaque nesse fim de semana. E claro, não poderia ser diferente, né? O assunto momento, Amador bem pouquinho, quase nada, mas Copa do Mundo, né? A grande final, isso aí será motivo de bastante assunto aqui hoje no nosso Mampituba Esportes, para Alvo Construções e Materiais, na rua Mário Pordião, em Praia Grande, 48-3532-1665. 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Vamos juntos a partir de agora com o nosso Mampituba Esportes até às 13 horas, desejando a todos uma ótima segunda-feira, uma ótima semana. Obrigado já de imediato pela sua audiência, pela sua companhia aqui no meio-dia da Mampituba. Vamos juntos ao vivo pelo rádio.

0: pela 99,5 FM, ao vivo também através do nosso site mampitubafm.com, nosso aplicativo rádio Mampituba FM, e ao vivo também imagens para você que nos acompanha pelo Facebook da rádio Mampituba FM, também da mesma forma pelo nosso canal do YouTube. Você pode passar por lá e comentar, deixar o teu boa tarde, deixar o teu like, né? É sempre muito bem-vindo a sua participação aqui conosco no meio-dia da Mampituba FM. Fica à vontade, né? E nosso WhatsApp é o 48353320. Você também pode participar por aqui através do nosso WhatsApp. Agora sim, o Facebook já ao vivo também para você participar, né? No YouTube já estamos por aqui. E você daqui a pouco vai participando conosco aí, deixando a tua opinião. O que tu viu de diferente aí no final da Copa do Mundo? E isso aí, a gente vai falar bastante aqui hoje no programa. Temperatura bem agradável, comecinho de tarde de segunda-feira, nesse momento aqui na esquina da Getúlio Vargas com Nereu Ramos. Temperatura bem agradável, 20 graus a temperatura, tempo instável, tempo escuro, né? Chove, para, né? Daqui a pouco troveja de novo, já teve de tudo hoje aqui, né? Mas o fato é que eu tô dando uma olhada aqui, vem chuva, né? Vem temporal, né? Vem alguma coisa mais forte aí nas próximas horas, já no litoral norte do Rio Grande do Sul, nesse momento aí, com bastante trovoada, né? Campo em cima da serra, uma linha ali do litoral à serra, e vai pegar em cheio também aqui a nossa região, bem provavelmente nas próximas horas. Então vai ter chuva forte, vai ter um pouco mais de trovoada também, quem sabe ainda até o final do nosso Mampituba Esportes. Nosso assunto é esporte, nosso assunto é futebol. Roxinha comigo aqui, trajado. Roxinha tá trajado de Argentina hoje, eu nunca vi uma coisa dessa, né? A Argentina perdeu, ele estava com a sua torcida, estava eufórico, né? Torcendo aí para a Espanha, e aí no dia seguinte, né? Ele vem aqui trajado com o uniforme da Argentina, né? É só aqui que eu observo esse tipo de coisa. Tudo certo, Roxinha? Bem-vindo, boa tarde.
1: Boa tarde, Felipe. Boa tarde a todos os ouvintes da Rádio Mampituba. Satisfação, né? Prazer, mais um grande programa em segunda-feira. Falar tudo esporte amador, esporte profissional, tudo que aconteceu aqui na nossa região. Vim trajado em homenagem a ti, né? Que tanto apoiou e queria, né? Esse título aí pra Argentina, mas não foi dessa vez.
0: Não foi dessa vez.
1: Né? Não foi dessa vez.
0: Lamentável, né?
1: Tu comemorou o título com a Argentina.
0: Não comemorar. Não ia comemorar. Tá dando uma microfonia aqui, Rocha. Vai falando aí que eu vou ajustar o negócio aqui.
1: Então, Felipe, exatamente, né? Como tu falou, a gente falava desse jogo aí, da final da Copa do Mundo. Não tem como a gente não comentar sobre essa final, né?
0: É o assunto do momento, né?
1: É o assunto,
0: né?
1: Do momento, não tem como ser diferente, né?
0: Agora melhorou.
1: E tu apostava muito nesse time da Argentina, mas eu acho que ele já tinha dado o que tinha pra dar, já tinha dado antes, né? E ela veio cambaleando, né? E a Espanha veio derrubando equipes fortes, né? Até chegar na Argentina. A Argentina pegou praticamente só o Baba, né? A Inglaterra, que foi o time mais forte aí que eles pegaram nessa semifinal, mas antes tinha pegado um time mais, teoricamente, mais fracos, né? E passaram um trabalho, inclusive, e foram para prorrogação em duas partidas, passando bastante sufoco contra o Egito, uma virada no final da partida. Então a Argentina vai para esse jogo, claro que a gente não pode tirar o mérito da Argentina, até porque se nós brasileiros tivéssemos, né, nossa equipe tivesse um pouco da vontade e garra e determinação que tinha esse time da Argentina, a gente tem que tirar o chapéu para eles, né, pela questão da entrega deles, né, eles jogam mesmo honrando, né, a camiseta do seu país e buscam até o final. Mas ontem a gente viu ali a Espanha ditou o jogo, né, botou a bola embaixo dos pés e a Argentina praticamente quase que não levou perigo ao gol do goleiro da Espanha, né? Apesar de ter sido um jogo show,
0: bem pouco, né? Dois chutes no jogo inteiro, de prorrogação,
1: na prorrogação, mas no final da prorrogação ali que impôs aquela pressão final. Mas assim, Felipe, dentro do contexto geral, assim, a final em si não foi uma final assim tão jogada, assim, a gente esperava mais, sabe, até pela questão como a Argentina joga. A própria Espanha, né, por mais que teve mais posse de bola, mas não foi aquela seleção que levou tantos riscos aí, né, tanto perigo ao gol da Argentina. Mas mesmo assim fez o seu papel, dominou, teve posse de bola, né, e no final ali conseguiu encaixar e fazer aquele gol, né, do Torres, que deu o título para a Espanha.

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1: Adiós, hermanos.
2: No llores por mí, Argentina.
1: Chora, Argentina, chora.
2: Isso aqui é do música aqui do Dante Ramon Ledesma.
1: É, mas não deu, não deu. A Argentina chorou, né? E tu também, né? Choraste com essa música ontem.
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2: Tá bom, chega de sofrer esse desgraçado aqui. Mas foi um jogo, foi um jogo. Eu confesso que não esperava o tamanho rodeão, né? Eu acho que foi o maior rodeão da Copa. Em termos de posse de bola, o placar não disse o que foi o jogo.
1: Sim.
2: Mas
1: é por isso que eu digo que o jogo também não foi tão eletrizante, porque por mais que a Espanha tinha posse de bola, mas era um ferrolho também, não conseguia infiltrar dentro da área da Argentina.
2: Quem foi o eleito melhor do jogo ontem?
1: Melhor do jogo ontem foi o... Na verdade, foi eleito o melhor da Copa, né?
2: Foi
1: o
2: Rodrigo. Do jogo. Foi porque o Rodrigo. Do jogo, sem dúvida, foi o goleiro, né?
1: Sim, de boa, né?
2: É?
1: Sim.
2: O nome
1: jogou
2: dele?
1: Jogou demais. É o nome dele é... Agora esqueci o nome dele, cara.
2: E depois teve até um gol ali meio anulado. Não sei se foi pra isso tu também,
1: cara,
2: né?
1: Cara, tua opinião, tu acha que fosse contra... Tu acha que teria sido anulado aquele gol?
2: Eu acho que não.
1: Fosse favor da Argentina?
2: Eu acho que não.
1: Não, né?
2: É.
1: Eu também acho que não. Muito difícil, né? Um lance daquele ali, né? Dar uma falta daquela ali, né? Um pisãozinho no pé ali.
2: Esse daí foi um pisão bem visível, né? Não foi nada escondido, né?
1: Mais estranho, mas foi... Mas, enfim, a Espanha conseguiu ainda, né? Mas é um lance polêmico, assim, né? No meu ponto de vista, se a Espanha não tem vencido aquela partida ali, aquele lance, nós ia estar comentando até agora, né? Se foi falta, se não foi.
2: Era, né? Polêmica. Se a Argentina fosse campeã, era polêmica da Copa.
1: Até porque a Argentina veio desde o primeiro jogo, onde o Messi teria que ter sido expulso, sendo favorecido pela arbitragem, né? Desde o primeiro jogo.
2: É.
1: Que o Messi deveria ter sido, sim, expulso e não foi. E daí, ainda falando de Messi, né? Que tu mesmo falou na sexta-feira: se o Messi for campeão dessa Copa, ele vai passar Pelé. Eu tinha falado pra ti que, mesmo ele não vencendo, ele não passava Pelé, né? Na questão de dizer que foi melhor que Pelé. Pelé teve em 3 Copas, 3 títulos. Messi teve 4, né? Ou 5 Copas e 1 título, né? 2 vices. Então, ontem a Argentina foi tetra, né?
2: É.
1: Tetra vice,
2: exato. Mas saiu barato, saiu muito barato o placar pelo volume de jogo que teve a Espanha, né? Pelo massacre que fez para cima da Argentina, que não vira a cor da bola, anularam o Messi e não deixaram a bola chegar nele também, né?
1: É, sim, isso.
2: O que talvez a Inglaterra deveria ter feito, né? E a Espanha também fez o seu gol, também não se recuou tanto, assim. Deu uma, claro, em determinado momento deu uma recuada ali, mas não tanto igual fez lá na semifinal os ingleses, né?
1: Exatamente. Também eu acho que ela aprendeu com o erro da Inglaterra também, né?
2: Pode ser.
1: Mas são duas seleções diferentes, né? De estilo de jogo, né? Mas pode ter sido que a Espanha foi com uma postura totalmente diferente, justamente por isso, porque viu que a Inglaterra fez e foi fazer diferente, né?
2: É.
1: E conseguiu fazer isso com maestria, né? E ainda falando o nome do goleiro da Argentina é Emiliano Martinez.
2: Tá. O apelido dele que chama é?
1: Dibi.
2: É Dibi. Dibi.
1: Jogou demais.
2: É. O Silvio da Nova Brasília está dizendo o seguinte: bom dia, Felipe Rochinha. O intervalo foi melhor que o jogo, né? Da final da Copa ontem.
1: Ontem teve show, né? Foi estilo Super Bowl, né?
2: Foi 2 intervalos, né? De jogo, né?
1: Não. É, já se falava, né? Que ia ser o maior intervalo de todos da Copa, né? Ia ser. Teve show com Madonna, teve até Ronaldo Fenômeno e Ronaldinho, que loucura, né? Justin Bieber, teve... Que mais? Teve Shakira, né?
2: Faltou então, os mateadores lá, eu acho.
1: Faltou aquele da abertura da Sul-Americana, né?
2: Meteu esse medley dos mateadores aqui, ó, largando pra fronteira e tudo mais. Vale 4. Mas foi mal. É tudo jeito da grandeza do evento, né?
1: Sim,
2: mas teve muitas críticas pra cima desse intervalo aí, né?
1: Felipe, mas isso aí sempre vai ter, né? Sempre quando tu tenta fazer algo diferente.
2: Eu acho que tu tem que fazer o show antes ali e tal, na véspera. Agora o intervalo tem que respeitar. É 15 minutos, cara.

0: que é a partir de passe de foge muito disso aí, não acho que nem o jogador não gosta, tá?
1: Ah, não, sim, perde o aquecimento, né?
0: É. Então acho que isso aí tá, pode fazer alguma coisa ali e tal, mas não exagerar também, né? É, pera aí um pouquinho.
1: Mas é, do espetáculo à parte, né? É. Final é final, cara, eu sempre digo isso, né? E falando em questão de Copa, né, Felipe? Ontem a renda daquele jogo foi 3 milhões, eu acho que foi 3 bilhões de reais a renda do jogo. E a FIFA, com toda a Copa, ela arrecadou 13 bilhões de dólares. Ou seja, média de 66 milhões de reais no total de arrecadação nessa Copa do Mundo. Foi o dobro do que foi arrecadado na Copa do Mundo do Catar.
0: É, eu tô vendo aqui, é 4 bilhões.
1: É, 4 bilhões. É. Ontem, só ontem, né?
0: Isso.
1: Só ontem, exatamente.
0: O valor médio para as entradas foi de 11 mil dólares para o público total de 80 mil pessoas, totalizando uma renda de 880 milhões de dólares, convertendo para a moeda brasileira 4,4 bilhões de reais. Os ingressos para a final começaram a ser negociados valor mínimo de 4 mil dólares. No primeiro lote disponibilizado, na semana passada os bilhetes eram comercializados a 11 mil e 32 mil dólares, cerca de 56 mil e 167 mil dólares. É dinheiro, né?
1: É dinheiro.
0: Tu teria coragem, Roxinha?
2: Claro, quem tem, né?
0: Cara, o cara não tem coragem, que não tem dinheiro.
1: Não tem como. É que é diferente, né? A gente fazer essa conversão pra eles lá, parece que não é nada, né? Em dólares, né?
0: É o mundo inteiro, né? É. O mundo inteiro cai lá, desboca lá, né? Vai pra lá e quem tem bala na agulha, quem tem dinheiro, paga e não reclama. É. Agora, o cara que não tem vai pagar. Não, não vai pagar, né? Não tem?
1: Sim.
0: É. É complicado.
1: Mas é muito dinheiro arrecadado, né?
0: Ô Rocha, Ferran Torres fez aí o gol, um gol de raiva, né? Um gol ali no comecinho do segundo tempo, da prorrogação, quando daqui a pouco ali, começaria já a pensar na disputa por pênaltis, não teve isso, né? Começou o segundo tempo da prorrogação, foi lá e meteu o gol.
1: Eu acho que até que foi no tempo certo, tá? O gol da Espanha.
0: É.
1: Porque
0: se faz mais cedo, eu pensei exatamente a mesma coisa. Se faz ali no final do jogo, dos 90 minutos, também seria um tempo certo.
1: Sim.
0: Agora talvez se faça ali no começo do primeiro tempo da prorrogação, e não sei se a Argentina ia enlouquecer
1: pra cima,
0: não tinha outro, não tinha o que fazer, né?
1: Sim. Exatamente, daí como fez ali no início do segundo tempo da prorrogação, não teve tempo hábil ali para a Argentina conseguir a virada, né? Até impôs um pouco ali a pressão final, mas não foi suficiente, né? Muito bem marcado o Messi. Também teve a questão da expulsão do Enzo Fernandes também, né? Que é um jogador muito polêmico também dessa seleção aí da Argentina, né? E ele acabou sendo expulso, também fez muita falta, né? Tu jogar uma prorrogação toda com um jogador a menos, né? E diga-se passagem, muito bem expulso, né? Os dois cartões amarelos, muito bem aplicado. Ficou barato ainda o Paredes, que no meu ponto de vista deveria ter sido expulso no mínimo mais umas 4 vezes. O Paredes, que deveria ter recebido o segundo cartão amarelo, mas o árbitro deu uma segurada ali para não expulsar dois atletas da Argentina, né? E no final do jogo ainda o Paredes fez aquela confusão toda lá, que ainda deu briga, deu confusão, né? No final da partida, né? E ainda falando do contexto geral do jogo, Felipe, para mim faltou bastante ainda do Yamal, tá? Nessa Copa, não só na final, né? A gente sabe que na final é diferente, tem a questão da tensão, um menino de 18 anos, mas na Copa inteira, assim, sabe? Ele não fez uma boa Copa do que vem sendo no Barcelona o Yamal, né? E tudo bem que ali quem inicia a jogada do gol da Espanha foi o Yamal, né? Pela ponta ali, mas faltou bastante pro Yamal, assim, pra ser o Yamal, né? O craque que é do Barcelona, mas mesmo assim com 18 anos mais um atleta aí sendo campeão, não foi eleito o melhor atleta mais novo, foi o outro jogador da Espanha, agora esqueci o nome dele, e também com 18 anos.
0: Pois é, mas talvez se sentiu um pouquinho também, né?
1: Mas é, não, que eu falei não foi só da final, né, Felipe?
0: Sim.
1: Foi da Copa toda, assim, Copa, não, né? Do Yamal do Barcelona, não é o Yamal que jogou na Copa, né?
0: Pois é. Tudo faz parte também até do entrosamento, da posição da equipe, né? Mas agora eu acho que nem a Argentina esperava tamanha dificuldade, né? De ter a bola, Sim. né? De

0: a bola de porque a Argentina, a partir do momento que ela tá perdendo as rédeas do jogo, não tem a bola, a Butirada começa a pegar. E ontem bateram muito também, né?
1: Bateram bastante, porque também tava sem a bola, né? Como tu falou, né? O Felipe, só ali pro ouvinte saber, né? O atleta mais novo, né, que ganhou, levou o troféu de melhor jogador jovem, foi o Cubarsí.
0: Hã?
1: Pau Cubarsí. É, apenas 19 anos, zagueiro da Espanha.
0: É, acho que foi o primeiro a receber a premiação individual,
1: sim,
0: né?
1: Sim, isso. É. E o melhor goleiro também foi ali o goleiro da Espanha também.
0: É.
1: Na Copa.
0: Se bem que...
1: Tomou um gol só também, né?
0: Pois é, que eu não sei se eu vi algum outro jogo da Espanha, eu não vi ele jogar. E eu até achei que ia ser o da Argentina aí, o Emiliano. O goleiro da Argentina, eu acho. Porque talvez até porque ele foi o cara do jogo ontem, né? Mas eu acho que no contexto geral, talvez da Espanha aí tenha no agregado todos os jogos, tenha feito uma atuação mais parelha, né?
1: Sim. Mas é que o peso de ser campeão é grande, né, Felipe? Né?
0: É,
1: nessas decisões.
0: A votação,
1: né? Eu acho que, assim, ó, pra mim, na minha opinião, a questão do melhor da Copa, tudo bem que tem o peso de ser campeão, mas pra mim o Messi merecia, né? O Messi merecia.
0: Pois.
1: Merecia ter sido o melhor da Copa.
0: É. E a última dele ou não, Rocha?
1: Cara, não dá pra duvidar, né? Mas eu acho que já deu, né? Eu acho que o Messi... Tudo que ele já fez, né? Pela Argentina, pelo futebol, né? Eu acho que tá na hora já. Ele ontem ficou bem nítido, né? Que ele já não tinha mais aquela explosão do Messi, já não conseguia mais ir pra cima, né? Até porque vinha de jogos bem tensos, com prorrogação, desgaste físico, teve menos dias de descanso que a Espanha, então sentiu bastante essa questão o Messi. Acho que sim, que foi a última Copa dele, foi nítido ontem também, depois que terminou, ele chorou bastante, né? Dá pra ver na cara dele, assim, que ele tava sentindo aquele momento, né, de ser a última Copa, não ter conseguido ser campeão, né, apesar dele já ter sido campeão na última Copa, mas foi nítido, assim, eu acredito que sim, que foi a última Copa do Messi.
0: Por onde é que passou essa vitória da Espanha? Na insistência, claro, né? Teve muita posse de bola, teve dificuldade de converter em gol, isso é verdade, muito por parte do mérito também do goleiro da Argentina. Mas agora o ponto que eu quero chegar é o seguinte: na tua opinião, a Argentina errou no que no jogo aí? Teve alguma. Tu mudaria alguma coisa aí para tentar algo diferente?
1: Felipe, eu acho que a questão do desgaste físico a Argentina sentiu bastante, né? Eu acho que isso foi um fator predominante ali, né? A Argentina jogou na quarta-feira, né? Então isso, ela teve um dia menos também para descanso. E então isso fez um pouco a diferença. A Argentina tentou com o que tinha, né? Até porque a gente já vinha falando que era um time mais velho, né? Já era um final dessa geração. Então a equipe da Espanha é uma equipe nova, uma equipe que perdeu pro Brasil, inclusive, as Olimpíadas, e daqueles que perderam as Olimpíadas, na última das Olimpíadas que o Brasil foi campeão, 8 estavam jogando a final ontem, então isso também mostra a valorização, né, e o segmento, né, da mesma equipe. A Espanha, a grande maioria joga na Espanha, dos jogadores que estavam ontem na final, jogam no Campeonato Espanhol, isso também mostra a importância também, né, eu acho que até a questão do entrosamento, a questão do mesmo nível de jogo, o mesmo ritmo de jogo, eu acho que isso fez a diferença para a Espanha. A Argentina, cara, eu acho que não tinha muito o que fazer. A Argentina, o que tinha para se doar, doou, foi aquilo ali, não tinha o que fazer. A Espanha foi melhor mesmo em campo, não tinha muito o que mudar, não. Eu acho que foi muito mais mérito da Espanha do que demérito da Argentina, assim, sabe? Não foi muito a questão, porque a Argentina errou isso, errou naquilo, não. A Argentina, desde o início da Copa, foi apresentando o mesmo futebol.
0: Mesmo roteiro.
1: Mesmo roteiro, porém ontem ela não conseguiu, e nem sempre tu vai conseguir ter aquele fôlego mais, né, e buscar, né?
0: É, eu acredito que aquela intensidade que eles aplicaram para cima da Inglaterra para virar o jogo,
1: sim,
0: aquilo lá, eu acho, pesou ontem.
1: Pesou, exato.
0: Um dia menos, como exato. Tu falou. Aquela loucura, porque foi uma loucura, né?
1: Sim.
0: Aconteceu na quarta-feira ali, parecia um bando de louco em cima da Inglaterra, em busca do gol, gol, gol. Cara, eu acho que pesou mesmo.
1: Sim, era.
0: E já tinha ido no outro jogo também na prorrogação, se não me falha a memória.

0: Hora, sim, né?
1: Foram três prorrogações, né?
0: É. Ah, contra o Cabo Verde. A perna pesa, né?
1: Sim, sim. Como eu falei, jogadores mais velhos também, né?
2: Sim, é. Pois é, vamos continuar falando sobre isso daqui a pouco, aqui depois dos comerciais. Vamos lá, vamos ao intervalo. Meio-dia 31, intervalo do Mampituba Esportes. Volto em seguida, trazendo aí mais opinião, mais destaques aí sobre a Copa do Mundo, que encerrou ontem, né, com a bicampeã Espanha levantando aí o troféu.
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bem, de volta com você, 12:35, é a sequência aqui do Mampituba Esportes, claro que nessa segunda-feira, foi

0: de semana magro aí de esporte amador, a gente tá dando a devida atenção aí pra final da Copa do Mundo, que é o assunto do momento, né? Ainda rendendo muito aí no noticiário, e não é diferente também conosco por aqui. Olha, o Matheus Rocha Alexandre, eu queria te ouvir sobre o jogo maluco de 10 gols no sábado, o jogo com o maior número de gols da história da Copa. Onde tivemos um placar de 6-4 a favor dos ingleses. Que jogo absurdo, né?
1: Então, Felipe, eu não consegui ver esse jogo, mas a gente viu depois os comentários, né? E até os lances da partida, né? Jogo do maluco, né? Maluco, a Inglaterra vencendo, parecia que tava tudo tranquilo, tava vencendo o jogo ali até, acho que tava 4-1. E a França foi lá e ainda tentou buscar o placar, fez 4-3. Depois foi buscando, parecia que ia ter uma vida a França, mas a Inglaterra conseguiu manter, né? Parecia que se repetiu o roteiro contra a Argentina, né? Mas a Inglaterra conseguiu manter. O que ficou também foi a questão do Mbappé, né? Que ali ficou com o maior artilheiro de todas as Copas, né? Passou o Messi, então agora praticamente o Messi acho que não vai para a próxima Copa, então isso já é difícil dele, não alcança mais também o Mbappé. O Mbappé provavelmente vai estar na próxima Copa, então aí tá. O disputa de terceiro e quarto com bastante gol serviu pro Mbappé também se consagrar e artilheiro da Copa e artilheiro de todas as Copas.
0: O Inglaterra fez aí com Bergman, né? Saka, três vezes, Consa e Reis. E Dembélé fez aí pra França, Mbappé duas vezes, Barcola 6-4. Mas foi jogaço, jogo interessantíssimo aí de se assistir, né? É aquele jogo assim de sangue doce, né, o Rocha? Todas as equipes aí não sem muito compromisso, né? E quem tava assistindo também certamente não tava torcendo nem pra um nem pra outro. É um jogo assim pra te assistir de sangue doce, bem tranquilo em casa, né? Os gols saindo e tu divertindo, né?
1: Exatamente. E ainda falando, né, Felipe, tu falou que não, pessoal sangue doce, né, mas tinha muita coisa envolvida a questão financeira, né? Porque
0: também
1: tem o prêmio ali.
0: Eu digo que não é tanta pressão assim, tipo uma semifinal,
1: sim,
0: né?
1: Já tinha falado. Dá que até um abuso de jogar, né? Dá abuso de jogar.
0: Isso, até tu. Mas depois eu também não ia assistir, depois que eu comecei a ver isso aí, gol, disse, não, vamos dar uma olhada de perto isso aí pra ver como funciona. E foi um jogo interessantíssimo aí. O que que tu espera agora dessa Espanha aí, bicampeã mundial 2010 na África do Sul, e agora menos de 20 anos novamente conquistando o título? Vem crescendo, né? Enquanto que o Brasil vai caindo, né?
1: O Brasil é difícil, né, Felipe, a gente comparar o Brasil aí que parou nas oitavas de final para a equipe da Noruega, também que fez uma grande Copa na Noruega, e a gente veja assim a questão da organização das seleções, né, a trajetória, a valorização, como eu venho batendo nessa tecla, né, da questão dos atletas que jogam as Olimpíadas, são campeão e não são valorizados depois para continuar a dar seguimento no trabalho, né. O que fez a Espanha, o que fez a França, enfim, o que as outras seleções todas fizeram, o Brasil não fez, né? Então é difícil, né, fazer um comparativo aí da seleção brasileira. Eu acho que muita coisa tem que mudar, principalmente do administrativo da CBF, né? Que hoje a gente veja assim que grande parte da seleção serve para ser uma vitrine para venda, né? E comércio de atletas. Então, enquanto isso não mudar, eu acho que vai ser difícil o Brasil voltar a ser o Brasil. A gente tá muito nessa questão de, a gente é penta, os outros, né, nunca vão chegar. Mais uma vez, a Argentina poderia chegar a 4 títulos aí, chegar próximo, né? Encostar, mas não chegou. E a gente tá sempre nessa batida, né? A gente não foi campeão, mas a Argentina também não.
0: Isso aí não.
1: Mas assim.
0: Igual a grenalização que tá aí.
1: É que daí a gente fica preocupado com o rival. Né? A gente fica preocupado com o rival para não ganhar e a gente não tá ganhando também, então são mais de 30 anos sem título da seleção brasileira, né, a maior campeã da Copa, não dá para aceitar, né, pelo menos, não que não seja campeão, né, Felipe, mas olha só, a Argentina das últimas 3 Copas, nas últimas 3 ela tava na final, né?
0: Pois é.
1: Entendeu? É complicado, né? Complicado.
0: Se tem alguém que tá por cima é a Argentina, não é,
1: sim,
0: o Brasil nesse momento, né?
1: Sim.
0: A história é diferente. Essa

0: Espanha campeã ontem, já supera a Espanha campeã 2010? Em termos de elenco?
1: Ah, cara, é difícil, né? É um comparativo até que dá pra fazer, mas é, ainda tem que...
0: Foi campeão
1: de uma Euro, né? Eu acho que já podemos dizer que tá no mesmo... Não sei se já passou, mas que tá no mesmo páreo ali, né? Porque tinha Iniesta, tinha Xavi, tinha Sérgio Ramos.

0: Ronaldo e o Ronaldinho também, né? Participando lá também. Sim. O Brasil tava na final.
1: Mais um rolê bem aleatório, né, do Ronaldinho Gaúcho, né? Do nada aparece num carro com o Ronaldo e a Madonna, né? É loucura, né?
0: Não, olha, é totalmente, né? Tinha que ser um carro. O Ronaldo tá forte, né?
1: Tá firme, né?
0: Tá forte o homem, né?
1: Metia um Monjaro, eu acho que ele já dava pra ir pra Copa também.
0: Ah, eu acho que joga muito mais que uns aí que foram pra Copa e não jogaram, né?
1: Garanto que aquele gol que o Endrick perdeu ele não perdia.
0: É, pode ser também. Né? Até talvez participaria mais dos jogos, né? Vou fazer intervalo aqui, daí a gente vai passar a régua. Passamos a régua no futebol de Copa, ou Rocha, por enquanto?
1: Eu acho que sim, né, Felipe? Eu acho que a Copa, assim, um todo, assim, foi uma Copa muito boa, assim. Eu acompanhei bastante jogos aí. A gente viu uma Copa com muita qualidade, jogos onde a gente viu seleções menores fazendo grandes jogos, né? Hoje a gente percebeu que não existe mais time bobo, assim, não tem mais aquela situação de a Argentina vai pegar tal time, vai golear, né? O Brasil vai pegar tal time, vai golear. Não existe mais isso, é difícil, né? Uma Copa muito equilibrada, portanto que a gente teve uma goleada, foi em 3 jogos que tivemos goleadas aí tão diferentes, assim, né? Então, uma Copa onde a gente pôde acompanhar jogos bons, de alto nível, né? Aumentou o número de equipes, foi para 48, né?
0: E vai aumentar mais.
1: E tá para aumentar mais para 62, né? 62 equipes.
0: Deve ter que ser muito do ruim para não participar de uma Copa.
1: É,
0: né?
1: Não, daí mas é.
0: Mas quem sabe a Itália participa.
1: Né? Quem sabe a Itália volte, né? Para a Copa, né?
0: É.
1: Mas tu sabe por que vai aumentar, né? Tu viu o tanto que aumentou de lucro para a FIFA? Dobrou, né, cara?
0: Mas é isso aí mesmo. Copa 2030.
1: Cara, agora. Mas eu sou a favor, cara, porque. Se desse pra botar todos os países a disputar a Copa, é de 4 em 4 anos, cara.
0: É, mas aí vai pro outro lado e vai diminuir também as competições que classificam a Copa, aí não teria por que fazer também.
1: É, daí não teria. Né? Também tem isso.
0: Tem pra ter calendário.
1: Pra ter calendário, pra ter jogos, disputar, tem que disputar, sim, sim.
0: E faturamento é também.
1: Principalmente isso, né?
0: Tá tendo hoje, parece que é o faturamento, né? Pois é, meus amigos, então é isso, né?
1: Acabou a Copa.
0: Acabou mais uma Copa do Mundo. Parece que foi ontem, né? Que eu tava aqui no Mampo Tube Esporte sozinho comentando a eliminação do Brasil para a Croácia há 4 anos atrás. E agora estamos aí falando da Espanha campeã. Esperamos estar por aqui em 2030 também, né?
1: Com certeza.
0: Esperamos, né? Vamos lá, vamos ao intervalo e voltamos em seguida com mais uma Pituba Esportes. Se a aposentadoria não vi antes, né? Eu tô precisando, eu acho.
1: Tá precisando.
0: É.
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0: volta, 12 horas 49 minutos, 11 para 1 da tarde. 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Ô Rocha, dá uma passada aqui no Amador aqui, deixa eu ver aqui, tivemos aqui recado do Balneário Gaivota, né? Não tivemos jogos ontem, né? Vamos ter ainda, né?
1: Devido a festa do peixe, né? O pessoal utilizou ali também, teve a questão do festival de balonismo, né? Então foi utilizado o espaço ali para fazer o festival de balonismo, né?
0: Perfeito, então, né? Muito bem, vamos lá, vamos aos destaques do futebol profissional.

0: rodada da Série A do Campeonato Brasileiro. Série A do Brasileirão que começou já na quinta-feira, Botafogo 2, Santos 1.
1: Na quinta ainda o Vitória venceu o Vasco por 1-0.
0: Na sexta-feira já tivemos o Fluminense empatando em casa com o Bragantino 1-1.
1: Jogo marcado com bastante polêmica, né? Brigas e tudo mais, né? Expulsões.
0: Teve.
1: E ainda na sexta às 20 horas, né? No Maião, o Mirassol venceu o Grêmio por 2-1.
0: Amanhã, 19h30, sequência da rodada, o Atlético Mineiro recebe o Bahia.
1: Na quarta, 19h30, no Couto Pereira, o Curitiba enfrenta o Palmeiras.
0: Quarta, 21h30, teremos aí o São Paulo enfrentando o Atlético Paranaense.
1: No mesmo horário, às 21h30, no Beira-Rio, o Inter enfrenta o Cruzeiro.
0: E na mesma faixa de horário, teremos aí em Chapecó, a Chapecoense recebendo o Flamengo.
1: E na quinta-feira, 19h30, na Neoquímica Arena, o Corinthians enfrenta o Remo.
0: Popular Itaquerão.
1: Popular Itaquerão.
0: Destaque da Série B do Campeonato Brasileiro. Tivemos a abertura dela na quinta-feira para a CRB 2, Náutico 1.
1: O São Bernardo empatou com o Avaí 1-1. Esse jogo na sexta-feira, 19 horas.
0: 1-1 também para.

0: América Mineiro e Ceará.
1: Ainda na sexta, o Juventude venceu o Cuiabá por 2-0.
0: Londrina 0, Botafogo do Ribeirão Preto 0.
1: Fortaleza 1, Novo Horizontino 0.
0: Ponte Preta 1, Goiás 2.
1: No Heriberto Wilson, no sábado, às 16 horas, Heriberto Wilson lotado, o Criciúma venceu o Vila Nova por 2-0.
0: Esporte 2, Operário do Paraná 2.
1: Encerrou então essa rodada no sábado, às 18 horas, o Atlético Goianiense, esse aqui jogaço, né? E ficou no empate 0-0 com o Atlético.
0: Criciúma, que é líder, 36 pontos. O Juventude é o segundo com 32. O Operário do Paraná é o terceiro com 32. O Vila Nova é o quarto com 31. Fortaleza é o quinto com 31. O Novo Horizontino fecha o G6 com 30 pontos. O Avaí segue na zona do rebaixamento, é o 18º com 17 pontos com esse empate da rodada. Agora foi um jogo de gala pro Criciúma, né? Um sábado gostoso, temperatura boa, até alta, né? Casa cheia, tempo bom e vitória, 2-0 e isolado na liderança, né? Um cardápio perfeito para a torcida do Tigre esse fim de semana, né?
1: Exatamente, né? O time do Criciúma vem numa crescente muito boa, né? E nos últimos 5 jogos, são 5 vitórias, 66% de aproveitamento da competição, né? Então, o Criciúma tá numa fase muito boa. O torcedor tem que apoiar mesmo, tem que ir pro estádio, tem que fazer o que fez no último sábado, porque dá sim pro Criciúma permanecer aí nessa ponta da tabela aí, né? Agora se isolando aí na liderança, uma diferença de 4 pontos, então tem uma gordurinha, mas a gente sabe que não é muito, né? Mas que o Criciúma tá nessa crescente aí, o torcedor tem que apoiar. Ele, na manhã, já às 19h30, o Criciúma enfrenta o Novo Horizontino, que é uma equipe que tá ali com 30 pontos, está bem próximo, né? Então é um jogo crucial aí, um jogo fora de casa, né? Mas aonde o Criciúma buscar um empate, talvez fora de casa, é um grande resultado aí pro Criciúma se manter na ponta da tabela.
0: Perfeito. Vamos, Série C do Campeonato Brasileiro. Vamos lá. Tivemos aí a sua 14ª rodada. No sábado, Caxias 0, Floresta 0.
1: No domingo, às 11 horas, o Inter de Limeira venceu o Amazonas por 1-0.
0: O Barra perdeu em casa para o Santa Cruz por 2-1.
1: O Ituano perdeu em casa para o Ferroviário por 3-1.
0: O Maranhão, 2, Ipiranga de Erechim, 1.
1: Anápolis, 0. E o Maringá, 1. Esse jogo foi no domingo, às 16 horas.
0: Paysandu, 3, Guarani, 2.
1: Botafogo da Paraíba, 2, Confiança 0.
0: Itabaiana 1, Brusque 0.
1: E Figueirense 0, e Volta Redonda também 0.
0: Líder da Série C, o Inter de Limeira com 25 pontos, o Brusque é o segundo com 24, o Santa Cruz é o terceiro com 24, o Paysandu é o quarto com 23, o Guarani é o quinto com 23, o Botafogo da Paraíba é o sexto com 22, o Maringá é o sétimo com 22, fechando o G8, a Ferroviária é a oitava com 22 pontos. Aí tem o Caxias aqui com o nono com 21 pontos, o Ipiranga de Erechim, 12º com 18. Figueirense, o 16º com 17, o Barra, o 18º com 15 pontos. Estarei rebaixados hoje o Confiança e o Anápolis.
1: Falando aqui dos catarinenses, acho que a campanha do Barra é mais para se manter, né, na série C do que propriamente se classificar para a série B, né?
0: Yeah.
1: Acho que o Barra agora nesse momento, acho que é isso, né?
0: Yeah.
1: O Figueirense, que cara, o Figueirense não consegue mais, né?
0: Isso
1: não consegue
0: aí,
1: mais, né?
0: Yeah.
1: Acredito que não vai cair, mas não vai também talvez se classificar o Figueirense, né?
0: Yeah.
1: É difícil, né? É difícil.
0: Vamos de quarta divisão, vamos lá, Série D do Campeonato Brasileiro, vamos lá, passando a limpo aqui, o que tivemos, Série D, um formatinho diferente, né?
1: Agora oitavas, né?
0: Oitavas de final. Isso. Aqui da Série D, jogos de ida. Nesse fim de semana tivemos aí Goiatuba 3, Ferroviário 0.
1: Ontem às 19 horas tivemos América 1, Gama 0.
0: Luverdense 0, ABC 0.
1: E Nacional do Amazonas 1, Iguatu também.
0: No Passo da Areia, São José, o Zequim de Porto Alegre 2, 13 da Paraíba 1.
1: Uberlândia 2, Portuguesa 0.
0: São Luís e Juiz 0, CSA 0. Esse jogo foi em Juiz.
1: E o último jogo, então, o Cianorte perdeu pro Asa por 1-0.
0: É o jogo Zida, como falei aí, das oitavas de final da Série T do Campeonato Brasileiro. Vamos falar da divisão de acesso do Campeonato Catarinense. Tivemos aí nesse fim de semana a sua 16ª rodada. O Metropolitano de Blumenau fez 6-1 no Jaraguá. Goleada, né? O Jaraguá que até então...
1: O Jaraguá fez só um ponto.
0: Um ponto, né?
1: Chega até a ser estranho, né? O cara falar, né? mas uma equipe tamanho que o Jaraguá fazia

0: apenas um ponto é difícil, né? Essa foi a 14ª rodada, né,
1: Felipe? Décima sexta rodada,
0: é isso. O Atlético Tubarão perdeu por Silos por 2-0.
1: Nação Esporte 2, Caravaggio 2.
0: Guarani de Palhoça 1, Blumenau também 1.
1: E Juventus 3, Fluminense 0. A classificação da divisão de acesso é o Ercílio Luz líder com 38 pontos, o Metropolitano é o segundo com 32, o Caravaggio é o terceiro com 31, Blumenau é o quarto com 28, Tubarão é o quinto com 23, Fluminense é o sexto com 18, Nação Esporte é o sétimo com 18, Juventus é o oitavo com 17 e na zona de rebaixamento o Guarani de Palhoça com 17 pontos é o nono e o Jaraguá com um miserável ponto até aqui na competição. É o Lanterna, o décimo colocado. Então,
0: né? Felipe, detalhe interessante aqui que só uma equipe se classifica, né? Pelo que eu li do regulamento. Temos duas rodadas apenas, mais, né? E o Ercílio Luz tem 38 pontos. Só quem pode alcançar aqui o Ercílio Luz é o Metropolitano, que tem 32. Porém, tem que vencer as duas partidas e torcer por Ercílio não pontuar nas duas últimas partidas. Então, praticamente aqui o Ercílio Luz já está na elite do futebol catarinense.
1: É, só sobe um no caso, né?
0: É, sobe um, aham.
1: É. Ah, mas daí não tem um. É ponto corrido, né?
0: Isso.
1: É, pontos corridos, divisão. É, tem só mais uma rodada, né?
0: Não, duas rodadas.
1: É.
0: Isso, duas rodadas.
1: O Ercílio Luz vai jogar fora. Recebe o Caravaggio, é um jogo ruim.
0: Jogo difícil.
1: É, complicado, né?
0: É.
1: É, no.
0: O Caravaggio não briga mais por classificação também, né? Não tem mais chance, né?
1: É.
0: Pode chegar só a 37.
1: É. E daí, na 18ª rodada, o Ercílio joga fora de casa com o Nação Esporte, que também. É, vai estar lutando, quem sabe, para não cair, né?
0: É, mas em dois jogos ele consegue fazer um ponto.
1: É, porque o Guarani de Palhoça tá ali, né?
0: Acho que cai só dois, Felipe.
1: Tá, eu acho que a aventura maior aí nessa reta final vai ser para não cair do que para seca, para conseguir o acesso.
0: É, tá muito próximo aqui, né?
1: É.
0: O Guarani, Juventus, Nação, Fluminense.
1: Não, tá tudo embolado.
0: É, até o Atlético de Tubarão ainda corre risco.
1: Pois é, então tá aí, né? Ercílio Luz aí, passadas largas em busca do acesso aí para acesso à primeira divisão, né? Por isso o nome divisão de acesso, né?
0: Que e o Caravaggio, né? O Caravaggio que é uma equipe aqui nossa aqui, né? Da nossa região aqui, né? Região da REC, né?
1: Uhum.
0: Que vai permanecer aí na Série B. Bom, né? Importante, não caiu, né? Tá na Série B, apesar de não ter conseguido a classificação, mas fez uma boa campanha aí, são 31 pontos, né? São 16, são... São 9 vitórias, né? Então fez. Até então, né? Fez uma boa campanha aí o Caravaggio. Em 16 partidas, né?
1: Vamos ver quem tá dizendo aqui o recado ouvinte. O Leandrinho tá passando jogos aqui, né? Do dia 26, né? Vamos lá, rapidinho, passado aqui, tem. Sim,
0: quartas de final, né?
1: É.
0: Um abraço pro Matheus Leandro.
1: É, tem. Vou ter que. Depois eu vou ver isso aqui. Né? Botar as iniciais aqui, eu não tô me recordando. Ô Leandro, mas enfim, a gente anuncia o decorrer da semana aí, né? Até sexta-feira a gente passa limpo aí os jogos aí do Gaivotão, né? Valeu. Deixa eu ver aqui quem tá por aqui. O Arthur Jerônimo na nossa live, o Matheus Leandro também tá por aqui. Pessoal participando. Rapaz, escureceu tudo aqui agora, né? O Eduardo Viola ligado com a gente por aqui. Lá em Criciúma, o Marcelo Cardoso Cipriano também, dando seu boa tarde. O que é, Rocha?
0: Tá feio o negócio, né? Pretiu?
1: É.
0: Escureceu.
1: Pois é, vem chuva, né?
0: Ô Felipe, aqui sobre jogos das quartas de final, né?
1: Vem chuva.
0: Aqui tem o São José vai enfrentar o Ferpa, né? No próximo domingo, dia 26, às 13 horas. E o Família Saideira enfrenta o Gaivota, esse jogo às 15 horas. São os dois jogos das quartas de final.
1: Recado ouvinte.
2: Não tinha como continuar essa Copa mais uns dias pra frente, pra nós parar de sofrer. Porque vocês sofreram agora e nós vamos sofrer daqui a pouco, né? Esse que é o pior, né?
1: Fernandão tá brabo.
0: Não, Fernandão, é feio. A nossa situação tá feia.
1: É, até nós ia falar do Grêmio da Soma, é uma da tarde já, né? Dá tempo?
0: Dá tempo pra falar, né? Dessa vergonha do teu time. E eu falei, eu te avisei, eu disse, cara, pode ser que empate, mas eu ainda acho que o Grêmio perde, porque então o Grêmio gosta desse Mirassol. E agora temos mais dois jogos pela Copa do Brasil, né?
1: O Grêmio é tarado por perder pro Mirassol, rapaz. É incrível, eu não entendo uma coisa dessa. Não, tudo bem, perder pra um time grande, agora. Cara, não dá pra entender, falou no Mirassol, treme. Não, a frouxa é o esterco, né? Não dá pra entender.

0: É complicado, cara, é complicado. E eu falei, eu avisei, cara, o Grêmio gosta desse tipo de jogo. E agora, né, temos a Copa do Brasil vindo aí, vamos ter mais dois jogos contra o Mirassol, né? O que que tu acha?
1: Na verdade, não dá pra... Bom, mas vamos lá, eu não vi o jogo, eu tava num compromisso lá em Jacinto Machado à noite, mas não, pelo que a gente pôde observar, não mudou muita coisa do antes pro depois da Copa do Mundo, né? Tu viu o jogo?
0: O do... Não, eu não vi o jogo e não consegui ver o jogo.
1: Tu viu o jogo?
0: É, cara, é complicado. Porque aqui, Felipe, são três jogos do Grêmio contra o Mirassol. Três vitórias do Mirassol, 8 gols do Mirassol e 3 do Grêmio.
1: Ah, vamos pro inferno também, né? Não, mas o que é isso, cara?
0: É complicado, né, cara?
1: Mas onde é que tá? Cara, se acadê lá pro Mirassol, cara. Mas yeah. Todo jogo é uma derrota desse Mirassol.
0: Cara, e pra tu ter uma noção, o Mirassol é o 18º no Brasileirão, né? Tinha até então 5 vitórias.
1: É um bando de doente, rapaz.
0: Tinha então até 4 vitórias apenas na competição e o Grêmio vai lá e consegue me perder. E com isso, né, Felipe? Está uma posição só do rebaixamento, né?
1: Não, e Cajua, cadê a tabela aqui?
0: A sorte foi que ele subiu quando não tinha jogado, né? Daí quando jogou, desceu. Parceiro, aquele dia, o Grêmio nem jogou, já subiu na tabela e agora jogou, desceu.
1: O Grêmio subiu na tabela graças à ruindade do Santos, que jogou na quinta-feira e perdeu, o Grêmio subiu. Aí o Grêmio foi fazer, agora eu vou fazer a minha parte. Não, o Grêmio não fez a parte dele e caiu de novo.
0: É, a sorte aqui que o Vasco...
1: Depende, vai ter que depender de esmola pra subir na tabela.
0: A sorte aqui que o Vasco perdeu pro Vitória, né?
1: Senão
0: hoje nós tava já na zona do rebaixamento.
1: Te contar, né? Deixa eu ver aqui, a sorte que o Vasco já jogou, mas o Mirassol já jogou e o Remo não alcança, né? É. O Remo ainda vai jogar, o Remo joga no Itaquerão contra o Corinthians, também vai perder. Mas o buraco é bem mais embaixo do que a gente esperava,
0: né? Cara, mas é muito estranho, né? Tu joga um jogo contra o Cruzeiro, eu vi o jogo contra o Cruzeiro, o Grêmio jogou bem, tá?
1: Não, foi legal.
0: Não foi tão um time tão, né? Enfrentou o Cruzeiro, um time bem melhor
1: que
0: o
1: Mirassol. Deu animado, nego velho. Aqui.
0: Mas daí é onde eu paro pra pensar, cara, onde vem essa história assim que o time, quando o time quer que o treinador caia, ou sei lá, a diretoria. Porque tem a questão dos salários atrasados, né? Acertou só um pouco do salário ali, pela questão da venda do Vieira, né?
1: Não, mas antes da Copa também. Também perdi pro Mirassol ano retrasado, não tinha salário atrasado, não era esse técnico.
0: Não, mas eu digo pela forma que jogou, não é?
1: É capaz daqui 4 anos, após a Copa do Mundo, jogar o Mirassol e perder de novo.
0: É complicado.
1: Não, tem certas coisas que é toca. Uma vez o Goiás era toca do Inter.
0: Era.
1: Rapaz, mas era fazer um jogo, seja no Serra Dourada, era certo que o Inter perdia pro Goiás. E agora é o Grêmio Mirassol, mas o Mirassol é bem menor que o Goiás, né?
0: Sim, sim.
1: É loucura o que tá acontecendo aí. E não anima nada pro sequência da temporada, né? O Grêmio pega quem agora? Agora, claro, dessa semana, tem a sequência da...
0: Ele pega o Bolívar na Sul-Americana, né?
1: Essa semana?
0: Essa semana, na semana que vem, eu acho.
1: Tá torcendo que não tivesse jogo tão cedo, né?
0: O Grêmio enfrenta o Fluminense no domingo, dia 26.
1: Não, o Grêmio joga agora, quinta-feira, com o Bolívar fora de casa. E domingo com o Fluminense. Depois, na outra quinta, recebe o Bolívar de novo. É uma trinca de jogos aí, né?
0: E depois pega o Mirassol.
1: E depois o Mirassol, Copa do Brasil, né? Vamos combinar um negócio. Eu acho que a vida desse português maluco, esse cabeça branca, eu acho que não sei se...
0: Cara, é isso que eu digo
1: depender,
0: daí.
1: Depender da situação contra o... Olha, eu vou... Fluminense em casa, tá? Vamos lá, vai jogar fora a Sul-Americana com o Bolívar, perde, tá? Vai jogar em casa com o Fluminense, perde? Não, daí não tem mais... Não
0: tá
1: tem
0: fora,
1: como,
0: tá
1: não,
0: fora.
1: Não tem como manter.
0: Eu, pra mim, já tinha que ter mandado antes da Copa, né?
1: Se quisesse. É, também acho. Olha o tempo que perdeu aí, né?
0: Seguida.
1: Olha o tempo que perdeu. Senhoras e senhores, digníssimo público, a gente vai fechando nosso Mampitoba Esporte de hoje, agradecendo a sua parceria, a sua...
0: Viva a Espanha!
1: Audiência!
0: Chora, Felipe.
1: O que é?
0: Chora, Felipe. Não, viva a Espanha.
1: Tô tranquilo, cara, não tô chorando.
0: Tá felicidade sexta aqui, a Argentina ia ser campeã. Que ser campeã Argentina, vai mostrar o Messi. Cara, todo respeito ao Messi. Messi merece
1: o Messi,
0: respeito.
1: Hã? Quer dizer o Messi? Eu mostro?
0: Com todo respeito ao Messi, mas...

0: Sim. Adiós, adiós, hermanos.
1: Depois vou rodar aqui, né? Especial pro Fernandão aqui, o Wilson, o Paim, o Adiós Pampa Mia. A música é linda aqui, né? 5 minutos de pura música, como diz o...
2: uma clássica.
0: Um abraço a todos e até amanhã. Fiquem todos com Deus.
1: Daqui a pouco vai Fernando da Carreta, né? Eu vou deixar isso aqui pro Lagarreta abrir o programa dele ali, que... Aliás, o Lagarreta é igual...
0: Tá
1: gosta...
0: vindo o Lagarreta ou não? O
1: Lagarreta
0: tá,
1: vem.
0: Tá meio esquentado ainda.
1: Não. Vem, mas hoje já tá autorizado a trabalhar sentado na cadeira. Pra poder operar de novo sentado. É. Não é verdade, cara? Verdade. Não viu sexta-feira aqui? Não tá aqui à tarde, né? Trabalhou de impec. Quinta e sexta.
0: É mesmo?
1: Eu olhei de lá, esse louco tá patrolando, parece, tá trabalhando de pé, né? Igual patroleiro, assim, uhum. Igual o neguinho da patrola. Vamos embora, que o tempo tá pra chuva, né? Batendo de água nesse momento.
0: Falar neguinho da patrola, chovendo.
1: Chuva, relâmpago, né? Ô loucura.
0: Pra onde anda o neguinho, será, nesse tempo, assim?
1: Eu falei com o Bruno mais cedo, eu postei um vídeo de manhã cedo da tormenta chegando lá na Rádio Integração. Postei na minha rede social, o pessoal pode seguir ali, @ Felipe da Boite, né? Para mais vídeos do nosso conteúdo. Aí o Bruno se respondeu: pá! Que coisa, né? Começar segunda-feira com esse tempo, né?
2: Estamos muito nervosos lá, estamos morrendo dos nervos.
0: Meu
1: tudo
0: Deus.
1: Na farmácia lá, não consegue trabalhar hoje, os patroleiros, é uma loucura. Um abraço pra gurizada, buena. É, vamos embora. Amanhã estaremos de volta, 6:30 da manhã, eu tô no rádio, na Integração 91.7. E amanhã, meio-dia, estaremos de volta aqui com o nosso Mampituba Esportes. Até lá, boa semana. Cuidado, né? Cuidado que o tempo tá pra chuva, né?

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10: O fim de uma era no futebol internacional. O Mundial de Clubes também marcou o final de uma geração de lendas vivas vestindo a camisa de suas seleções. Ídolos que desenharam história no esporte e se despediram dos gramados nessa edição. Cristiano Ronaldo, Neymar e uma lista de veteranos em tons de adeus. A Croácia dá adeus ao maestro Luka Modric.

0: também que estão se despedindo dos gramados. E embora a torcida argentina tenha cantado que era pela última de Léo, Lionel Messi ainda não confirmou a sua despedida. Dá o tom de adeus, porém ainda não cravou a informação. Eu sou Melina Calduro, de Nova York, para o Acaerte em Campo.
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1: Aqui no centro em Sombrio estamos com 18 graus.
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1: E daí, tchê, buenas, buenas, buenas, amigos e amigas, 2:03, segunda-feira, sim, segunda-feira, com chuva, tempo instável no extremo sul de Santa Catarina, 20 de julho. E aí, como é que foi de fim de semana por aí? Tudo certo, tudo tranquilo? Então vamos lá, vamos escrever a historinha desse 20 de julho, que é o dia 201 do ano. Agora faltam 164 dias para terminar 2026. Hoje é Dia Internacional da Lua. Não vamos ver a lua hoje, né? Hoje é Dia Internacional do Xadrez, Dia Internacional da Amizade, Dia Pan-Americano do Engenheiro e Dia do Pirulito. Também hoje o Dia do Amigo, Dia Nacional do Biscoito e Dia Nacional do Tatuador. Também recebe

E admiração aí do serviço, a turma que tá pegando firme aí, turma das obras hoje internamente, né? Pro pessoal aí que tá trabalhando na funilaria, na pintura. É um dia hoje que fica encardido aí pra trabalhar com pintura também, né? Muita umidade, umidade tá lá em cima, tá alta a umidade. Vamos ver como é que tá agora aqui, só pra gente tirar uma febre. Vamos lá pra umidade, tá, o sol, não sei o que, qualidade do ar, pó, vento, não.

umidade está em 72%. Até que não está tão alta, né? Um dia com chuva aí. Devemos ter hoje uma máxima prevista em torno dos 25 graus. Ela vai subindo, agora já subiu um pouquinho, agora está em 21 graus. Na última leitura, deve chegar aí em torno dos 24, 25 graus para hoje. Enquanto não esfriar, de verdade, aí não para a chuva. Ou seja, devemos ter chuva de fato aqui até quinta, sexta-feira. Aí pro sábado ter algum período de sol e voltar a chover no domingo. Pelo menos.

a todos ligados aqui na programação, recebam os desejos aí de uma excelente semana. 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

Los Ruanos, choveu no campo, balanço do Tchê, gineteando temporal os monarcas. E dia de chuva, Walter Moraes foi quem abriu. Uma homenagem especial a essa tarde.

Devagarinho, aquecendo os motores. Meu amigo Rafael Silva Lisboa já tá ligado aí, pediu aqui o Baile das Negras Touro. Também na sintonia, o Vilmar Borelli pediu Castelena com Elton Saldanha. Turma dos aplicativos aí, dos carros de aplicativo aí, por Torres, ligados aí na programação. E dele chuva.

0: Meu amigo Tio Vino mandando o seu recado aqui.
1: Boa
0: também.
1: Fernando Lagareto, toca aí os loucos da fronteira para todos que estão na escuta, Nação Colorada também, vocês da rádio, para minha esposa Guerra. Feliz dia do amigo para você.
0: E para toda a tua turma aí também, meu amigo Tio Vino, baita abraço aí, receba aí a nossa homenagem no dia do amigo. São os amigos e amigas, é a gurizada aqui da programação 99,5. 2:22, vamos fazer um intervalinho, olha como é que subiu a temperatura aí, ó.
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0: Marcando 24 graus, por isso não para a chuva.
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9: Finaliza o Mundial de Futebol Masculino, mas a contagem regressiva já começou para a grande festa do futebol feminino. Em 2027, os olhos do planeta estarão voltados para o Brasil, sede oficial do próximo grande torneio de futebol feminino da FIFA. Serão 32 seleções disputando a taça entre os dias 24 de junho e 25 de julho. A FIFA já confirmou as 8 cidades-sedes e o palco principal será o lendário estádio do Maracanã, que vai receber o jogo de abertura e também a final. Agora é a chance da gente receber o Mundial na nossa casa novamente e apoiar as jogadoras do Brasil. Eu sou Melina Calduro e pela última vez aqui de Nova York para o Acaerte em Campo.
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0: da tua história, meu camarada. Boa semana, buenas.
1: Buenas, Fernando. Tudo certo, meu amigo?
0: Tudo.
1: Deus abençoe a nossa semana aí. Roda pra turma aí, shot de regalo pra todos que estão na escuta.
0: Valeu, abraço aí, Fernandão. Bom trabalho, tamo junto aí, ó.
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0: meu amigo Ninja, 18 graus 6 décimos na estação aqui do Cirã, no Maracanã, marcando pra gente agora aqui, né? É a última leitura. Não, 26 não, tá louco, rapaz. 26 eu não estava. Isso era ontem às 6 horas da tarde e dava 26 graus. É, o termômetro de cima aqui marca 24, sensação 25, né? Mas ali a estação do Maracanã ali tá mostrando 18 graus. Deus, ele faz uma leitura a cada hora, né? 18.6, 18,6 graus, né? 18 graus 6 décimos, é assim que fala. Bueno, seguimos aqui, 13 minutos faltando para as 3 agora, vamos que vamos, de Castelhana.
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Essa gaita, seu gaiteiro. Nativo. Che garotos, abaralhando as barbelas, nega véia em Brabô, Portal Gaúcho. Grupo Marcação, a turma de Santa Catarina, lá de Mafra. Estão aí na BR-101, passando pela região. Olha, o Paulo Guintz, que é o meu cavalo e elas, que é horrível, segundo

0: temperatura?
1: Redondinho, 19 graus.
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0: Fernanda, boa tarde.
1: Boa tarde, Fernando. Fernando aqui, a Terezinha. Eu queria homenagear hoje a minha nora, que está de aniversário.
0: Opa.
1: A Débora.
0: Segunda é bom,
1: a
0: né?
1: A Araranguá. Desejo a ela muitos e muitos anos de vida. Que Deus abençoe ela hoje e sempre. Um abração pra ela. Tchau. E a música é Valsa das Flores, tá bom? Tchau, obrigado.
0: Valeu, Terezinha. Vamos tocar o bloco inteiro aí pra nossa amiga de aniversário hoje. Ô, Zeca Batata no trânsito.
2: Opa, boa tarde, Fernando. É Zeca Batata, na lida, no carregamento. Ligadito contigo aí. Tu roda aí o... A lida bruta aí pra todos que estão na escuta. Vamos que vamos, guri, não podemos frouxar, não carrega preguiça.
0: É, vamos que só começou a semanada na lida bruta aqui, ó.
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0: Rogério, hoje é segunda-feira, Rogério. Mas ele que tá provando um vinho novo que saiu lá. É, são só 4:20, é cedo ainda. Quer ouvir La Cumbiera? Vamos separar pra ti aí, Bizi. Baita abraço, segura por aí que nós voltamos em seguida por aqui, sempre com CRK, Carretinhas e Reboques Klein. 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

0: 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Vamos aqui de intervalo, eu tô devendo destaque da hora já quase que em dobro aqui, né? Me veio o destaque das 2h40, não saiu o destaque. Agora vamos ter que buscar aqui às 2 da tarde, deixa eu ver os números da loteria carioca, porque já tá saindo outra agora às 4, né? Que é às 4h40 a gente passa. Então vamos passar o número das 2 e também já os números da Quina e também da Mega Sena.
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0: Vamos lá com a loteria do Rio, do horário das... Deixa eu ver aqui, das 14 horas, vamos lá. Quinto prêmio, 1603, 1603. Quarto prêmio, 6.770, 67. Não, tá errado esse número aqui. É 6.740, agora sim. 6740 é o quarto prêmio. Terceiro prêmio, 7.240. E sim, 7240. No segundo prêmio, 3.970. 3970. E o primeiro prêmio deu 854.0854.

0: Números da Loteria do Rio, no horário aí das 14 horas. Agora sim, vamos destacar aqui na Loteria Caixa, extração de sábado, dia 19. Concurso 7.069. Não houve ganhador na faixa principal. Acumula para hoje 10 milhões e meio de reais. Os números foram 10. Ah, paga esse 10 aí, não é 10. Hoje tá enrolada a numeração aqui, né? Até saiu um sol agora. Eita, tempo bem louco esse. Vamos lá. Números da quina, então. Anotando aí, valendo. 13, 20, 33, 56 e 65. 79 apostas fizeram a quadra, cada um leva R$ 6.595,54. 3 acertos, R$ 92,92. E com 2 acertos, o chorinho da quina, R$ 3,89. Já a Mega Sena de sábado, concurso número 3.033, sorteio realizado no Espaço da Sorte em São Paulo. Não teve ganhador também na faixa de premiação principal, fica acumulado para amanhã na Mega Sena, 42 milhões de reais. Vamos aos números: 18, 21, 23, 43, 55 e 58. 34 apostas acertaram os 5 números, cada uma leva R$ 59.283,30. E com 4 acertos, o prêmio é de R$ 1.145,28. Os números então da Mega Sena e também da Quina, ainda os números da Loteria do Rio. No destaque da hora do Galpão Nativo.
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0: 4 horas, 6 minutos.
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Clube neste final de semana. É, tem banda Musicamp na Super Sexta, turma de Tubarão fazendo agito e todos os ritmos dançantes. Ótima banda aí de Tubarão que sempre tem data marcada no Lanternas. No Sabadão Dançante, grupo Tradição da Vaneira de Araranguá, agora com nova formação e pronto para fazer um

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0: Termômetro marcando 19 graus.
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0: Destaque da hora no horário corretinho por aqui, já com os números da Loteria Carioca no horário das 16 horas. Lembrar que antes tivemos recuerdos da 28 por aqui também. Foi só uma paradinha com o Manotaço aqui para puxar esse bloco aqui, né? Vamos lá, são 4:30 agora, vamos com o destaque.
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0: Quinto prêmio, 8.610, 8.610. Quarto prêmio, 8.565, 8.565. No terceiro prêmio, 5.746, 5.746. Segundo prêmio, 1.169, 1.169. E no primeiro prêmio, 5.716, 5.716. São os números da Loteria Carioca, fechando o nosso destaque da hora de hoje. O próximo destaque vem com a previsão do tempo, Leandro Puchalski, no bloco das 5.
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0: Bateadores Sovando Basto Coisas de Tchê e na garupa do Alazão. Passou o Patacoeiro e o Rancho do Polaco com o Som do Sul aqui na número 1 da música gaúcha. Esse é o Embalo Fandangueiro aqui do nosso galpão nativo no ar até às 18 horas. 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Chegou a hora de sabermos do tempo. Vamos falar com Leandro Puchowski, trazendo os detalhes para a turma ligada aqui na número 1 da música gaúcha. Fala, Leandro. Boa tarde.
1: Boa tarde. Boa tarde aos ouvintes da Mampituba. Estamos começando a semana com um tempo instável aqui pelo sul do estado, pessoal. Nós temos uma sequência aí das próximas horas para essa terça-feira, ainda com previsão de chuva. No entanto, pessoal, em momentos desse período, tá? Não vai chover direto sem parar. Vai intercalar alguns momentos de melhoria, mas as instabilidades vão continuar ativas e por isso esta é a previsão da terça-feira, momentos de chuva. Bom, chamando atenção, né? Tivemos nessas últimas horas, ao longo da segunda, trovoada, alguns raios. Isso ainda tem possibilidade, tá? À medida que temos a terça-feira. A chuva, ela pega todas as cidades aqui do sul, pelo menos a maioria, mas algumas vai chover mais do que outras. Então, atenção, em alguns momentos pode apertar a instabilidade. Quanto mais próxima dos morros, maior essa condição. Durante a quarta, manutenção desse tempo instável, ainda um dia bastante encoberto, ainda um dia onde tem condições sim para alguma chuva, diminui essa questão da intensidade, mas ainda vamos ter tempo instável. Temperaturas das tardes, terça e quarta, 20, 22 graus. Abraço, até a próxima. Informações do tempo da Puchowski Meteorologia.
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0: Carlos ligado lá na Alemanha.
1: Tio Monstro, tudo certo, meu guri?
0: Daí, garoto.
1: Tamo aí na escuta, toca pra nós aí. O Ademar Pereira, por bem amontado. Apressei pra turma que tá na escuta. Essa música velha, graúda aí. E também pra você, né? E nós estamos aí com a cerveja preparada pra saltar agora pro Brasil.
0: Isso aí, vou te contar uma coisa, eu tô esperando faz 2 anos já. Gente.
1: Pra te levar o gole que eu prometi. Tudo de bom. Falando pro Maurício pra preparar a ponta de peito. Tudo de bom. Tudo certo. Tchau, meu.
0: Valeu, garoto. Grande Mateuzinho. Tá lá ligado junto com a gente lá na Alemanha, tá aí na sintonia também, na programação, amigo Ivone Brovedan no Arroio do Silva.
2: Boa tarde, amigo Fernando. Bem tarde já, né, de participar.
0: Mas tudo bem, tá sempre em tempo.
2: Mas é que eu estava conversando com uma amiga minha que está no hospital.
0: Opa!
2: Mas tudo certo.
0: Melhoras a ela.
2: Só pra dar uma... pra não perder o costume, né? E a música, eu vou aí na carona de algum agora aí, né, amigo Fernando?
0: Tá bom.
2: Obrigado.
0: Beleza, abraço, boa semana, dona Ivone, lá no Arroio do Silva, porque a Sony Bem-Estar Colchões tá com promoção e promoção exclusiva, agora prorrogada, não é isso, meu amigo Sérgio? 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

fim de semana. É, vamos se programando que Super Sexta do Lanternas vem com Musicamp de Tubarão, fazendo agito, tocando todos os ritmos dançantes.

baile. E vem aí o Domingão Especial, hein? Já tem programa pro Dia dos Pais com Garotos de Ouro e Cauã Furacão. É uma grande noitada no Lanternas, lugar de festa boa em Criciúma. É, o Bondiolo me manda aqui a...

0: A programação, vamos de intervalo girando.
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0: No termômetro agora 20 graus, subiu em 2 pontos, tivemos com 18 na tarde.
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2: Pronto, pronto, pronto, 20 minutinhos agora faltando aí para 6, é finaleira aqui do nosso Galpão Nativo desta segundona. Foi um privilégio ter estado com vocês aí desde as 2. 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Daqui a pouquinho tá na área o peão do rádio, Caio Santos, para comandar o Chimarreando aqui na hora sagrada.

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Vamos lá, vamos chegando. É 18 horas e 10 minutos. Com 18 graus de temperatura, pelo menos é o que marca aqui a Clima Tempo. Mas parece até mais do que 18, né? É, a sensação até, digamos, de calor. Bom, mais 18 graus a temperatura. É, já choveu, mas continua aí o percentual de 2% de probabilidade. Umidade relativa do ar em 95% e ventos de 8 km por hora. Então tá bueno, é o que temos no momento. Vamos lá, vamos chegando de rancho em rancho, de galpão em galpão, de querência em querência. É, trazendo o programa oficial da tradição, que é um tributo àqueles que preservam uma das tradições do gaúcho, que é de matear, chimarrear aí no sorveiro amargo, né? No final de tarde, início de noite. Então tá bueno, esperando que todo, que tenham tido aí um ótimo final de semana. E é claro, vamos te desejando aí uma semana de coisas buenas, de boas energias e, se possível, de boas notícias. Então tá bueno para peões e prendas, gaúchos e gaúchas. É, vamos começando aí o nosso chimarrando desta segunda-feira, deste 20 de julho de 2026. É, por aqui Caio Santos, começando a nossa lida, que vai até a meia-noite, né? E até lá será bueno, uma barbaridade estar contigo aqui, gineteando, galopando nas ondas do rádio, te trazendo entretenimento e o melhor da música gaúcha, e sempre com a intenção, com o objetivo e a vontade de te transmitir boas energias e tocar o que tu gostas de ouvir, o melhor da música gaúcha. Então te aproxega, vivente. É, te aproxega. E vamos nós aqui com o nosso chimarrando até as 20 horas e 30 minutos. Depois temos a Voz do Brasil e pós-Voz do Brasil com a nossa Festa Fandangueira. Então, vamos lá, tia banca, e vamos matear juntos aí nesta segunda-feira. E acabou a Copa do Mundo, né? É, acabou a Copa do Mundo ontem. É, e venceu o futebol mais bonito, venceu o futebol de toque de bola, o futebol coletivo, né, da seleção da Espanha. Haja, né, o que haja vista já pelo primeiro tempo, né? É, que praticamente não se viu quase nada da seleção da Argentina, que acho eu que estava extenuada aí com os dois últimos jogos que bravamente venceu, né? E é claro que há uma consequência física e mental, né? E acho que os viventes já estavam né, já estavam assim, ressaqueados, né? É, e a Espanha com um pouco menos de esforço nos seus jogos, né? Parece que um time

mais leve também, a seleção da Espanha. Teve aí o jogo, né? Teve aí o seu jogo, a Argentina quase não encontrou o seu jogo, né? Não encontrou o seu jogo, né? Messi bem marcado e o gênio da bola, se não puder fazer muita coisa, né? Acho e digo que a Argentina chegou onde chegou pelo gênio Messi, né? Que muito provável que tenha se despedido aí da sua última Copa, né? Então tá bueno, então parabéns aí aos hermanos espanhóis, que era para quem eu estava torcendo, né? Em função da rivalidade que temos aqui no futebol com a seleção da Argentina. Mas é claro que reconhecemos que a seleção da Argentina foi muito bem na Copa, né? Se esforçou muito aí para chegar onde chegou, mas a taça mesmo quem levantou foi a Espanha, né? Muito bem, e na nossa centena de palpites que tivemos aí na quinta e na sexta-feira, tivemos três acertadores aí do resultado. Muito bem, na quarta lista, depois vamos fazer o sorteio, mais tarde vamos fazer o sorteio, né? É o sorteio os presentes, um rádio, consegui aí o copo térmico, né? O copão personalizado da Mampituba e erva mate mazute, erva mate mazute aí também no combo desses presentes aí, que serão sorteados aí entre três, né? Na quarta lista dos palpites, o Buja Pereira lá de... Buja Pereira de onde é? De Torres? Ou é de Praia Grande? Eu não sei de onde é certo aí o nosso amigo Buja Pereira. Acertou o resultado. Na quinta lista de palpites, quem acertou foi o seu Domingos Petrucchio, lá de Mampituba. E também na quinta lista, o Rudy Leandro, lá do Arroio do Silva, também acertou aí. Todos aí com 1-0 para a Espanha, o placar que definiu a Copa do Mundo 2026, a maior Copa do Mundo de todos os tempos, né? Então tá bueno, é isso aí. Mais tarde vamos fazer o sorteio entre os três, né? Hoje vamos fazer o sorteio, não vamos fazer aquela de quem entrar aqui no WhatsApp primeiro e dar o seu alô. Não, hoje vamos fazer o sorteio aqui nas papeletas aqui. Ah, tá bueno, e o Buja Pereira já entrou aqui e já disse, é Torres. Então tá bueno, seu Buja Pereira. Muito bem, vamos lá, vamos que vamos. Vamos começando a nossa lida, começando a nossa semana. 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Vamos lá, vamos aos amigos que já estão abancados aqui para matear conosco, como o Chacal, que diz o seguinte: boa noite, Caio Santos, tudo bem? Toca aí, por favor, Pilchas. Hoje o Camelo iniciou um novo projeto dele da semana, cozinhando um matambre. Semana passada foi o galo velho, né? Essa semana o matambre, até quinta-feira tá pronto.
O rapaz é diferenciado.

0: abraço, Chacal, neste momento em Caxias, mas voltando, voltando para a Praia Deserta, Praia Deserta Real amanhã. Então tá bom, valeu, Chacal. Vamos lá, quem mais mandou o seu alô? O Israel dos Santos diz o seguinte: boa noite, Caio. Boa noite, Caio Santos. Toca pra nós aí a música Lembranças com o Porca Véia, pra minha esposa Sabrina, pro meu filho Brian e pra todos que estão ouvindo aí. Uma ótima semana a todos. Então tá bom, igualmente aí, Israel, Sabrina e Brian. Vamos lá, vamos ouvir.
1: Tô só na escuta, cara, aqui na garagem. Ô, Ticai, toca aí pra nós, o Zaldir e Caio Magrão, uma tetinha aí pra nós aí? Do Zaldir e Caio Magrão? Tá, Ticai. Vai pra você, vai pra tua mãe, vai lá pro seu Tiguinho Santa Rosa, vai pra Edão Criciúma, vai pra minha mandar lá no Turvo, e vai pra todos os testando, tá, Ticai? Tô só na escuta, tá, Ticai? Valeu, Ticai, um abraço aí, uma boa noite aí, tudo de bom, tá bom? Tô só aqui na tetinha, tá bom, Ticai?
0: Muito bem, valeu, Vino, bom trabalho aí, boa lida aí, boa semana, né? Vamos lá, indo em frente, quem mais aqui?
2: Boa nascera, meu amigo tio Caio, tudo na Santa Paz, que Deus sempre te ilumine, meu cara, que é o Camilo do Balneário Salário, tá pra nós aí, guri medonho pra nós escutar esse índio guapa, será de maranhão, tudo, que Deus abençoe, tudo era notinho, velho, com esse locutor lindo e maravilhoso, como é que foi o final de semana, velho, tranquilo que nem era de posto, por aqui foi mais tranquilo que palanque moiado e a caruca, que equilibrando ali, tchau, não, estou aqui matando, escutando esse amigão velho aí. Temos uma noite abençoada. Que o patrão celestial nos abençoe e nos proteja. Ah, sem contar, te dá um estrucão grande hoje, hein, velho? Que hoje é dia do amigo, né? Te dá um estrucão bem grande, do tamanho do Rio Grande, velho.
0: Muito bem, então estrucão. Estrucão de volta aí, o Charles Camelo. Aquele abraço. Vamos lá.
3: Buenas, Caio Santos, boa noite, tudo certo? Paulinho da Vila Nova, bota pra nós aí, campeão do Vaneiro com o João Luiz Correia. Agradecer por Josemar Espanhol, Gustavo Garrão, todos os ouvintes da rádio, vocês aí, meu pai, minha mãe. Feito, forte abraço, uma boa semana pra nós e vamos que vamos.
0: Muito bem, valeu, Paulinho, uma das bandas de Sara, o Vivente. Abraço, boa semana aí, meu amigo.
4: Boa noite, Caio Santos, toca aí. Amigo velho, para todos que estão na escuta, a Nação Colorada também, vocês da rádio, para minha esposa Guerra, para a galera da Praia Paraíso, para todos os amigos, para vocês aí da rádio, amigo inseparáveis.
0: Muito bem, meu amigo Vino. Esse era um dos torcedores do. Os hermanos argentinos. Vamos lá, vamos em frente.
5: Buenas, tamo aí na escuta, toca pra nós aí. Bugre do mato aí, porca velho, oferecer pra todo mundo que tá na escuta. Não parei muito de escutar essa rádio velha, buenas, tudo de bom, um grande abraço.
0: Muito bem, valeu, Matheus Bonjolo. Lá no verão da Alemanha. Vamos lá, vamos que vamos.
6: Boa noite, Micael Santos, bom trabalho, que Deus abençoe você e a sua família, Deus abençoe sua mãezinha, a minha família também. Então, Caio, você não quis torcer pra ninguém, né? Olha aí. E nós, todo mundo, torcemos para a Argentina, porque a gente achou que a Argentina ia torar, né? Que ia arrebentar com tudo. Fez nada. A Espanha levou bonito, mereceu. E a música eu vou querer Fundo da Grota para todos que estiverem ouvindo. Obrigada, amigo Caio.
0: Muito bem. Quem disse que eu não torci para ninguém, dona Ivone? A princípio, né? Não, na verdade, não é que eu estava torcendo. Eu estava achando, primeiro, para começar, eu estava achando que a França

0: seria a campeã. Pelo futebol bonito, mas que em uma partida foi fora o título, o possível título da Espanha, assim como foi fora também o possível título da Argentina. Por uma partida ruim, né? Por um resultado ruim, se perde uma Copa. Mas na verdade, entre a Argentina e a Espanha, eu estava torcendo para a Espanha. Na final, né? Na final a torcida era para a Espanha pelo fato da nossa rivalidade futebolesca, mas pelo futebol, somente pelo futebol, pela rivalidade do futebol. E pelo futebol bonito também da Espanha, né? Que já tínhamos constatado um belo futebol de coletividade da Espanha, né? Vamos lá, vamos em frente. Tá bueno, Dona Ivone Brovedão. Um abraço aí, boa noite. Vamos lá, mais alguém? O Jorge Pena. Sou Jorge Pena, diz o seguinte: boa noite, amigo Caio Santos. Passei uma temporada hospitalizado, agora estou em casa, mas sempre na escuta. Ótima semana, excelente programa. Obrigado. É, Jorge Pena, posso pedir a música aí? Canção do Amigo com o Rui Biriva? Pelo nosso Dia do Amigo. Então tá bom, seu Jorge Pena. Que bom então que o amigo já está no rancho, né? Esteve aí uma temporada, realmente fazia tempo que o amigo não aparecia aqui na barra de rolagem. Um abraço, boa recuperação aí pro amigo, né? Vamos lá, mais alguém? A Mariana Hoffman, diz ela: buenas, uma semana abençoada para todos nós. Se puder, toca aí, Walter Moraes, Dia de Chuva. Então tá bom, valeu, dona Mariana Hoffman. Já a dona Beth Deon, ela e o seu Tony, dando boa noite aqui de Caxias do Sul. Gostaríamos de ouvir aí a música Batendo Água do... no caso, se for do Walter Moraes, é Dia de Chuva, não é Batendo Água. Batendo Água é do com o Marenco, né? Bom início de semana. Então tá bom, dona Beth Deon e seu Tony aí em Caxias do Sul. Aquele abraço. Vamos lá, vamos em frente. Quem mais?
1: Boa noite, Caio. Tudo bem? Ô, Caio. Hoje é um dia meio especial, né, cara? É o Dia do Amigo. Então eu queria botar aquela... Não sei se tu já não rodou. Aquela é Ademar Ferreira. É, Amigos, Tô Muito Mal de Amigo. É uma música muito, muito, muito bonita. A letra dela é muito bonita. Pra quem tem amigo, né, que nem nós. Tá? Te agradeço e por aqui tudo certo. E eu queria mandar para diversos amigos, mas eu não vou citar nome porque eu vou esquecer. Então todos que são meus amigos estão sendo homenageados com essa música.
0: Muito bem, meu amigo Alcione Maggi. Lá nas bandas de Três Cachoeiras. Toco na sequência aqui o Alcione Maggi. É o Ademar Pereira, né? Ademar Pereira. É valorizado o nome da música, que é o valor que se dá aos amigos, né? Portanto, valorizado. Tá bueno? Valeu, Alcione, um grande abraço, meu amigo. Uma boa noite aí pra ti e pra família aí, né? Mas eu vou começar com a sugestão do amigo Vino, Pole Position, aqui hoje no Chimarrando. Ele que tá lá agora. Tá lá na tetinha.

0: Fandango bom com o Grupo Querência, boa pedida aí da dona Wanda lá do Balneário Rincão, é o vivente aí cantando, né? Diz que não via a hora de ir pro Fandango para reencontrar os amigos no dia do amigo. Então tá bom, valeu dona Wanda, também pro nosso amigo vindo aqui de Sombrio, que tá na tetinha neste momento, Oswaldir e Carlos Magrão abrindo aqui o nosso chimarrando desta segunda-feira. Lembro que eu vou fazer o seguinte aqui no sorteio, lá pelas 20 horas por aí. Deixa eu ver aqui quem foi o primeiro aqui. O primeiro a acertar o resultado foi o Buja Pereira. Buja Pereira, então, teu número é o número 1, tá? Número 2 é o do Domingos Petrúquio, lá de Mampituba. E o Domingos Petrúquio, acho que é aquele que a Ró tá falando, né? Eu acho que é aquele que tem uma voz assim que eu vou te contar, né? Quase rebenta aqui os ouvidos. Então do seu Domingo Petrucchi aí é o número 2 e o número 3 é o Rudy Leandro lá do Arroio do Silva, na ordem de acerto aqui do resultado que definiu a Copa do Mundo, 1-0 para a Espanha em cima do Los Hermanos Argentinos.
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0: Neste momento, aqui em Sombrio, em 18 graus.
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teu amigo, para o teu filho, para os teus pais, o quanto que tu gosta deles. Vamos tentar fazer este exercício para

cálete, porqueira. É o conjunto Fogo de Chão e o Guri Medonho. É, com a participação especial do Leandro Pelica. Buenas pro amigo Charles Camelo lá no Arroio do Sal. Demais, tinha o Baitaca do Fundo da Grota. É, pra dona Ivone Borvedão lá no Arroio do Silva. João Luiz Correia, amigo velho. É, pro amigo Vino lá de Torres, Praia Paraíso. O Walter Moraes, dia de chuva. É, o Walter Moraes, dia de chuva, que eu não sei se foi pro Silas Emanuel Rosa, que é fã do Walter Moraes, ou se foi pra dona Mariana Hoffman, que pediu. Ah, sim, foi pra dona Mariana Hoffman, sim. É a que pediu aqui o dia de chuva, né? Disse ela, uma semana abençoada pra todos nós. Então tá bueno, amém, dona Mariana Hoffman. É, eu tava confundindo aqui o pedido.

do The Ken aqui. É que pediu pediu dia de chuva com o, aliás, batendo água com o Walter Moraes. Bom, mas não é com o Walter Moraes, é com o Luiz Marenco. Alguém pediu aqui. Aí eu toco depois aqui com o Luiz Marenco, né? Que mais? Rolou, Tim? É o Bugre do Mato, na versão do Grupo Cordiona, pro nosso amigo Matheus Bonjolo, lá nas bandas da Alemanha. Rui Biriva e a canção do amigo. É a sugestão do seu Jorge Pena, lá de Torres, que fazia tempo que não aparecia aqui na barra de rolagem. É, andou hospitalizado, mas está em casa. Então, um grande abraço aí pro amigo. E que tenha aí uma boa recuperação, né? Então, tá bueno. É, são 19:07. É o nosso chimarrando desta segunda-feira. É neste 20 de julho, né? É dia do Pan-Americano. É dia do Pan-Americano do Engenheiro. É dia Pan-Americano do Engenheiro, né? Dia Internacional do Xadrez. Dia Internacional da Lua. Também dia da chegada do homem à Lua, né? Dia Nacional do Biscoito. É, e dia do amigo, né? Dia do amigo e Internacional da Amizade. Então é isso, aquele abraço aí a todos os nossos amigos que a gente conhece e aqueles que não conhecemos, mas temos como amigos, pois, né? Pois estão sempre conosco aqui e nos ajudando aqui no nosso trabalho, na nossa lida, né? Então aquele abraço aí para você, sendo amigo conhecido ou desconhecido. Vamos que vamos, vamos nós aqui com o nosso chimarrando. 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

0: Vamos lá, tia, dando sequência aqui aos amigos. O Charles Camelo retrucou qualquer coisa aqui. Deixa eu ver o que foi aqui. Vamos ouvir.
1: Ô, Chacal, tranquilo. Quando estiver pronto o matame, pode ficar tranquilo que eu te chamo, tá? Demovia que o galo já se foi.
0: Agora é a vez do matambre, então, tio. Então tá mandado o recado aí do Charles Camelo aí pro Chacal. Vamos lá, quem mais aqui? O Jefferson diz o seguinte. Boa tarde, Caio, tudo bem? Os guri da Construfaz. Praia Paraíso, na escuta. Roda aí pro meu filho Wesley Natan. Pro Wesley Natan aí, secretário de obra. Fui aí conhecer o Catiça pessoalmente, sábado. Então tá certo, conheceu o Catiça e a esposa do Catiça aqui. Na rádio, nosso amigo Jefferson Popular Funcho. Então tá bueno. É isso aí, valeu, Funcho. Vamos lá, boa noite, meu amigo Caio. Resultado foi da Espanha, foi justo, jogaram sem reclamar. Gremistas torceram para a Espanha, com certeza. O Rudimar de Araranguá. Vou de carona aí na programação, fique na paz. Então tá bueno, valeu, amigo Rudimar. Um abração pro amigo aí, nas bandas de Araranguá. E falou exatamente o que aconteceu, né, o Rudimar. Vamos lá, vamos em frente aqui, quem mais?
2: Opa, boa noite, rapaz, nós estamos aí numa caça. Não quebrei meu radinho de ouvir vocês, rapaz, estava numa depressão. Agora comprei um bom para ouvir a nativa aí, rapaz, que loucura. Tamo aí nas montagens aí do Solzeira. Essa semana tem a festa do colono lá na Forquilinha. Vamos mudar, agora tô de radinho novo pra ver a nativa, hein? Agora é só alegria, manda o marido porca velha aí, capricha. Tô de radinho novo pra ouvir vocês aí, agora é só alegria, não tem essa, todas as plataformas.
0: Mas então, né, o bicho que lida com, vivente que lida com som, não ter um radinho aí pra escutar alguma coisa aí é brabo, né, o Pitoco? Então tá bom, valeu, Pitoco, um abraço aí, bonito rádio, hein? Que faça bom uso aí e não tire aí da 99.5. Grande Orlando Popular Pitoco, aqui de Sombrio, né? Morro do Cipó, né, o Pitoco? Vamos lá, diz a dona Ana Paula Brusco. Boa noite, amigo Caio. Estou enviando esta mensagem a você pelo Dia do Amigo. E o que diz aqui no Dia do Amigo? Que sorte a minha ter pessoas que transformam conversas simples, risadas bobas e dias comuns em lembranças tão especiais. É isso, dona Ana Paula Brusco e seu João aí no Arroio do Silva. Aquele abraço para vocês aí, uma boa noite para os amigos. Vamos lá, boa noite, Caio Santos. E todos os ouvintes da rádio, aquele abraço. Aquele grande abraço pro velho Pente. Mano Lima, qualquer uma aí, o seu Aldo lá de Torres. Amigaço aí do seu velho Pente, né? Então tá bom, é isso aí. Vamos lá, vamos em frente.
3: Boa noite, meu amigo Caio Santos, aqui é o Ayrton da Praia de Torres, um forte abraço a todos da rádio, um forte abraço pro Vino lá da Praia Paraíso, que não recebeu, que achou? Um abraço pro Odir lá da Praia Grande, tia Marta, o Wagner, meu tio gordo da Roça da Estância, tia Clarice, o Thales, tá? Hoje choveu, não tinha sol, olhei pra TV, gol do Mirassol, mas que barbaridade.
0: Que coisa triste, sim. Que tristeza, né?

0: faz parte, né? Faz parte. É, não adianta o Ayrton Rocha, coisa tá feia. Lá pros lados dos Pampas, lá do Tricolor.
1: Oi, boa noite, meu querido. Tudo certo, Caio? Feliz dia do amigo pra você, meu querido. E o improvável, né, Caio? Que hoje o Samara Espanhol possui 8 e Sara. O improvável aconteceu, né? Pois a Espanha não ganhou a Copa, né, tchê? Mas barbaridade.
0: Improvável.
1: Caio, eu vi gritos de liberdade oferecer pro meu irmão Seneli, pro Jorge, pro Antônio, pra Marilda e pro meu amigo Paulinho e pro Gustavo Garrão. E pra vocês aí, meu querido. Um abraço, tudo de bom?
0: O improvável, Jusemar Espanhol. Tu não assistiu a Copa? Improvável não, né? É, a Espanha vinha como favorita para esta Copa também. Dentre as quatro seleções, a Espanha estava ali entre a segunda ou a terceira ali. Provável a ganhar a Copa. Então não era improvável, não. Mas tá bom, valeu, Jusemar Espanhol. Um grande abraço aí. Vamos lá.
2: Boa noite, tio Zé. Mas seu tio Zé, senhor viu? Quase que eu acertei o placar pra ganhar o radinho. Só faltou a Argentina fazer os três. A Espanha fez o dela, viu? Ah, quase, quase. Ali, morreu a Argentina. Torci pro Brasil, morreu também. É, o mortinho já começou morrendo. Tudo voltou ao normal agora, seu Zé. O Brasil já ganhando uma taça lá nos, sei lá onde que ele tá lá. Já ganhou uma taça também. É, aí essa música tava passando ali. O que é que há? O que é que tem? Uma tetinha nunca fez mal pra ninguém. Devia ser do Vino essa música, né? Eu sabia que ele tem uma música.
0: Mas é do
2: o Claudio lá, os amigos dele fizeram uma música pro Catiça e pra ele. Oi, ficou legal, cara. Ficou legal mesmo. Já ouvi ela duas vezes no Catiça. Mas seu tio Zé, vamos levando assim, seu tio Zé, vamos levando. Não podemos se entregar pros homens de jeito nenhum, amigo e companheiro. E tenha dito, ai, Flamengo, ultimão.
0: Não, mas a música foi do Vino, é, a música é do Vino, o Valdomiro. Foi ali, inclusive, ele que pediu, né? Que barbaridade. Pois é, a Espanha teve que fazer três. Tem que fazer três pra valer um. Claro, né? Claro que os dois gols estavam irregulares, mas o jogo da Espanha, né? Teve esses gols irregulares, se não fosse irregulares, poderia ter sido até uma goleada pra Espanha, né? Vamos lá.
3: Boa noite, meu amigo Caio Santos. Aqui é Dalton Maciel, da Praia Grande, passando para parabenizar todos, você, meu amigo Caio, e a todos os teus ouvintes. E hoje tem um grande amigo nosso de aniversário, justamente no dia do amigo, que é Olívio Nicli, o ex-presidente da CEPRAG, o popular gringo. E nesse momento, ele tá lá no bar Rota dos Tropeiros com seus amigos, comemorando o seu aniversário. Eu queria pedir a música pro gringo velho aí, todos os seus amigos que estão lá, de Ernesto Nunes, Tributo à Praia Grande. Valeu, Caio. Obrigado.
0: Muito bem, valeu, seu Daltro. Grande abraço aí. É, e parabéns aí o seu gringo, né? É, foi ex-presidente da CEPRAG, né? Tá completando data hoje lá no bar, lá no bar que o seu Dalto falou, né? Então tá bom, um grande abraço aí, parabéns aí seu gringo. Vamos lá, 19:20. É a música que o Alcione Maggi sugeriu para homenagear os seus amigos, né? Sem citar nomes. Bom, eu me incluo. Eu me incluo, né, Alcione Maggi? Grande abraço aí pro amigo. Aí está o Ademar Pereira.

Deus abençoe a todos. Muita luz, gratidão, amor nos corações. Sempre.

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1: Neste momento em Sombrio em 17 graus.
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Buenas. O grupo Rodeio. Gritos de liberdade. Pro amigo Jusemar Espanhol. Lá nas bandas de Isara.

Então tá bom, atendido aí, ô Jucemar. Bom, aí do Leopoldo Racer. Não podemos se entregar pros homens. É, pro amigo Valdomiro lá em Timbé do Sul. João Luiz Correia, campeão do Vaneira. É, pro amigo Paulinho. É, o Paulinho lá em Sara, ele e o Jucemar Espanhol estão lá aproveitando que não estão, não está frio, estão lá saboreando uma gelada. Então tá bom, um abraço aí pros amigos. Bom, ainda toquei o Baitaca, secretário de obras. Pra quem foi aqui pro Funcho, pro Jefferson Popular Funcho, pra ele, ele que mandou aqui pro filho Wesley Natan, o Baitaca, né? Secretário de obras, ele que tá lá curtindo o radinho da presente aí da Mampituba e da Hexa Internet, né? Tá lá curtindo o radinho. Daqui a pouco alguém também vai ganhar um radinho. Vai ganhar um radinho, copo térmico, personalizado da Mampituba, um copão, né? Um copão daquele pra te saborear uma gelada aí no verão. Hoje daria pra saborear, né? Daqui a pouco vamos fazer o sorteio aqui de quem acertou aí o resultado da final da Copa do Mundo. O Buja Pereira, que é o número 1. O número 2, o Rude Leandro, lá do Arroio do Silva. Aliás, número 2 é o do. Não, número 2 é o Domingos Petrúquio, lá de Mampituba, né? Pela ordem aqui de acerto. Pela ordem do palpite, né? E o número 3 é o Rude Leandro, lá do Arroio do Silva. Então, já vamos fazer o sorteio aqui para um deles ganhar aí os presentes, né? Radinho, copo personalizado da Mampituba e também erva mate mazute. Bom, mas ainda toquei aqui, além do Baitaca, o Ernesto Nunes, tributo à Praia Grande.

homenagem aí do seu Daltro lá de Praia Grande, homenageando aí o seu Olívio Nicli, popular gringo, que tá num bar lá pelas bandas de Praia Grande, lá pelo interior de Praia Grande, comemorando aí o seu aniversário junto com os amigos, né? Bom, o que mais toquei aqui? O Luiz Marenco batendo água. É, foi atendendo sugestão aqui de quem? Deixa eu ver se eu acho aqui, da dona Beth Deon e do seu Tony, né? Lá de Caxias do Sul. Porca Véia, alma de gaiteiro, pra quem foi aqui o Porca Véia, pro Pitoco, né? É, o Orlando Popular Pitoco aqui do Morro do Cipó, aqui em Sombrio. Um abração aí pro homem que já comprou um radinho especial de primeira, pois ele acabou quebrando dele, mas já comprou outro aí pra não ficar sem nos ouvir. Então tá bom, um grande abraço aí, Pitoco. O Walter Moraes, é o Walter Moraes levando o sul nos arreios. A sequência foi grande aqui, né? Essa pro amigo Silas Emanuel Rosa, e dizer ele, buenas, tio Caio, voltando de Canoas, chegando em Torres e Ligadito. Essa hora já deve estar quase em casa aí o Silas, né? E reside lá nas bandas de Forquilinha. Muito bem, ainda os mateadores, definição das pilchas. E foi pro Chacal, né? Pro amigo Chacal. Diz que o Chacal, que lá em Caxias, sem chuva no momento, aqui em Caxias, é, e a cidade com um movimento não igual ali da Praia São Jorge, na Paraíso. Bom, e aí do Ademar Silva, valorizado, é o nosso amigo Alcione Maggi, mandando aí a todos os seus amigos, né? Então tá bom, valeu, Alcione, grande abraço aí pro amigo. 20:09, tava falando aqui sobre o aniversariante, né? Né, e temos a hora do aniversariante lá na Festa Fandangueira para homenagearmos aí os nossos aniversariantes, é claro, dentre eles o seu Olívio Nicli, que está completando aniversário hoje, o popular gringo. É, lembramos que o aniversariante sorteado de sexta-feira foi o Theo Pereira Freitas, que completou 18 anos, né? Homenageado aí pelo seu pai, pelo seu avô, seu Adelaro Popular Serrano, lá de Siderópolis. Muito bem, então não sei quem vai levar quem, se é o seu Adelar que vai levar aí o Theo para almoçar, saborear uma deliciosa comida caseira no restaurante São Cristóvão, ou o Theo que vai levar aí o seu avô, né? O seu Adelar. Muito bem, à disposição de vocês, né? O nome de vocês já estão lá no restaurante São Cristóvão, com certeza serão muito bem recebidos aí, pelo seu Rogério e a dona Maristela. Almoços de segunda a sábado lá no restaurante São Cristóvão, tá bom? O seu Adelar e o aniversariante Theo, aniversariante de quinta-feira, dia 16 de julho, né? Muito bem, vamos lá. 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

0: bem. 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Muito bem, pelo jeito vem mais água aí, né? Pelo jeito vem mais chuva. Relâmpagos neste momento nos céus de Sombrio. Acho que vem mais água. Bom, vamos lá, vamos ao sorteio. Já os papeizinhos já estão em minha mão para me tirar um, dois ou três. É, repetindo aqui que o 1 é o seu Buja Pereira, o 2 é o seu Domingos Petrúquio e o 3 é o Rude Leandro lá do Arroio do Silva. Vamos lá, vamos ver, tirando aqui, vamos ver, conferir qual é o número aqui. É o número 1, é número 1, seu Buja Pereira lá de Torres, é o ganhador aí então do radinho, a bateria, um radinho especial de primeira, seu Buja, o senhor vai gostar desse radinho, né? É bueno e tem aí entrada pra cartão, pra mais algumas coisas ali, que agora não me vem à mente. E, né, carrega, tem o carregadorzinho dele. Bom, além disso, além copo personalizado da Mampituba e também um pacote de erva mazute. São os presentes aí pro seu Buja Pereira, que foi o sorteado. Tá bueno? Acertou aí o resultado, a França venceu por 1-0, poderia ter vencido até por mais, né? Chegou até um momento que eu achei que quem não faz, leva, né? Eu achei que a França, a qualquer momento, a Argentina poderia dar uma pressionada e marcar um gol, mas acabou não acontecendo. É, e aí a França acabou fazendo um gol ali, acho que foi na prorrogação, né? Foi na prorrogação. Acabou fazendo o gol e decretando aí como a decretada vencedora da Copa do Mundo 2026. Muito bem, não achei muito justa aí a premiação da Copa, por exemplo, como o melhor do mundo. Temos que o melhor jogador da Copa foi o Modric, se não me engano, né? Eu acho que o Messi merecia ali ter sido premiado aí como o melhor, mas aí a premiação foi mais relacionada a quem venceu a Copa, né? Aí acabou. Eu não sei, não assisti todos os jogos da Espanha. Não sei se o Modri, para mim, no meu modo de ver, seria o jogador mais indicado a ser o melhor da Copa. Para mim, o melhor da Copa foi o Messi, né? Que levou a Argentina até a final. Bom, mas vamos lá, vamos aos amigos aqui para finalizar aqui. Tem muita gente aqui hoje no WhatsApp. Vamos lá, vamos ouvindo.
1: Boa noite, abraço, meus amigos, Balardinho, do Araricá, temos por casa e hoje aqui o troço tá tenebroso, chove, desce água de balde, daqui a pouco dá uma parada e esquenta e desse jeito aí no Rio Grande. Um abraço a todos, Trucone, a tutti que lá que escolta a rádio de Mampituba. E segue o plano e tudo de bom. Tamo junto.
0: Ó, esse é amigo do Camilo, hein? O Estrucon aí então também, o Vanderlei Balardim. É, nosso amigo Vanderlei Balardim lá pelas bandas de Araricá lá no Rio Grande, diz que de vez em quando cai água de balde. Vamos lá, o seu Celso Navarro. Alô, seu Celso, como é que está, meu amigo? Tudo bem? Diz ele. Dia do amigo, vai esta linda música. Deixa eu ver aqui, ele botou um pedacinho aqui, botou. Já tocamos essa aqui, seu Celso Navarro. Um grande abraço.

0: saudações, seu Celso. Foi o pedido do amigo Alcione Maggi, né? É, o Ademar Pereira, né? Valorizado. Valeu, seu Celso, um grande abraço. Espero que o amigo tenha ouvido aí, né? Diz o Flávio Figueira: buenas noites, Tcheguri. Estamos na escuta. É nosso parceiro, vamos que vamos. E viva a nossa amizade, tchê. Então tá bom, é isso aí, amigo Flávio Figueira. Valeu, um grande abraço. Vamos lá.
1: Boa noite, meu amigo Caio Santos. Zé Cabatata, aqui na finaleira aqui do carregamento. Nós sempre ligadinho contigo aí, né, garganta de hoje. Tanto roda aí o bugre do mato, hein, tá? Pra todos que estão na escuta. Quando é amanhã cedito, temos visitando ali o Sombrio, tá? Um abraço aí pro amigo, dia dos amigos. A gente sabe que tem que preservar o amigo, que nem você é amigo do coração. Um abraço, meu amigo, tudo de bom.
0: Igualmente, meu amigo Zeca Batata, grande pessoa, grande parceiro, ouvinte e amigo da gente aqui também, né? Grande abraço aí pro amigo. Vamos lá, já o Lauro Edson de Cas, da Cas, Lauro Edson da Cas, diz ele: buenas, meu amigo Caio, hoje, né? Bem hoje, nesse dia dos amigos, vamos escutar aí o Tcheguri, Não Vá. Então tá bom, direto lá de Farroupilha, nosso amigo Lauro Edson da Casa. Um abraço aí. Vamos lá, ouvindo.
2: Boa noite, Caio Santos, tudo bem? Caio Santos, a Alex aqui na minha casa, não queria falar. Não queria que eu te pedisse música, mas eu estou te pedindo uma música bem bonita, Caio Santos. Já perdemos tudo ontem. Eu não torci para aquele time que ganhou, torci para o que perdeu. E nem achei graça no jogo, não jogaram nada. Mas faz o favor, bota uma música para mim. Se for atendida, agradecida, viu? Um abraço.
0: Muito bem, dona Edith, lá das bandas de Chapecó. Foi torcedora da Argentina, mas ela achou que o jogo não fez jus a uma final. Muito bem, vamos lá. Boa noite, Caio. Boa noite, meu amigo amado, que Deus abençoe você. Então tá bom, Tia Reja lá de Praia Grande. Alô, Tia Reja, grande abraço aí, boa noite.
3: Não tem um radinho aí.
4: Boa noite, Caio, velho. Aqui é o Marco Antônio de Pedra Branca, Praia Grande, morando em São João do Sul, né? Querência São João do Sul. Tu rodeia o som aí dos serranos, né? Prenda minha. Prenda linda, né? Pra minha esposa Vanessa e pra todos que estão na escuta aí, pra vocês também aí. Forte abraço. Tô na escuta, acabei de chegar do serviço.
0: Muito bem, amigo Marcos Antônio, lá pelas bandas de São João do Sul. Já o amigo Fábio Reck é lá nas bandas de Três Cachoeiras, né? Diz ele: boa noite, amigo. Um abraço de amigos pra você e seus amigos. Então tá bom, valeu, Fábio Reck. Igualmente aí, meu amigo.
5: Boa noite, Caio Santos. Aqui quem fala, Luciano Prudêncio. Um abração pra todos meus amigos aí, que hoje é o dia do amigo. E um especial pra ti aí. A gente é um amigo online. A gente só se escuta na rádio e pelo Zap Zap. Valeu, um abração a todos aí. Obrigado.
0: Muito bem, valeu, Luciano Prudêncio. Amigos online, né, Luciano?
6: Boa noite aos amigos aí, né? Ouvintes, né? Especialmente aí nosso comunicador, o Caio Santos, tá? Pedi uma música aqui, ó. Lolia querida, com saudoso índio aragano. Tem meu sangue, né? Lá do Paraná, Paranjeira do Sul, tá? Com terreno, né? E é meu sangue, tá? Índio aragano. Principal. Ele tem um amigo com bigode, né? João Bigode. Meu amigo Albino. Ele tem curta, né? Nas curtas, tá na audiência aí, tá? Se puder rodar, amigo, tá? Se puder, tá? É possível. Índia Aragano, loira querida, tá? Um abraço, Adão Lima, aqui do Caravar, tá?
0: Muito bem, amigo Adão Lima. Né? Infelizmente eu não tenho na programação aqui, né? Índio Aragano. Mais um abraço aí pro amigo. Uma boa noite aí, boa semana.
7: Boa noite, meu amigo Caio Santos.

0: Roda para nós aqui do Bar Três Garotos, Forma Cavalo. Quero oferecer pro Gilberto e pro meu amigo Cara de Tomate, que tá aqui jogando sinuca.
1: Muito bem, valeu, Tia Cavalo. E os amigos da sinuca aí no Caravaggio. Vamos lá, já o Henrique Maciel, nosso amigo Henrique Maciel, lá das bandas de Praia Grande, ex-prefeito também, né? Diz ele, boa tarde, meu querido e grande amigo Caio. Que momento, meu grande amigo. Hoje segue o meu abraço aí a você, meu amigo, inesquecível. Sempre parceiro ao lado da nossa cidade e da nossa cultura gaúcha. Por intermédio da voz mais gaúcha do Rádio Sul Catarinense, o meu abraço a toda a gauchada amiga. Henrique Maciel, Praia Grande, capital dos Cânions. Não tá bueno, Henrique? Deve ter gostado aí de ter ouvido aí a sugerida aí pelo teu amigo aí, o seu Daltro, né? Grande abraço aí pro amigo, né? E toda a comunidade Praia Grandense.
2: Boa noite, Caio. Tudo bem, Caio? Bota a música aí pra nós, pra mim, pra minha esposa, a Lena Paim. Bota aí também, no caso, apostei na Argentina, como se diz, né? O time que a gente tá torcendo perde. Então, eu torci pra Argentina, mas a Espanha ganhou, pra mim, ó, ótimo, né? Então, pra mim, parabéns pra Espanha, né? Pra todo espanhol que tem aqui. E a gente torce também. Não tem nada a torcer pra esses gringos aqui, né? Esses gringos aí que tem que lutar pelo fiasco que fizeram, né? Não quiseram jogar e tomar. E depois a bagunça que também fizeram, né, Caio? Mas pra nós aí tá bom. Tá ótimo, né? E bota a música aí pra nós, Vale da Mariquinha. Pra mim, pra minha esposa Lena, e um abraço pra ti também, né? Feliz o dia dos amigos também, beleza? E bom programa aí pra ti, que Deus o abençoe pra nós todos, ok? Abração aí, tudo de bom, e com Deus aí.
1: Muito bem, valeu, amém, seu Rogério da Rosa, Rogério Rosa aqui de Sombrio, né? Um abração aí pro amigo.
3: Meu amigo, boa noite. Queria te pedir, se tu fosse possível, tu colocar umas duas musiquinhas pra gente, ó. A primeira é com o Índio Aragano, Nossa Senhora Aparecida. E quero oferecer pra um grande amigo meu, chamado Adão. E a partir da semana que vem ele tá trabalhando numa rádio ali da Forquilinha, ali, ó. E quero desejar parabéns pra ele, que ele é o cara que merece, cara. E que se dê bem lá e fique por muito tempo. Que nem tu tá aí, cara. Tu tá aí há quantos anos? Não só tu, os outros caras aí, inclusive o Valdeci Santo, cara. Que Deus a tenha onde estiver. Mas eu queria desejar a todos que estão na sintonia do programa uma boa noite. E bota Nossa Senhora Aparecida aí com o Índio Aragano e com o Sidney Lima, Despedida de Peão, que é duas músicas que eu gosto demais. Valeu, meu amigo. Uma boa noite a todos e um abração e tudo de bom a todos.
1: Muito bem, valeu, sou o João Chaves. O Índio Aragano está famoso, né? Porque agora há pouco alguém pediu aqui, mas não tenho também, né? Não tenho na programação e o Sidney Lima, vamos ver se campeamos lá pra festa Fandangueira. Tá bueno, seu João Chaves? Um grande abraço aí, vamos lá.
4: Ô, tio Caio, boa noite. Olha só, hoje quem tá mais velhinho um pouquinho mais do que ano passado, é o Valdomiro. Sou eu, né? Bem no dia do amigo, né? Então tá, um abraço pra todos os amigos aí. E vamos que dele,

0: a música, eu vou deixar pra tua conta, que já estamos quase no final aí. Valeu, um abração aí.
1: Muito bem, grande abraço, meu amigo Ivo Savic. É, outro amigo aí do peito. Costumo a brincar que é o homem elétrico lá de Torres, hoje está completando aniversário. Um grande abraço pro amigo aí, vamos te homenagear com certeza lá na hora do aniversariante, lá na festa fandangueira. Buenas, está na finaleira aqui, não temos mais tempo para nada. Só para deixar uma aqui para fechar a lida aqui do Chimarreando. É, e alguns aqui ficaram de fora aqui para participação, mas lá na festa fandangueira a gente tenta compensar aí, compensar alguns aqui que ficamos devendo. Tá bueno? Vamos lá, vamos que vamos. Boa semana a todos nós. Uma boa noite. Vem aí daqui a pouquinho a Voz do Brasil. E mais tarde retornamos para nossa festa fandangueira. 20:27. O ganhador aí então do sorteio foi seu Buja Pereira lá de Torres, aqui no sorteio. Deu o número 1. É, que foi o primeiro que deu o palpite aí para 1-0 para Espanha. Quando é para ser, é, né? Então tá bueno. Grande abraço aí, seu Buja Pereira. Fica à disposição aí o seu presente aqui na Mampituba. Tá bueno? Tchê, guri. Não vá pras bandas de Santo Antônio.

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2: Olá, uma boa noite.
3: Boa noite para você que nos acompanha em todo o país.
2: Segunda-feira, 20 de julho de 2026.
3: Vamos aos destaques da Voz do Brasil.
2: Agora é lei. Brasil conta com a estratégia nacional do Complexo Econômico Industrial da Saúde.
3: A legislação estabelece diretrizes para a pesquisa, o desenvolvimento e a produção de medicamentos, vacinas e outras tecnologias para o SUS. Márcia Fernandes.
4: A lei prevê medidas para incentivar a produção nacional de insumos e fortalecer cadeias produtivas internas, com o objetivo de ampliar a capacidade nacional de resposta em situações de crise.
2: E ainda, cuidotecas, universidades públicas e estaduais podem instalar espaço.
3: Edital apoia a implantação da estrutura responsável por abrigar a criança enquanto a mãe frequenta as aulas. Luana Karen.
5: O edital vai oferecer 9.200.000 reais para que as universidades estaduais possam contratar profissionais, comprar material pedagógico e oferecer alimentação às crianças.
2: Tecnologia para ajudar no combate à violência contra a mulher.
3: Uma inteligência artificial auxilia quem procura o Ligue 180.
2: Quer saber mais sobre o assunto? Hoje nós conversamos com a Secretária Nacional de Enfrentamento à Violência contra Mulheres, Estela Bezerra.
3: Ela fala também sobre a importância do apoio para quebrar o ciclo de maus tratos.
6: Ninguém consegue fazer uma ruptura sozinha, então o primeiro movimento é uma mulher procurar alguém de sua confiança. O segundo movimento é procurar um serviço especializado.
2: Hoje, na apresentação da Voz do Brasil, Mariana Juban e Nazi Brum.
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2: O Brasil tem agora uma lei que regulamenta a produção de vacinas, medicamentos e insumos de saúde, voltada ao atendimento do SUS.
3: A medida consolida como política permanente instrumentos voltados ao fortalecimento da capacidade nacional de desenvolvimento, produção e inovação em tecnologias estratégicas para o SUS.
4: A lei cria a Estratégia Nacional do Complexo Econômico Industrial da Saúde. A legislação estabelece regras para o país produzir tecnologia própria no setor. Na prática, o texto define critérios para a produção em solo brasileiro de medicamentos, vacinas, equipamentos de diagnóstico e ingredientes farmacêuticos que abastecem um sistema único de saúde. O ministro da Saúde, Alexandre Padilha, disse que a estratégia quer fortalecer laboratórios públicos e ampliar o acesso da população a tecnologias estratégicas de saúde.
7: É preparar o Brasil cada vez mais para respostas em emergência em saúde, dar uma previsibilidade importante para as empresas privadas investirem, dar uma outra dimensão para o que é o setor da saúde, tanto naquilo que é os

0: compromissos de garantir o atendimento à nossa população, quanto da saúde, quanto setor econômico.
1: A lei prevê medidas para incentivar a produção nacional de insumos e fortalecer cadeias produtivas internas, com o objetivo de ampliar a capacidade nacional de resposta em situações de crise, como destacou o ministro do Desenvolvimento, Indústria, Comércio e Serviços, Márcio Elias.
2: A pandemia mostrou isso para o mundo, a indesejável dependência de um continente ou de alguns países do fornecimento do que é essencial na área da saúde. Acho que a sanção do nosso PL 2583 hoje retoma essa tradição do país, do Brasil, na vanguarda do desenvolvimento do complexo econômico e industrial da saúde.
1: A estratégia também prevê mecanismos para a transferência de tecnologia entre instituições privadas e laboratórios públicos. Entre os projetos previstos estão o desenvolvimento de insulina glargina com produção integral no Brasil e de uma vacina contra o vírus sincicial respiratório associado a casos de bronquiolite. Reportagem Márcia Fernandes.
3: Empresas de revenda de ingressos devem ser transparentes com o consumidor sobre o seu papel.
4: Caso isso não aconteça, elas podem ser alvo de medidas cautelares, entre outras determinações.
3: É o que vamos ouvir agora na reportagem de Gabriela Noronha.
5: Quando você vai comprar um ingresso para um show ou teatro, por exemplo, pode acabar recorrendo a páginas na internet que fazem a revenda desses tickets. Mas essas plataformas precisam respeitar os direitos do consumidor. Se isso não ocorrer, ficam sujeitas a medidas cautelares do governo. É o caso de uma empresa que começou a ser investigada nesta segunda-feira por falta de transparência e insuficiência de informações essenciais ao consumidor. Como detalhou Ricardo Morishita, secretário nacional do consumidor.
6: Muita gente acaba contratando, mas não sabe que se trata de um mercado secundário. E claro, tudo isso leva a uma potencial indução do consumidor ao erro, a acreditar que está adquirindo o ingresso pelo canal oficial. Acho que isso é ruim para todos. É importante que o consumidor saiba, não seja enganado, não possa ser induzido a erro, garantir a informação e depois a própria boa-fé.
5: Como medida cautelar, a Senacom determinou que a plataforma passe a indicar de forma clara e destacada ao longo de todo o processo da venda, que não constitui um canal oficial de venda dos eventos, que os ingressos são ofertados por terceiros e que podem ser vendidos por preços superiores aos dos canais oficiais. Em caso de não cumprimento da medida, a empresa poderá ser multada em R$100 mil por dia. Vitor Oliveira Fernandes, secretário nacional de Direitos Digitais, mencionou outras possíveis fraudes que fazem parte da investigação.
7: Uma outra preocupação que também surge nesses monitoramentos de mercado é o uso cada vez maior de robôs que funcionam verdadeiramente como cambistas digitais. Robôs que conseguem adicionar ingressos ao carrinho em milissegundos, que conseguem ocupar posições melhores nas filas dos ingressos e que conseguem até fazer o check-out automatizado em um tempo bastante rápido, de modo que o consumidor se torna dependente desse mercado secundário.
5: Lembrando que há PROCONs em todos os estados do país para a proteção e defesa dos direitos do consumidor. Além disso, é possível utilizar a plataforma consumidor.gov.br para registrar denúncias e reclamações. Reportagem Gabriela Noronha.
4: E durante a Copa do Mundo da FIFA 2026, o Ministério da Justiça e Segurança Pública participou da Operação Cartão Vermelho, realizada simultaneamente em 9 países.
3: A ação foi coordenada pelo Departamento de Justiça e pela Agência de Investigações de Segurança Interna dos Estados Unidos para combater a pirataria digital e física.
4: No Brasil, a atuação com foco no ambiente digital resultou no bloqueio de 309 domínios e 109 endereços de IP utilizados na transmissão ilegal de sinais de TV e streaming.
3: A operação teve como objetivo combater redes criminosas envolvidas que lucram ilegalmente com a venda de produtos físicos piratas, como camisetas de seleções, álbuns de figurinhas e artigos esportivos falsificados, e também com a retransmissão digital não autorizada dos jogos do Mundial.
4: O pagamento do Bolsa Família começou hoje aos beneficiários do programa.
3: Em cidades onde foi decretada a situação de emergência ou calamidade pública pelo governo federal, o recurso foi unificado.
8: Começou nesta segunda-feira, dia 20, o pagamento do Bolsa Família referente ao mês de julho. Os

0: depósitos seguem um calendário escalonado, conforme último dígito do número de identificação social, o NIS. Neste mês, o benefício tem valor médio de R$ 679,19. Para receber o auxílio, é preciso atender aos critérios do programa, manter o cadastro único atualizado e cumprir as exigências nas áreas de saúde e educação, como frequência escolar, vacinação em dia e acompanhamento pré-natal, quando necessário. Os beneficiários podem movimentar o dinheiro de forma digital pelo aplicativo Caixa Tem, utilizados na função débito com cartão do programa ou sacados em terminais de autoatendimento da Caixa, casas lotéricas e correspondentes Caixa Aqui. Já as famílias que vivem em municípios com situação de emergência ou calamidade pública reconhecida pelo governo federal recebem um benefício nesta segunda-feira sem seguir o calendário do NIS. A medida beneficia moradores de cidades do Amazonas, Roraima, Paraná, Sergipe, Paraíba e Rio Grande do Norte, afetadas por eventos como estiagem e enchentes. Thaís Vitória para a Voz do Brasil.
1: E estão abertas as inscrições para o Prêmio Brasil que Alimenta até o dia 31 de julho.
2: A iniciativa vai reconhecer 40 ações desenvolvidas por organizações da sociedade civil para o combate à fome.
1: Podem participar organizações que estejam em funcionamento há pelo menos 3 anos e mantenham iniciativas em andamento.
2: O valor total da premiação é de R$ 700 mil, distribuídos entre as 20 melhores iniciativas.
1: O edital com as informações está disponível em gov.br/mds.
2: As mulheres têm agora um novo aliado na luta contra a violência, um chatbot do Ligue 180.
1: É um robô atendente que vai trazer prontamente informações sobre os direitos das mulheres, legislação e serviços da rede de atendimento.
2: A ferramenta de inteligência artificial vai fazer uma curadoria diária da base de informações utilizadas pelas atendentes da Central de Atendimento à Mulher.
1: Mas o atendimento humanizado, em que as vítimas podem conversar diretamente com uma pessoa, vai seguir. E nós conversamos sobre isso com a secretária nacional de enfrentamento à violência contra as mulheres, Estela Bezerra. Acompanhe. Secretária Estela, bem-vinda à Voz do Brasil. Vamos começar falando desse novo chatbot do Ligue 180. Como é que ele funciona? O que que ele oferece de novo para as mulheres?
3: Olha, o chatbot, primeiro, um prazer estar aqui, uma saudação a todo mundo que está nos ouvindo, nos assistindo. O chatbot, ele é mais uma tecnologia, ela é desenvolvido muito pelo campo do mercado, mas a tecnologia também pode servir à cidadania, né? Então, o que nós estamos colocando é mais um meio de acesso para que as mulheres em situação de violência, elas possam acionar a Central 180, seja para pedir uma informação ou seja para que ela tenha uma acolhida rapidamente sobre a situação de violência que ela está vivenciando. A violência contra as mulheres, ela tem várias tipologias. O Brasil ainda não tem uma imersão e uma compreensão dessas várias tipologias, mas elas oprimem mulheres em todo o território. E aí o chatbot, inclusive, dialoga com a juventude e traz mais uma opção, mas ela não tira a humanização do serviço nem do atendimento.
4: Quer dizer que com um robô, o atendimento humano também segue, né? As mulheres ainda conseguem atendimento humanizado ligando para o número 180.
3: O chatbot, ele pode estar assentado numa inteligência artificial, mas ele também pode estar nos princípios do atendimento. E nesse caso, ele está nos princípios do atendimento. Não há uso de inteligência artificial. Depois que se tabula ali o tipo de demanda que é trazida, imediatamente você pode recorrer a um atendimento humanizado e aquela demanda vai ser acompanhada humanamente. Nós temos mais de 360 atendentes, 24 horas para fazer esse serviço.
1: Onde é que elas acessam o chatbot?
3: Olha, tanto pelo telefone como ela pode acessar pelo site da nossa página no Ministério das Mulheres. Nós temos todas as tecnologias que você pode recorrer. O 180 tem um grande painel. 22% das procuras no Ministério das Mulheres são justamente pelo 180.
4: E há também outras ferramentas, né? Como o WhatsApp, por exemplo, né? Como é que ele pode ser acessado por quem queira orientações ou mesmo ajuda?
3: Olha, o 180, ele já tinha o WhatsApp implementado. O WhatsApp é uma linha direta. Depois que a gente fazia o atendimento direto, humanizado, ainda se perguntava se você

queria receber alguma informação pelo 180, né? Então, o WhatsApp não é uma ferramenta em que a gente acessa a qualquer mulher. A gente prioriza o sigilo da informação. Muitas vezes as mulheres podem receber ou tem o telefone monitorado e isso pode ser uma situação de risco. Mas o WhatsApp do 180, ele fica disponível para qualquer mulher que liga para o 180.

0: foi reconhecida como uma tipologia própria de crime, até a violência patrimonial, a violência psicológica, são tipologias de violência que às vezes é difícil de você identificar. Muitas mulheres vão e se identificando que vivem aquele tipo de violência na medida em que alguém vai falando que aquilo é violência. Então todas essas atendentes, elas são preparadas, qualificadas em compreender a legislação e compreender a manifestação desse tipo de violência. Elas também têm um aparo psicológico, porque é muito doloroso e é muito difícil você passar o dia inteiro ouvindo narrativas de violação de direitos e de violência. Então elas têm uma retaguarda de psicologia, de atendentes, né? E fazem grupos de conversar sobre esse tema. E agora nós estamos inaugurando uma especialização para que elas tenham uma melhor qualificação, mas também um reconhecimento acadêmico de que elas são profissionais especializadas no atendimento às mulheres em situação de violência.
1: Só para a gente esclarecer, a senhora mencionou a violência vicária, que é um tipo novo, né? Um tipo penal novo, e aí muita gente provavelmente não conhece. Ela ocorre quando o companheiro agride familiares, né? Filhos, pais, para atingir a mulher, né?
0: O agressor praticante de violência doméstica, ele nunca só viola as mulheres, ele viola os filhos, ele agride a sogra, ele agride os cunhados, mas ele tem uma predileção pelos filhos. Os filhos é um modo, é um instrumento de ofender. Se você, às vezes, me der um tapa, o tapa dói, mas dói mais se você bater no meu filho. Isso é uma coisa muito concreta. E o pior caso que nós acompanhamos foi aquele caso de Thales Machado, aqui no estado de Goiás, onde ele executou os dois filhos e ainda construiu, através, se suicidou, mas antes disto, construiu a narrativa de que a ex-esposa ou a mãe das crianças é que era responsável por tudo aquilo, e ela, por conta disso, não conseguiu sequer acompanhar o velório dos filhos.
2: Secretária, o Ministério das Mulheres também apresentou recentemente em Salvador as diretrizes nacionais das Casas da Mulher Brasileira. O que que elas estabelecem sobre esse serviço?
0: A atualização das diretrizes era uma necessidade. A casa está fazendo 10 anos. A primeira casa foi inaugurada ali em 2015, né, no estado de Mato Grosso do Sul. Durante esses 10 anos, muita coisa mudou, inclusive de legislação. Nós temos muita tecnologia que avançaram durante essa década e era necessário fazer um alinhamento. Hoje temos 13 casas, uma projeção de mais casas. É natural que a política pública vá se expandindo por todo o território, e era necessário a atualização das diretrizes, porque a Casa da Mulher Brasileira, ela é o mais completo, mas ela é mais complexo serviço de uma política pública. Ela junta no mesmo espaço poderes como o poder executivo e o poder do sistema de justiça, judiciário. Lá funciona a vara de família, lá funciona o Ministério Público, mas também tem a Secretaria de Segurança Pública com a Delegacia Especializada da Mulher, o serviço psicossocial que atende lá dentro. Tem também a possibilidade da mulher, por uma questão de risco, ficar acomodada num abrigamento temporário dentro dessa casa. Então, como são serviços complexos, de alta complexidade, com intersetorialidade e interinstitucionalidade, as diretrizes se atualizaram para que o serviço tenha mais azeitamento e seja muito mais eficiente, para que não haja nenhum erro de protocolo de serviços tão complexos.
1: Agora, secretária, acho que a pergunta mais importante da nossa entrevista é essa que vem agora. Uma mulher que esteja nos ouvindo e que se reconheça numa situação de violência, mas que tenha dificuldades em sair dessa situação, seja por motivos financeiros ou quaisquer outros, como é que ela pode começar a pedir ajuda? A gente falou aqui de Casa da Mulher Brasileira, de Ligue 180, mas por onde ela começa? Qual o primeiro passo?
0: Olha, geralmente uma mulher que vive em situação de violência, ela nega que vive em situação de violência. Essa negação vai de 3 a 10 anos. Se ela tem no ciclo de amizade dela e uma forma de impedir que a mulher recorra a alguém, um agressor que vive dentro de casa, que ameaça constantemente, ele inibe a relação dessa mulher com seus familiares e também com suas amigas. Essa é uma maneira de manter a mulher isolada. Então, o principal movimento que uma mulher precisa fazer quando ela está vítima de violência é procurar alguém da sua confiança, alguém que ame e respeite ela verdadeiramente, para ela poder compartilhar dessa situação

0: ela vive. Geralmente, o primeiro ciclo de apoio vem das amigas e da família. Quando você não encontra essa possibilidade, é preciso procurar ou a delegacia, ou o centro de referência da mulher, ou mesmo a Casa da Mulher Brasileira, que é um serviço de porta aberta. Geralmente, as mulheres só conseguem fazer esse movimento quando a violência já não ameaça mais só a vida dela, ameaça a vida dos filhos. Então, as mulheres conseguem fazer uma ruptura. Por isso que programas como esse, a gente falar do assunto, dizer que a violência acontece e que ela não é naturalizada e que ela pode ser rompida, é necessário. Muitas mulheres vivem em situação profunda de isolamento e não conseguem fazer a ruptura sozinha. Ninguém consegue fazer uma ruptura sozinha. Então, o primeiro movimento é uma mulher procurar alguém de sua confiança. O segundo movimento é procurar um serviço especializado. E se ela for a um serviço bancário, sendo oprimida por violência patrimonial, ela também deve pedir ajuda. Hoje a Caixa Econômica tem um serviço para acolher mulheres nessa situação. Ou se ela for a um serviço de saúde, ela também pode pedir ajuda ao serviço de saúde para poder fazer a ruptura da violência. Sozinha ninguém consegue.
1: Muito bem, nós conversamos com Estela Bezerra, secretária nacional de enfrentamento à violência contra as mulheres. Muito obrigado, secretária, por sua entrevista aqui à Voz do Brasil.
0: Eu que agradeço a vocês.
2: Conciliar os estudos e a maternidade é uma missão desafiadora para muitas mães que ocupam as universidades.
3: Mas nas cuidotecas, as mães podem deixar seus filhos na hora das aulas.
2: O serviço já é oferecido em universidades federais e agora está aberto para universidades públicas estaduais.
3: As interessadas têm até o dia 15 de setembro para se inscrever em edital do Ministério das Mulheres.
4: Um espaço público, seguro e gratuito, onde crianças de 3 a 12 anos de idade são acolhidas enquanto os responsáveis, principalmente as mães, estudam. Assim é a Cuidoteca, serviço oferecido em universidades federais como a de Brasília. Na UNB, a iniciativa teve início no começo deste ano e atendeu 23 crianças no período noturno. Para o segundo semestre, 40 vagas serão oferecidas. A coordenadora pedagógica da Cuidoteca da UNB, Letícia Teles, falou sobre a receptividade do serviço.
5: A Cuidoteca promoveu ali um espaço onde a criança pode ser criança, porque eles podem realmente brincar, socializar. E as mães têm um feedback, assim, incrível.
4: Agora, o serviço de Cuidoteca será expandido para universidades estaduais. O edital aberto pelo Ministério das Mulheres vai oferecer 9.200.000 reais para que as universidades estaduais possam contratar profissionais, comprar material pedagógico e oferecer alimentação às crianças. Em contrapartida, as unidades deverão providenciar espaço físico, infraestrutura e apoio operacional. Cada universidade selecionada poderá receber até 240.000 reais para manter o serviço. Segundo Juliana Cores, coordenadora geral de políticas de cuidado do Ministério das Mulheres, há recursos suficientes para contemplar todas as universidades estaduais do país.
6: A gente pensou nas universidades estaduais devido ao número de mulheres, que é um número relevante, e a gente conseguiu aqui aportar um recurso que é suficiente para abarcar todas as universidades estaduais. E o que a gente quer é que cada vez mais cresça essa cultura da cuidoteca. A gente interpreta como um dos pontos cruciais aí para a tranquilidade dessas mulheres.
4: O envio de propostas pelas universidades estaduais deve ser feito até o dia 15 de setembro por meio da plataforma transferegov.br. As unidades selecionadas deverão ofertar o serviço de cuidoteca por 12 meses. Reportagem Luana Karen.
2: E além do edital para as universidades estaduais, seguem abertas até o dia 1º de agosto as candidaturas para a chamada estratégica Unicuidotecas.
3: Nesta chamada, o Ministério da Educação, em parceria com o Ministério do Desenvolvimento e Assistência Social, Família e Combate à Fome, vai selecionar 50 universidades federais para a implantação de espaços gratuitos de acolhimento infantil nas instituições.
2: Os espaços visam atender filhos de alunos, professores, servidores técnicos e trabalhadores terceirizados.
3: Cada universidade federal selecionada terá capacidade para atender 40 crianças simultaneamente.
2: O envio das propostas deve ser feito por meio eletrônico. Os detalhes estão disponíveis em gov.br/mec.
3: O transporte aéreo brasileiro registrou 65 milhões e 200 mil

0: passageiros no primeiro semestre desse ano.
1: De acordo com o relatório da Agência Nacional de Aviação Civil, a ANAC, mais de 50 milhões nos voos domésticos e 15 milhões nos voos internacionais.
0: Só no mês de junho, o total de passageiros chegou a 10 milhões e 300 mil pessoas.
1: O transporte de carga nos aeroportos brasileiros registrou o crescimento de janeiro a julho deste ano.
0: Foram mais de 673 mil toneladas transportadas em níveis nacionais e internacionais.
1: E essas foram as notícias do governo federal.
0: Uma realização da Secretaria de Comunicação Social da Presidência da República.
1: Com produção da Empresa Brasil de Comunicação.
0: Fique agora com as notícias do Poder Judiciário e do Congresso Nacional. Boa noite.
1: Boa noite e até amanhã.

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1: Você vai ouvir agora notícias do Poder Judiciário.
2: Em Angola, presidente do STF propõe ampliar cooperação entre cortes constitucionais na defesa da democracia.
3: TSE divulga dados sobre o eleitorado brasileiro.
2: TST entende que CNPJ ativo não basta para provar que a empresa continua em operação.
3: Boa noite, eu sou o Arthur Filho.
2: E eu sou Walter Lima.
3: O presidente do STF e do CNJ, ministro Edson Fachin, defendeu em Luanda, na Angola, o fortalecimento da cooperação entre tribunais constitucionais para proteger a democracia.
2: A manifestação ocorreu durante reunião com Laurinda Prazeres Cardoso, presidente do Tribunal Constitucional de Angola. Marta Ferreira.
4: Ao abrir o encontro, Fachin disse que a relação entre os dois tribunais deve ser ampla, permanente e voltada à construção de uma agenda comum para os próximos anos.
5: Cuidaremos de uma pauta de cooperação centrada no fortalecimento da capacidade institucional de nossos tribunais.
4: O presidente do STF ressaltou que as democracias constitucionais enfrentam desafios comuns em diferentes partes do mundo, especialmente diante do avanço de movimentos autoritários que buscam enfraquecer as instituições por dentro. Para Fachin, os tribunais constitucionais ocupam posição central na preservação do Estado Democrático de Direito e defendeu o fortalecimento da cooperação entre as cortes constitucionais para compartilhar experiências e consolidar referências democráticas capazes de enfrentar tendências autoritárias observadas em diversos países.
3: O TSE divulgou nesta segunda-feira os dados do eleitorado brasileiro.
2: As estatísticas indicam que mais idosos e mais indígenas estão aptos a votar. Jane Costa.
6: Mais de 158 milhões de brasileiras e brasileiros estão aptos a votar no dia 4 de outubro, primeiro turno das eleições. São Paulo, maior colégio eleitoral do país, reúne mais de 34 milhões de eleitoras e eleitores, representando 21,48% do total. Em seguida, aparecem Minas Gerais e Rio de Janeiro. O eleitorado no exterior aumentou, são quase 929 mil. A maioria do eleitorado tem entre 40 e 44 anos, com mais de 15 milhões de pessoas. Os dados também revelam avanços no preenchimento da autodeclaração de raça e cor, tornando o cadastro eleitoral mais diverso e reduzindo significativamente o número de registros sem essa informação.
3: CNPJ ativo não basta para provar que a empresa continua em operação, segundo o TST.
2: Integrante da Comissão Interna de Prevenção de Acidentes e de Assédio pretende usar o dado para assegurar estabilidade. Larissa Batista.
7: O trabalhador alegou que a empresa continuava funcionando, já que o CNPJ da instituição, sediada em Piracicaba, São Paulo, permanecia ativo. Mas o TST entendeu que isso, por si só, não comprova que a unidade ainda esteja em operação. Como o contrato de prestação de serviços foi encerrado e a CIPA deixou de existir naquele local, a corte decidiu que o auxiliar de produção não tinha direito à estabilidade no emprego e manteve a demissão. A decisão foi unânime.
3: Após a Lei 14.752 de 2023,